2026, os sete maiores bancos a operar em Portugal registaram um lucro agregado de 2.764 milhões e 700 mil euros, o que representa uma descida de 3,3%, ou seja, uma queda de 86 milhões e 300 mil euros face ao mesmo período do ano passado. Esta primeira quebra anual, desde o início do ciclo de subida de juros, reflete a normalização das margens com a descida da Euribor. A Caixa Geral de Depósitos manteve-se como o banco mais lucrativo, com 913 milhões de euros, enquanto o Millennium BCP registou o maior crescimento relativo de lucros, com mais 12,7%, e a maior carteira de crédito, superando mesmo a Caixa Geral de Depósitos. No extremo oposto, o Banco Montepio sofreu a maior queda, com 17,4%, seguido pelo Novo Banco e pelo BPI. Em termos de rentabilidade, o Santander destacou-se, além de apresentar o melhor rácio de eficiência, com 28,5%, e a única redução nos custos operacionais. Um estudo da Consumer Choice revela um paradoxo entre a preocupação com o envelhecimento e a preparação financeira efetiva em Portugal. Embora 94% dos inquiridos com mais de 45 anos demonstrem preocupação com esta fase e 80% considerem que a pensão pública não será suficiente para assegurar uma boa qualidade de vida, apenas 20% dos consumidores em idade ativa estão a preparar-se financeiramente, além dos descontos obrigatórios. A saúde com 90%, a segurança financeira com 61% e a autonomia com 58% surgem como as condições essenciais para a qualidade de vida no futuro, mas o aumento da esperança de vida ainda não se traduz em ações concretas de poupança. A falta de literacia financeira surge como o principal entrave a essa transição, com os participantes a autoavaliarem o seu conhecimento em 6,6 valores numa escala de 1 a 10. Consequentemente, 56% admitem já ter tomado decisões financeiras erradas e 57% desistiram de investir por falta de compreensão. Adicionalmente, 86% apontam que a informação disponível sobre a reforma não é simples nem acessível, levando 34% a recorrer a bancos e 17% a familiares e amigos. A antecipação das compras de Natal pode garantir uma poupança significativa, segundo revela a Deco Proteste. Comprar o bacalhau com 10 semanas de antecedência em relação à consoada, concretamente entre meados de setembro e início de outubro, permitiu poupar em média 8,7% nos últimos 4 anos, em comparação com os preços praticados na véspera natalícia. Esta recomendação surge num contexto de pressão sobre os custos de transporte de mercadorias devido à subida dos combustíveis, setor onde os aumentos tarifários pelas transportadoras devem ter impacto no consumidor final dentro de um mês. Paralelamente, o cabaz de 63 bens alimentares essenciais, monitorizado pela organização, subiu pela segunda semana consecutiva, fixando-se nos 255,26 euros. O custo atual da cesta reflete uma subida de 5,55% desde o início de 2026 e de 6,7% face ao mesmo período do ano passado. 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

0: Paula vive então muito bom dia, já pensava que eu não vinha. Já estava a pensar, olha, o Arturo deixou-se dormir, não foi? Pois é, vocês pensam muito, pensam muito, pensam muito. Mas nós estamos cá e para ficar consigo até às 6. É o seu expresso. Na madrugada passou agora 11 minutos da 1 da manhã.
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0: É isso mesmo, Expresso da madrugada com Artur Matos. Vamos à música e vamos começar com esta. O fadinho do Tango Alentejano. Ei, ei, está. 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

Messi, o Fadinho do Tanque Alente já não marcar e abrir, essa não sabe. E missão de Deus. E agora vamos ver como é que vai estar o tempo. O tempo para hoje. Porque o tempo perguntou ao tempo quanto tempo tem. O tempo respondeu ao tempo que o tempo tem tanto tempo quanto tempo tempo tinha. Céu pouco nublado ao limpo, aumentando o temperamento de nubosidade por nuvens altas. Vento fraco ou moderado do quadrante norte e superando temporariamente do quadrante sul. No Algarve, durante a tarde, sendo por vezes forte, na faixa costeira ocidental durante a tarde e nas terras altas até ao fim, até ao meio da manhã, ao meio da manhã e a partir do fim da tarde. Pequena descida da temperatura, excepto da máxima no litoral oeste da região sul. Na região da Grande Lisboa, céu pouco nublado ao limpo, aumentando temporariamente de nubosidade por nuvens altas, vento fraco moderado de norte e noroeste, sendo por vezes forte durante a tarde, em especial junto à faixa costeira. Pequena descida da temperatura mínima e pequena subida da temperatura máxima na região da Grande Lisboa. No Grande Porto, céu pouco nublado ao limpo, aumentando temporariamente de nubosidade por nuvens altas, por vezes vento fraco a moderado do quadrante norte, sendo por vezes forte na faixa costeira durante a tarde e pequena descida da temperatura. Estado do mar para hoje na costa ocidental, ondas de noroeste com 2 a 3 metros de altura, diminuindo para 1,5 metro a 2,5 metros a partir da tarde. Isto na costa ocidental, com a temperatura da água do mar a rondar os 17 e os 19 graus. Na costa sul, ondas inferiores a 1 metro, com a temperatura da água do mar a rondar os 19 e os 20 graus. Isto na costa sul. Foi assim o tempo então para hoje. Agora vamos às máximas. Vamos começar sempre, como eu costumo dizer, aqui pelo nosso distrito da Guarda. Hoje é quinta-feira, dia 17, 24 graus em Aguiar da Beira. Almeida vai estar com 24 graus também. E São Lourico da Beira com 26, quando a Figueira de Castelo Rodrigo, 25, e Fornas de Algodres também com 25. Gouveia, máxima é de 24, e a cidade da Guarda, a cidade mais alta do país, com 22 graus. Quando a Manteigas, a máxima é de 23, e a Meda, máxima de 24. Depois da Luzalinha, 10 Penhas Douradas, com 19 graus para o dia de hoje. E passamos por Ceia, então, hoje 26 graus em Ceia, e na Serra da Estrela a máxima é de 18 graus. Por fim, em Trancoso, a cidade de Bandarra vai marcar, os termómetros vão marcar a máxima de 23 graus. Isto no Distrito da Guarda, com a chuva até domingo não aparecer. Por isso, desde domingo não há previsão de chuva no Distrito da Guarda. É a previsão que não há, previsão de chuva, não quer dizer que não. Que não possa haver chuva, mas para já não há previsão de chuva para isso. Mas para o centro de Viseu, Carregal do Sal com 28 graus, Castro Veira, máxima é de 26, Sinfães, máxima também de 26, e Lamego, com máxima de 25. Depois, um saltinho de Mongote com 26 graus de máxima, e Moimenta da Beira, máxima é de 24, quanto a Mortágua, máxima é de 29, e a Vila de Nelas, com máxima de 28. Damos ao dia de Oliveira de Frades com 27 graus de máxima e Penalva do Castelo com máxima também de 27 graus para o dia de hoje. Santa Comadão, a máxima de 28, e agora vamos dar um saltinho até São Pedro do Sul, 28 graus também em São Pedro do Sul, e no Sato a máxima é de 25 e em Serrancelho a máxima é de 23. Um saltinho até Tondela, máxima de 28. E em Vila Nova de Paiva, máxima de 26. E depois damos um saltinho até a cidade de Viriato, a cidade de Viseu, 26 e 25 graus na cidade de Viseu, também aqui. No distrito de Viseu, a previsão é que não haver chuva para já até domingo. É a previsão que não há chuva até domingo. Algumas nuvens, mas nada de alarmante. Vamos até Coimbra, o distrito de Coimbra, com Arganil com 28 graus. Depois Cantanhede 27, Coimbra 29 graus, Figueira da Foz 25 e Góis 28, Lausanne com 30 graus, a Lausanne ainda está quentinho, e Mira com 24, Oliveira do Hospital com 27 e por fim Tábua a máxima é de 28.
também não há previsão de chuva no centro de Coimbra até domingo, para a previsão do português do mar e da atmosfera. Agora em Lisboa, Lisboa vai estar com 29 graus no dia de hoje, sem previsão de chuva para Lisboa também até ao próximo domingo, para já. Quando ao Porto, sem previsão de chuva também até domingo, 24 graus para o dia de hoje, e o Algarve, Faro, a máxima é de 28 graus e sem previsão de chuva, pelo menos até ao próximo domingo. No Algarve não há previsão de chuva. Sem as máximas também para o dia de hoje. Nós vamos continuar com a música e agora vem para o Emanuel Moura, que nos vai trazer esta Vida de Isabelinha.

Dias e voz do Emanuel Moura com esta A Vida de Isabelinha, mas é mais curta do que comprida. Bom, vamos continuar com mais música. A voz agora é do Paco Bandeira. Depois recordar Paco Bandeira, esta é para o ano de 1992, A Ternura dos 40.

A tornura dos 40 na voz de Paulo Paco Bandeira, aliás, recordamos assim, Paco Bandeira recuou, recuamos até o ano de 1992. Agora vamos recuar mais um pouco, vamos recuar mais uns aninhos, até o ano de 1983, vamos recordar as vozes de Carlos Paião e Cândida Branca Flor, Vinho do Porto.

E assim que fomos até o ano 1983, recordámos as vozes de Carlos Paião e Cândida Branca Flor com este vinho do Porto, vinho de Portugal. E agora vamos falar dos repolhos. Estão a ser mencionados como, não como terapêuticos, mas do ponto de vista dos grupos. São contraindicados o branco, o chinês e o roxo para os grupos sanguíneos O e A. Contudo, o verde é excelente em todos os grupos sanguíneos, como já foi referido atrasado. O vazamento da romanceira para já é contraindicada nos grupos sanguíneos B e AB. O sumo ou fruto é tónico, diurético, antiespasmódico, tamifungo e para o acné. Tomar e aplicar sumo ou a infusão com as cascas ou folhas têm bons resultados em inflamações inflamações nas gengivas ou de garganta e oculares, ou extremamente é muito eficiente em cicatrização de feridas. Daqui a pouco vamos falar das rosas, ou rosa carina, a rosa de Macema, a rosa centifioli e a rosa gólica. Mas é para mais daqui a pouco. Para já vamos à música, e agora vamos com esta. Dormir a praça é a voz do Chano, para ver já a seguir.

A voz do Chano e eles de dormir na praça. Já a seguir, outro tempo não dizemos, vamos ficar e vamos recordar esta. Fez parte de uma novela que passou na SIC há uns anos. Não me recordo quando elas foi, mas sei que fez parte da banda sonora dessa mesma novela. Vamos ficar com Kim Barreiros e O Peixe.

Marreiros e o Peixe, o tema que acabamos de ouvir. Vamos então fechar por hoje com as rosas, as rosas. Independentemente das múltiplas validades, a verdade é que todas têm em comum as mesmas propriedades terapêuticas, as das pétalas, às folhas e aos e ou dos frutos em infusão. O infuso aplica-se em diarreias, laringites, resfriados, gripes, inflamações oculares ou na boca. Ainda na gota, reumatismos, é diurética, elimina cálculos renais e favorece tratamento de rins e bexiga. Tomada em irrigações, é excelente para leucorreias e hemorragias. E amanhã é sexta-feira, amanhã na mesma semana, vamos falar do sabugueiro, da salsa e da salva ou sálvia. Isso fica então para amanhã. Para hoje vamos à música, vamos aqui para mais uma recordação até o ano de 2016, na voz de José Cid, com este Velho Moinho, para ouvir então já a seguir.

Moinho, Moinho, foi a voz então do José Cid, recordando assim também a voz do José Cid com este Velho Moinho. Agora já sabe que nós vamos então continuar com mais músicas. Estamos agora com 46 minutos para lá das da 1 da manhã. Já sabe que às 2 saímos para irmos às compras, é isso mesmo. Então às 2 da manhã para irmos às compras e depois voltamos. Voltamos depois de irmos às compras, cansados e tal, e ficamos aqui sentados a descansar um pouquinho, a descansar um pouquinho o cabedal, que é mesmo assim. Depois de ir às compras, um dia de compras, canse. Pois é, pois é. Bom, vamos recordar mais uma. Vamos até o ano de 1981 e vamos recordar quem? Vamos recordar a Rei Roberto, Roberto Carlos. As Baleias. É para ouvir e recordar mais um grande tema para a voz de Roberto Carlos. As Baleias, Roberto Carlos.

Recordamos assim este do ano de 1981, voz de Roberto Carlos, este tema Baleias. Agora quase a fecharmos esta nossa primeira parte da primeira hora, vamos para mais uma recordação de um trio, uma recordação de um trio que se dava pelo nome nada mais nada menos de Trio Ormira. E eles que nos vão trazer então o tema Ana Maria, para ouvir então já a seguir e a recordar Trio Ormira, Ana Maria.

0: acordamos assim a voz de Trio de Mir, este para o ano de 1992, o tema que acabamos de ouvir, o tema Ana Maria, na voz do Trio de Mir. Agora estamos com a 4 minutos das 2 da manhã, vamos sair agora para os nossos compromissos comerciais, nós voltamos então logo a seguir para a segunda parte, segunda hora, e hoje, e esta madrugada com algumas recordações, e daqui a pouco vamos falar das lágrimas. Vamos falar de lágrimas, é isso mesmo. Mas é por mais daqui a pouco. Para já, vamos aos comerciais. Já voltamos. Até já. Bom dia.
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0: agora 13 minutos das 2 da manhã.
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0: Vamos agora até o ano de 2012, é o Esperança da Madrugada, segunda parte, segunda hora. Até o ano de 2012, daqui a pouco vamos falar de lágrimas, é isso mesmo. Mas para já, vamos com a música Cantiga da Burra, Sebastião Antunes, a quadrilha e Galandu Galandai e ainda Luís Peixoto, Cantiga da Burra.

Cadê que adora na voz da quadrilha? Sebastião Antunes, a quadrilha, ainda Luís Peixoto e Galandu. Galandai, foi então a cantiga da burra, e nós agora vamos então, e vamos começar a falar das lágrimas, o que são, quais os tipos e do que são feitas. Além de seguirem momentos de surgirem momentos de emoção, como alegria ou tristeza, as lágrimas também desempenham importantes funções para a saúde dos olhos. Seja de por tristeza, alegria, raiva ou irritação, certamente todo o mundo chora. As lágrimas não apenas contribuem para expressar emoções, mas também servem para limpar e lubrificar os olhos. Naturalmente, as glândulas lacrimiais fluem pelos canais extratores principais e são levadas para a área entre o globo ocular e as pápulas. Quando os olhos piscam, então esses fluidos se espalham pelo olho, garantindo assim a sua hidratação. Os fluidos lacrimiais produzidos ficam armazenados num reservatório chamado saco de lágrimas. Logo depois são transportados para um duto nasal cranial e para a cavidade nasal. É por isso que em situações de lágrimas em excesso o nariz pode começar também a escorrer. Do que são feitas as lágrimas? Uma das principais funções das lágrimas é limpar impurezas dos seus olhos. Isso acontece graças a um agente biotirostático chamado lisozina, presente em grandes quantidades nas lágrimas. Além disso, há uma série de proteínas límpidos e muquina. Já os sais minerais são responsáveis por dar o gosto salgado às lágrimas. Além disso, também atuam em antisséptico, ajudando assim na prevenção das injeções causadas por bactérias e fungos. O teste do seu QI em 3 minutos, é isso mesmo. As lágrimas possuem também ainda substâncias com enzimas, óleos e anticorpos que são ainda divididas em 3 camadas. As mais externas e gordurosa, que impede a evaporação em excesso, e a intermediária, que garante um aspecto líquido e lubrifica os olhos. Já a mais interna tem o contacto direto com a córnea e garante a aderência das lágrimas ao olho. Tipos de lágrima. Lágrima basal lubrifica os olhos com frequência, mantendo assim a córnea úmida e bem nutrida. É formada por água mucina, límpidos e lisozima. Ainda também hemoglobinas, glicoses, ureia, sólidos e potássio. Pode combater também infecções e tem teor de sal semelhante ao plasma do sangue. A lágrima reflexiva surge em resposta de alguma irritação causada no olho por substâncias com vapores de cebola, gás lacrimogénico ou spray pimenta. Além disso, pode também surgir uma resposta a luzes muito fortes, pimenta na boca ou reação do corpo com o vómito, tosse ou bocejo. A lágrima psicogénica é ou emocional, naturalmente causada por excesso de produção lacrimial, resultando assim resultado de stress, raiva, tristeza ou mesmo facilidade. Também podem ser acompanhadas de reações como vermelhidão,
da faça e solução, que possuem uma composição diferente. Elas contêm placatina, armónios, a base de proteínas, armónio e também cefolina, o que é também alérgico e natural. Foi assim que falámos hoje das lágrimas. Mas amanhã vamos falar de outra coisa. Daqui a pouco, na próxima, daqui a pouco, vamos falar também hoje da cidade de Coimbra. Mas agora vamos à música e vamos até o ano 1995. Vamos recordar o Império dos Sentados com este Longe de Ti.

Recuamos assim até o ano de 1995 com os, o Império dos Sentados e este Longe de Ti. E agora vamos recuar mais um pouco até o ano de 1984 com o Fausto, Barco Vai de Saída.

O arco vai de saída, foi a voz então do Fausto, o tema que acabámos então de ouvir. Já sabe que estivemos no ano de 1984 e agora vamos recuar mais uns aninhos e vamos recordar as vozes de José Brito e Paulo de Carvalho. Olá, então como vais? Vamos até o ano de 1979.

E hoje fomos ao baú e desta vez recordamos do ano de 1979, recordamos este Olá, então como vais, nas vozes de Paulo Carvalho e Tom Zé Brito. Agora vamos até o ano de 1996 com as vozes de Jorge Palma, Vitorino, Rui Veloso, Tim e João Gil. Eles compõem o grupo Rio Grande. Vamos fazer o tema Postal nos Correios para ouvirem.

E recordámos assim este grupo, os Rio Grande, as vozes de Jorge Palma, Vitorino, Rui Veloso, Tim e João Gil. Recuámos até o ano de 1996. E agora vamos então também a nada disso. Vamos falar sobre Coimbra, a cidade dos estudantes. Coimbra é uma cidade capital do distrito, contando assim com 156 mil habitantes desde 2021 no seu perímetro urbano. Coimbra está inserida sob a região de Coimbra e na região do centro. É sede do município de Coimbra e tem uma área total de 319,40 km² e 156.359 habitantes desde 2026, estando assim subdividido em 18 freguesias. Este município é limitado a norte pelo município da Mielhada, a leste por Penacova, Vila Nova de Poiares e Miranda do Corvo, e a sul por Condeixa Nova, a oeste por Monte Moro Velho e a noroeste por Cantanhede. Coimbra é a maior cidade da região centro, é uma das mais antigas e importantes cidades de Portugal. Coimbra tem uma forte identidade por ter sido a primeira residência real portuguesa, por ter sido também o berço de 6 reis na primeira dinastia e pela sua relação com o ensino e a cultura. Esta reputação deve-se sobretudo à presença da Universidade de Coimbra, uma das mais antigas da Europa e uma das maiores de Portugal. Foi fundada em 1290 como Estudo Geral Português por iniciativa de Dom Dinis. A universidade foi assim inicialmente criada em Lisboa, tendo alternado entre duas cidades até se fixar definitivamente em Coimbra. Em 1537, atualmente Coimbra tem na Universidade de Coimbra e na Universidade Politécnica de Coimbra um total de cerca de 45 mil estudantes, dos quais cerca de 16% estrangeiros e de mais de 110 diferentes nacionalidades. Na história contemporânea, a população estudantil da Universidade de Coimbra desempenhou um papel marcante na defesa das ideias da liberdade e democracia, tendo assim sido uma força ativa contra a ditadura do Estado Novo. Além da sua relevância académica, Coimbra foi também capital do Reino de Portugal até ao fim da Primeira Dinastia e ao fim do século XIV, altura em que essa função passou para Lisboa. Na cidade encontra-se também o Mosteiro de Santa Cruz, onde está sepultado Dom Afonso Henriques, primeiro rei de Portugal, e que foi o primeiro panteão nacional do país. Coimbra é atravessada pelo Rio Mondego, que nasce na Serra da Estrela. Atenção que o Rio Mondego nasce na Serra da Estrela. O nosso primeiro-ministro, que há tempo disse que o Rio Mondego nasce em Espanha, mas não, ainda nasce na Serra da Estrela. Não esteja a mudar a nascente do Rio Mondego. Vamos lá embora. Nasce na Serra da Estrela, como já disse, no sentido este-oeste. É uma das mais importantes cidades devido às infraestruturas, organizações e empresas nela instaladas. Para além da sua importância histórica e privilegiada, a posição geográfica no centro de Portugal continental, entre as cidades de Lisboa e do Porto, ao nível de serviços oferecidos, acima de tudo, no ensino e nas tecnologias ligadas à saúde, é que a cidade consegue maior notoriedade. A população estudantil da cidade ronda os 45 mil matriculados. Parte do ensino superior público e não politécnico e parte do ensino superior público politécnico e parte do ensino superior privado. Feriado municipal ocorre no dia 4 de julho, em memória do dia da morte
em 1336, da rainha Santa Isabel de Aragão, padroeira da cidade conhecida popularmente ou apenas como por Rainha Santa. Foi capital nacional da cultura em 2003 e no dia 22 de junho de 2013, a Universidade de Coimbra, Alta e Sofia, foi declarada Património Mundial pela UNESCO. Ainda vamos aqui um pouco da história da cidade de Coimbra. Cidade de Coimbra cidade de ruas estreitas, pátios, carinhas e arcos medievais. Coimbra foi berço do nascimento de 6 reis de Portugal da primeira dinastia, assim como da primeira universidade do país, e é uma das mais antigas cidades da Europa. Os romanos chamaram a cidade, que se erguia pela colina sobre o rio Ondego e Minho. Mais tarde, com o aumento da sua importância, passou a ser sede da diocese, substituindo a cidade romana próxima de Conímbriga. E existe lá uma coisa que, se você vai ver aqui para este lado, nas suas férias, por exemplo, ia passar as férias aqui para este lado, para a Beira, neste caso Beira Baixa, o que me pertence, está mais ligado à Beira Baixa, vai ver as ruínas de Conímbriga, que, digo uma coisa, é só uma coisa maravilhosa. É só uma coisa maravilhosa. Pode acreditar naquilo que eu estou a dizer. De onde derivou o seu nome, é isso mesmo. Em 711, os mouros chegaram à Península Ibérica e a cidade passou a chamar-se de Columbria, tornando-se assim um importante entreposto comercial entre o norte cristão e o sul árabe, com uma forte comunidade moçul-árabe. Foi assim tomada por Imergil de Guterres em 878 e torna-se capital do condado de Coimbra, mas ela foi assim atacada por Almassor em 1986 e recuperada para o domínio muçulmano no ano de 1987. Só em 1064, a quando da campanha das Beiras, é que a cidade foi definitivamente reconquistada por Fernando Magno de Leão, tendo ela sofrido um longo cerco de 6 meses entre o dia 20 de janeiro e o dia 9 de julho. Coimbra renasce e torna a cidade mais importante abaixo do Rio Douro, capital de um vasto condado governado pelo Moçárabe, Sensenado, assim integrada em 1994 no condado portucalense do conde Dom Henrique e da rainha Dona Teresa. Faz ainda dela uma residência, a sua residência. A cidade foi atacada em 1116, citada em 1117 e virada a ser na segurança das suas muralhas, que iria nascer o segundo rei de Portugal, Dom Sancho I, que fez dela capital do condado, substituindo assim Guimarães em 1131. No século XII, Coimbra apresentava uma das estruturas urbanas dividida entre a cidade alta, designada por Alta ou Almeidina, onde viviam os aristocratas e os clérigos, e mais tarde os estudantes, e a baixa do comércio, do artesanato e dos bairros ribeirinhos populares. Coimbra é igualmente conhecida como a lealdade do seu alcaide-mor Martim de Freitas, que nas lutas que opuseram o rei Dom Sancho II ao seu irmão, o conde de Bolonha, e a Dom Afonso III, recusou a entregar as chaves
do Castelo de Coimbra, sem que antes fosse a Toledo confirmar a morte de Dom Sérgio II e a quem prestava vassalagem. Depois dessa confirmação foi entregue o castelo a Dom Afonso III, não tomado. Desde, atenção, que a chave foi entregue, não foi tomada, atenção. Ali ninguém ocupou nada, atenção, ocupas ou desocupas. Atenção, que ali não está nada ocupado, não precisam de ir para lá. Desde meados do século XVI, em que a história da cidade passa a girar em torno à história da Universidade de Coimbra, sendo apenas já no século no século IX que a cidade se começa a expandir para além do seu casco amuralhado, que chega mesmo a desaparecer com reformas levadas a cabo pelo Marquês de Pombal. A primeira metade do século IX traz tempos difíceis para Coimbra, com a ocupação da cidade pelas tropas de Junot e Massena, durante a invasão francesa e posteriormente a extinção das ordens religiosas. No entanto, na segunda metade de 800, a cidade viria a recuperar o esplendor perdido em 1856, surge também o primeiro telégrafo elétrico na cidade e a iluminação a gás em 1864. É inaugurado o caminho de ferro e 11 anos depois nasce a ponte férrea sobre as águas do Rio Mondego. Com a universidade como referência inultrapassável, desta surgem movimentos estudantis e de cariz querer político, querer popular, querer social. Muitos desses movimentos e identidades não resistiram ao passar dos anos. Outros ainda hoje resistem com vigor ao passar dos anos. Da universidade surgiu assim a resistência, ainda hoje em plena atividade, primeiro com o Orfeão Académico de Coimbra, em 1880, o mais antigo coro de pais, a própria Associação Académica de Coimbra, em 1887, e a Tuna, Académica da Universidade de Coimbra, em 1888. Com a presença de três séculos e um peso social cultural imenso, o Orfeão Académico de Coimbra representou o país um pouco por todo o mundo, em todos os continentes, levando assim a música coral portuguesa, o fado de Coimbra, a todo o mundo, na área do teatro, do teatro universitário. Pode distinguir-se o TEUC, Teatro dos Estudantes da Universidade de Coimbra, este organismo autónomo da Associação Académica de Coimbra, da Universidade de Coimbra. É um grupo de teatro universitário mais antigo da Europa em atividade contínua. Foi fundado em 1938 pelo professor doutor Paulo Quintela e pelo doutor Manuel Diniz Jacinto. Foi ainda a segunda escola de teatro em Portugal, de onde saíram inúmeros atores do panorama cultural português e que sempre se caracterizou pelo seu papel de resistência cultural. O Teuc apresentou os seus espetáculos na Europa, África e Brasil, tendo a recebido numerosas condecorações e prémios ao longo da sua história. Ainda agora, na atualidade, o Teuc continua a ganhar prémios em diversos festivais de teatro universitário, quer em Portugal, quer além fronteiras, com o passar dos anos, e inúmeros outros organismos foram surgindo. No dia 26 de abril de 1919, foi feita oficial da Ordem Militar da Torre da Espada, do Valor Leal e Mérito.
alcaides, mores do Castelo de Coimbra e presidentes de Câmara Câmara Municipal de Coimbra, vamos dizer alguns dos nomes: Dom Pedro Paes da Silva, Gonçalo Mendes de Vasconcelos, Rui Braga Carregon da Costa, Carlos Manuel de Sousa Encarnação, este em 2000 e 2010, Manuel Machado, José Manuel Silva e a atual presidente Ana Abrunhosa. Assim falamos então da cidade de Coimbra para hoje. Estamos a 5 minutos das 2 da manhã, já sabe, na próxima hora vamos também ver o que dizem então os os signos, aliás, o que dizem os signos é só da outra hora a seguir. Na próxima hora vamos aos novos partidos de Lisboa, assim é que está correto. Novos partidos de Lisboa então na próxima hora, mas agora vamos à música, vamos até o ano 2012 e vamos recordar esta voz, a voz de Luís Represas com Pablo Milanés, com este Feiticeira.

0: Abordámos assim Luís Represas, também acompanhado por Pablo Milanés. Com este feiticeiro recuamos assim até o ano de 2012. E agora vamos sair para os comerciais. Nós já voltamos. Até já então. Muito bom dia.
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17: E agora passam 17 minutos então das 3 da manhã. Daqui a pouco então já sabe, vamos para os novos paradentes da Lisboa.
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17: Agora vamos à música, e como estamos em maré de recordações, vamos recordar mais uma voz e vamos recuar até o ano 2010 com a voz do Beto. Memórias esquecidas para ouvir já a seguir.

Memória esquecida, recordamos Beto, fomos a 61 de 2010. E agora vamos recuar mais um pouco, mais uns aninhos, até o ano de 1990. Vamos recordar do álbum Mingos e Samurais, extraímos o tema Baile da Paróquia, na voz de Rui Veloso.

Duam Momentos e Samurais, traímos o tema, traímos este tema Baile da Paróquia na voz do Rui Veloso. Agora, este para o ano de 1990. Agora vamos até o ano de 1990, subimos mais um pouco, vamos até o ano de 1999. Vamos recordar-nos João Pedro Paes com este tema Mentira. Passam agora 27 minutos das 3, depois deste, vamos aos Novos Perdientes de Lisboa. João Pedro Paes já a seguir, com este Mentira.

0: João Pedro Paes, mentira, o tema que estamos a acabar de ouvir, fomos então até o ano de 1999. Agora vêm por aí os novos Paradiantes de Lisboa, já a seguir.
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3: Mesmo para aqueles que estão agarrados ao trabalho, nada melhor do que uma rapidinha para animar a malta.
4: Senhor Fonseca, acho bem que me deu um aumento ordenado, porque tenho outras empresas atrás de mim.
5: Ah, sim, não me diga. E que empresas são essas?
4: Olha, é a empresa da eletricidade, a empresa da água e até a maior empresa do país, a repartição de finanças.
6: Chefe, eu cá tenho uma reclamação a fazer. O meu salário não está de acordo com as minhas aptidões.
5: Eu sei, Dona Mercinda, mas não podemos deixar que a senhora passe fome.
4: Venha responder ao vosso anúncio e candidatar-me a um lugar nesta empresa.
5: Muito bem. Por acaso a menina tem alguma recomendação da empresa onde trabalhava?
4: É claro que sim.
5: E qual é essa recomendação?
4: Bem, eles recomendaram-me que procurasse outra empresa.
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11: 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Donald Trump e Melania.
16: Estes dois fazem um casal como não há outro igual, nem sequer em Portugal.

0: Enfim, sós, minha querida Melania.
1: Finalmente, Donald.
0: Então, Melania, gostaste de vir comigo nesta viagem ao Marrocos? É lindo.
1: Adorei, Donald. Eu sabia que acabava por acabar em Rabat.
0: Sempre que estamos juntos, tu passas a maior parte do tempo a pescar os olhos aos nossos anfitriões. Embora raramente consigas pescar qualquer coisa que se veja.
1: Ora, ora, Donald, eu contento-me com pouco. Para me sentir feliz, não preciso de pescar nenhum gordo besugo, nem sequer uma grande sarda. Contento-me com a minhoca.
0: Não, Melania. Pelo menos enquanto eu for presidente dos Estados Unidos, hei de arranjar-te coisa melhor.
1: Ai, um homem. Um homem dentro do roupeiro.
0: O quê? Já?
2: Min Abdullah, halá, halá. Cobra por em pé, meu flauta. Halá, halá.
1: Ele tem um papel na mão, Donald.
0: Um papel? Socorro! Fomos sequestrados. Ele é um terrorista.
1: Calma, tem calma. Ele tem na mão um bilhete com uma mensagem do rei de Marrocos. Lê, lê.
0: Os meus votos de uma boa, grossa e grande estadia. Aqui vos mando um encantador de serpentes para que nada falhe. Com a sua flauta, o Abdullah tem fama de encantar e pôr em pé qualquer serpente renitente. Aproveitem e gozem muito.
2: Abdullah Amin, halá, halá, meu flauta, cobra em pé, halá, halá.
0: O rei de Marrocos tem cada uma um encantador de serpentes.
1: Ai, Donald, para mim foi uma surpresa muito romântica e agradável que me encantou imenso. É que eu, meu Donald querido, sempre sonhei serpente.
0: Serpente, Melania?
1: Sim, Donald. Desde a primeira vez que te vi com esse teu cabelo caído para a testa, que desejei serpente. Serpente, para ti, é o meu destino, Donald querido.
2: Serpente! Sim, sim. Abdullah já tirar a flauta para fora. Halá, halá.
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11: Naquela escola modesta, há putos com toda a escola. Também muito se protesta quando a professora usa mola.

0: aos coisburritos dos crescidos que são adultos. Ainda ontem à noite, a minha velha vinha-me cabanhada de que os bebês vêm de Paris.
1: Por acaso, há para aí alguns mangas que até parecem que são mesmo filhos do Le Pen francês.
0: E não há porque há penes portugueses, não?
1: Pois o meu pai, aí há tempos, veio-me com uma história que metia ovos, galinhas, galos e pintainhos. Claro que só para o lixar, perguntei logo à minha mãe se lhe tinha custado muito a pôr o ovo em que eu vim quando nasci.
0: Epá, realmente há para aí crescidos adultos que são tão burros e ignorantes que eu até desconfio que há doutores e engenheiros que nunca foram à escola. Olha, alguns nem sabem que o Benfica é o melhor clube do mundo. Ou então só dizem as neiras, só mesmo para abandalhar o esquema, pá.
2: Bom dia, meninos e meninas.
3: Bom dia, senhora.
2: Ora, muito bem. Antes de começar a lição, há alguma dúvida que os meninos queiram esclarecer, é?
1: Olha, senhora professora, aqui a Belinha estava mesmo agora a falar por causa dos adultos crescidos andarem para aí todos os dias a baralhar a gente, dizendo que viemos de Paris no bico de uma cegonha. Está errado, não está, sua professora?
2: Realmente os meninos e as meninas não vieram de Paris no beco de uma cegonha. Mesmo aqueles que nasceram em Paris vieram para cá de avião, automóvel ou comboio.
1: Bacana, minha. Eu sabia que sou mais campeão que os adultos crescidos que andam sempre a dar bandeira.
0: Oh, sua professora, então porquê que os crescidos adultos andam para aí sempre a falar como se tudo fosse verdade?
1: Porque são burros. Ou então andam gansados.
2: Menino Joãozinho, tenha maneiras, sim. Além disso, toda a gente pode errar, porque errar é próprio do homem.
1: Ah, bom. Percebi agora porque é que esses adultos crescidos erram tanto. É para mostrar que são homens.
0: É, mas alguns preferem ser burros porque os burros já têm muito maiores.
2: O quê, menina Belinha?
0: As orelhas, sou professora. As orelhas.
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4: Alugo este quarto para estudantes por 500 euros.
10: E onde está o corral?
4: Que corral?
10: Para meter o burro que pague este aluguer.
2: Ai, parece impossível. Maçã sem bicho a 50 cêntimos e maçã com bicho a 1 euro.
11: Que quer a freguesa? A carne subiu de preço.
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13: Foram assim os novos parodiantes de Lisboa para hoje. Daqui a pouco já vamos às efemérides. Para já vamos com esta. Vamos até o ano de 1984. Vamos recordar António Variações com a canção do Engate.

Recordámos assim o António Variações com esta canção do Engate, o tema que acabámos de ouvir. E agora vamos recordar também esta. Levo-te para casa na voz da Banda Lusa para ouvir então já a seguir.

Bom dia, Banda Lusa, com este Levo-te para Casa, um tema que estamos a acabar de ouvir. E agora vamos às efemérides de hoje, aquilo que foi notícia alguns anos atrás, esta parte desta mesma data. Hoje comemora-se o Dia da Segurança do Paciente da OMS desde 2019. E em 1787 foi assinada a Constituição dos Estados Unidos. Em 1944, a Segunda Guerra Mundial tem início, a Operação Market Garden, a maior operação aerotransportada feita pelos aliados e o último êxito da Wehrmacht. Em 1978, o Presidente do Egito, Anwar al-Sadat, e o Primeiro-Ministro de Israel, Menachem Begin, assinam os acordos do Campo David. E ainda neste dia, também há uns anos atrás, em 1901, nasceu José Régio, faleceu em 1969. Anne Barkoff nasceu em 1981 e faleceu em 2005. Narendra Modi nasceu em 1950, está hoje, parabéns. E ela está assim também, está no dia de aniversário hoje, nasceu em 1968. Ainda Wildegard von Bingen nasceu em 1998 e faleceu em 1179. Falk Bernadotte nasceu em 1895 e faleceu em 1948. Carlos Lamarck nasceu em 1937 e faleceu em 1971. Karl Popper nasceu em 1902 e faleceu em 1994. Foram então as efemérides para o dia de hoje. Já sabe também que daqui a pouco vamos então para os nossos signos, na próxima hora, às 4h30. Daqui a pouco também para os comerciais, mas agora vamos recordar este. Vamos até o ano de 1996. Esta noite estamos em numa de recordações. Com o grupo Fúria do Açúcar, vamos dar um saltinho até à buraca para o vídeo.

0: Folha do Açúcar, com este tema buraca, o tema que estamos então a acabar de ouvir. Já sabe que vamos consigo até às 6 e estamos com 4 meses, estamos a 3 minutos e meio das 4 da manhã. No final de mais uma hora, agora vamos sair para os comerciais e já voltamos. Até já então, bom dia.
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0: Passam agora 14 minutos das 4 da manhã, daqui a pouco vamos ainda para os signos. Agora vamos para mais uma recordação. Vamos recordar esta, na voz de Reginaldo Rossi, Garçom.
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Recordamos Reginaldo Rossi com este garçom gravado ao vivo. E agora vamos até o ano de 1980. Vamos com Marco Paulo. Eu tenho dois amores. É para ouvir então já a seguir, para já. Ó, Marco, era para dar a cantar, Marco. Então, canta-te lá. É mais barato.

Bem, voz do Marco Paulo com este tema. Eu tenho dois amores. Tema para onde? De 1980. Um tema já com alguns aninhos. E agora subimos um pouco até 2001 com o Kim Barreiros e esta Água de Coco. Água de Coco. E tu esqueces sempre de carregar aquele botão. Pois é.

E assim fomos até o ano de 2001 com o Kim Barreiros e este tema Água de Coco. E agora vamos até lá cima, à cidade do Porto. Vamos recordar os trabalhadores do comércio. Chamem a polícia!

0: Também a polícia, recordamos assim os trabalhadores do comércio, este para o ano de 1981. Agora vamos ver o que diz o seu signo para o dia de hoje e começamos, como sempre, pelo signo de Carneiro. Uma ideia sobre estudos, viagem, espiritualidade ou futuro pode deixar-se de ser apenas uma possibilidade de começar a aparecer um caminho real. Aproveite a confiança, mas pergunto também o que eu preciso assumir para tornar isso possível. Foi o que disse então o signo de Carneiro. Continuando, agora vamos com o signo de Touro. Nem toda a decisão precisa ser compartilhada imediatamente. Há algo sendo elaborado internamente que pode ganhar consistência se você respeitar o seu próprio tempo. Antes de buscar respostas externas, organize aquilo que você realmente deseja construir. Continuamos, chegamos então ao signo de Gêmeos. Uma conversa com amigos ou pessoas que compartilham os seus interesses pode abrir uma possibilidade importante para o futuro. Só não fique apenas no entusiasmo da ideia. Escolha uma ação concreta, mas que faça esse plano sair do campo das possibilidades. De Gêmeos, estamos conversados. Agora vamos para o signo de Caranguejo. Uma oportunidade profissional pode exigir mais confiança na sua própria capacidade. Talvez você precise ocupar um espaço maior ou assumir uma responsabilidade que inicialmente parece desafiadora. Não espere sentir segurança absoluta para se posicionar. De Caranguejo, passamos para o signo de Leão. Estudos, viagens ou uma nova experiência podem ampliar bastante a sua visão de mundo. O diferencial está em transformar aquilo que você aprende em algo aplicável. Uma nova perspectiva só muda a sua vida quando começa a influenciar as suas escolhas. Depois de Leão, chegamos ao signo de Virgem. Uma conversa sobre dinheiro, intimidade ou responsabilidades compartilhadas pode finalmente ganhar maturidade. É um bom momento para estabelecer acordos claros, principalmente onde antes existiam expectativas implícitas. De Virgem, seguimos agora com Balança. Relacionamentos e parcerias podem entrar em um terreno mais construtivo. Uma conversa franca pode definir próximos passos sem transformar compromissos em peso. O que for combinado hoje tende a ganhar mais força quando existe clareza sobre o que cada pessoa pode oferecer. De Balança, passamos agora para Escorpião. A rotina pode se beneficiar de uma nova organização. Talvez uma conversa ou ideia ajude você a perceber que não precisa fazer tudo da mesma maneira. Escolha uma mudança possível e sustentável em vez de tentar reformular a vida inteira de uma vez. Escorpião, estamos conversados. Agora chegamos aos 4 últimos signos do horóscopo de hoje. Um deles é Sagitário e diz o seguinte: a Lua no seu signo aumenta a confiança e a vontade de avançar, enquanto Saturno pede que você dê forma ao que deseja. É um ótimo dia para assumir um compromisso consigo mesmo ou mesma. A menos promessas grandiosas, mais uma decisão que possa ser sustentada. Sagitário, estamos conversados. Chegamos a Capricórnio. Você pode perceber que algumas respostas estão surgindo quando desacelera o excesso de racionalização. Um plano precisa primeiro fazer sentido internamente antes de ser colocado em prática. Não confunda preparação com procrastinação. Existe uma diferença entre amadurecer e adiar. De Capricórnio, estamos conversados. Chegamos agora assim a Aquário. O projeto coletivo pode ganhar uma direção mais concreta. Talvez seja a hora de definir responsabilidades, prazos ou quem realmente precisa estar envolvido à inspiração. Existe também mais um futuro que você imagina, dependerá das pessoas e estruturas que escolher para construí-lo. De aquário estamos conversados e agora chegamos ao último signo de horas para hoje, peixes. O céu favorece decisões relacionadas com a carreira e aos próximos passos profissionais. Uma visão mais ampla pode mostrar que você não precisa escolher entre realização e estabilidade. Talvez exista um caminho intermédio, mas ele exigirá compromissos e disposição de construir gradualmente. E quanto a signos, estamos conversados amanhã mais, na emissão de fim de semana do seu Expresso da Madrugada. Já sabem então, vamos então ficar com mais música e o que é que me abriu já a seguir, me abriu esta. Esta é para alguns recordarem, sei que alguns que nos estão a ouvir, que possam estar a ouvir, andaram estiveram nas antigas colónias russas na guerra, outros moraram lá, e é para recordar esta. Adeus Guiné, António Borges.
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António Borges, que nos trouxe então este Adeus Guiné. Para continuar, vamos recordar mais um grupo, e um grupo já com os aninhos valentes. É isso mesmo. Este, o Vinho da Clarinha, o conjunto António Mafra.

O vinho da Clarinha foi a voz do conjunto António Mafra. Agora vem o João Brás. O João Brás que nos vai trazer o tema, nada mais e nada menos, Inveja Mata.

voz de João Brás e a Inveja Mata, o tema que estamos então a acabar de ouvir. E agora vamos recordar, vamos até o ano de 1992, vamos recordar a voz de Dino Meira, meu querido mês de agosto. Já lá vai, já lá vai, já lá vai.

Meu querido mês de agosto, foi assim a voz do Dino Meira. Recordámos Dino Meira, este para o ano de 1992. Atenção, atenção. Ai, gasolina, gasolina. Está-se a preparar aí mais um aumento. E aqui, este agora é dos gordos. Pois é. Vamos à música. Ai, gasolina.

Ai, gasolina! Pois é, vem o aumento e é aqueles gordinhos. Isto é de fundo segura. Um aumento é de 8 cêntimos, a previsão, e o até de 6. Eu não sei é quais são os países. Eu acho que Portugal é que está em guerra. Os países que estão em guerra têm a gasolina mais barata que Portugal. Esta parte não percebo. E atenção que já está aí outra na calha. Já está aí outra na calha. Miguel Pinto Luz defende IP3 com portagens depois de reconvertido em autoestrada. Já está aí outra na calha. E mais não digo. Como diz o outro, e por aqui me fico. Sonhos de menino. Ai, ai, volta. Como diz o outro, volta, estás perdoado. Tony Carreira já a seguir.

Sonhos do Menino, a voz de Tony Carreira. Também tenho muitos sonhos, tens isso, né? Eu sonho um dia ser rico. Pronto, um dia, ou nesta vida ou noutra vida qualquer. Sonho de ser rico, pronto. Tenho direito a sonhar. Então nós temos direito, todos nós. Temos direito a dizer, agora se conseguimos, não? Isso é outro número. Já é outro número de obra. Isso é outro número de obra. Já são outros 500. É como uma grande iniciativa que eles agora arranjaram de sacar 10 cêntimos a cada um de nós. Do Volta. Já há várias petições para acabar com o Volta e eles não querem acabar, pois. Mas as máquinas, a maior parte das máquinas que aí estão, a maior parte delas não trabalham. Por que será? É para não devolver o dinheiro às pessoas, é para ficar lá. Cada tratura. Vamos à música. És tão sensual. Toi, pronto, já.

0: Opa, eu tô. Peraí. Já cantas mais daqui a pouco. Porque temos que ir aos comerciais, atenção, temos que ir às compras. Já voltamos, até já.
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32: Já cá estamos então para a última parte, da última hora do Expresso da Madrugada de hoje. Daqui a pouco então vamos à revista de imprensa. Agora para já, ainda há pouco interrompemos o homem, vamos ouvi-la então na íntegra. Toy, és tão sensual, para ouvir 10 segundos.

Foi assim tema para a voz do Toy. Este é o Estão Sensual. 24 minutos passam então das 4 da, das 4 não, das 5 da manhã. Sim, isso está correto. Já estávamos a tratar uma hora. Das 5 da manhã, vamos à música bonita mas mentirosa, André Ferreira.

Bonita mas mentirosa foi a voz de André Ferreira. Daqui a pouco então vamos à revista de imprensa. Agora a sucata do Abreu, a voz é do Walter Lopes. Para ouvir então os próximos minutos. Pois é, sucata do Abreu, vamos embora a ela, né? Leva isso para a sucata do Abreu. Leva o carro para a sucata do Abreu. Leva. E pode ir também, vai.

A sucata do Abreu foi a voz do Valdir Lopes e agora vamos à revista de imprensa e começamos pelo jornal Correio da Manhã, primeira página. Depósito de embalagens, governo dá nega a moedas no Volta, morte de ucraniano sobre investigação, líder da comunidade em Portugal e destacado dirigente da diáspora da Ucrânia na Europa. Ainda na concentração social, salário mínimo divide patrões e sindicatos. De janeiro e fevereiro, o governo admite nova vaga de matrículas. Isto foi o que disse por respeito ao jornal Correio da Manhã. A primeira página do Diário de Notícias. Vende-se menos contraceptivos e mais pílulas do dia seguinte. Homicídio obrigou o filho de 12 anos a transportar corpos da mãe e da madrasta. Em Viseu, Roque e Dão, junta Mica e Yubi Forte à gastronomia e ao vinho. Ainda no Porto, proibição de caminhões na VCI gera caos burocrático. Foi o que disse também a primeira página, o que diz a primeira página do jornal Diário Notícias, do jornal Notícias. Agora no Público, Assembleia da República, depois de ter rejeitado a CPI do Chega, Luís Neves, Aguiar Branco, vai reunir-se com André Ventura. Supervisores ocultam a identidade de 75% das entidades que condenam. Ainda neste jornal público, Comissão Europeia, novo Conselho Europeu de Segurança, abre porta ao Canadá. E concentração social, ministra, afasta para a revisão do acordo do salário mínimo. Na política monetária, Fred sobre juros pela primeira vez em 3 anos e desafia Trump. Isto foi o que disse a primeira página do jornal público. Diário de Notícias, nova ganha concurso europeu para criar polo internacional de IA da saúde. Ainda também neste Diário de Notícias, no Parlamento, chumbo da CPI, Luís Neves agrava a guerra entre Chega e Aguiar Branco. Discurso Estado da União, um Conselho de Segurança IA e abrir a porta ao Canadá. No plenário, RSI alerta para terrorismo de extrema-direita e Chega exalta-se. A PS, Álvaro Beleza, é uma possível candidatura a Lisboa. Tenho muito orgulho em ser lisboeta, diz Álvaro Beleza. Isto foi o que disse também o jornal Diário de Notícias. Vamos para os desportivos de hoje, e todos eles, quase todos eles, pintados de vermelho e branco. Águia, isto, a bola diz Águia de Luxo. A primeira vitória oficial dos encarnados sobre o Milão. Ainda equipa renovada faz história em San Siro. Muitas caras novas no 11 com Kaminski a brilhar. Marco Silva, daqui a uns meses, espero ter ainda mais dúvidas sobre os titulares. Isto no Brasil. No Sporting, Zalazar intocável, e no Porto, Farioli à procura recorde. Isto no que diz respeito também ao jornal da bola. Quanto ao recorde, mais do mesmo, Milan 0, Benfica 2. Águia vira o disco, mas a música continua afinada. Primeira vitória sobre italianos, mesmo com 9 alterações. E hoje joga para a Liga Europa, hoje é dia histórico, joga o Lindström, a Torriense, o Torriense que se estreia assim na Liga Europa, foi o vencedor da Taça de Portugal da época passada. Ópera em Milão, Marco Silva, grande jogo tático da nossa parte. Ruben Amorim, o Benfica esteve sempre confortável. Kaminski fez o segundo golo
e foi o melhor em campo. As críticas são normais, estava em baixo de forma. O Cabáquio inaugurou o marcador e diz que vamos continuar assim. No Sporting, Zalazar volta e Inácio fica. Nuen de fora, Diogo Costa em tribunal. Casillas já se tinha queixado de dor no peito. Ainda também neste Jornal Record, Miguel Nogueira, o árbitro do clássico quanto à seleção, está nos oitavos, segue-se a França no domingo. Foi o que disse então o Jornal Record. Para fecharmos a revista da imprensa de hoje, vamos ao jogo do Sporting. Rui Borges diz: toca a reunir. Salazar apontado ao 11, Pote apresentado na Fiorentina. Estou muito grato ao Sporting, diz também Pedro Gonçalves, seu nome mais conhecido por Pote. No Porto, Gabri brilha como nunca, e no Benfica, ontem foi noite de Liga Europa, normalmente costuma ser à quinta-feira, não sei porque é que foi à quarta-feira, mas pronto. Vitória sem espinhas, nem véspera de jogo grande no Estádio do Dragão. Ópera de Milão, golos de Luca Bacchio e Kaminski. Milão 0, Benfica 2. Rui Costa homenageado no relevado. Rui Costa, que foi jogador também do AC Milan. Mário Silva, as marcas negativas podem ser batidas, e Ruben Amorim diz ainda que Marco Silva, aliás, as marcas negativas podem ser batidas. E Ruben Amorim, Benfica esteve sempre confortável. André Simões, um computador, disse que tínhamos zero hipóteses. Foi assim a nossa revista de imprensa de hoje. Estamos com 32 minutos então para lá então das 5 da manhã, quase no final da emissão de hoje do Expresso da Madrugada de hoje. Alô Morena, banda DNA.

Bandariani A com este Alô Morena, o tema que vamos ouvir agora, mas para mais uma recordação, esta madrugada tem sido uma madrugada de recordações. E desta vez vamos recordar Pedro Barroso com este Cantar.

Foi a voz do Pedro Barroso, recordamos assim também Pedro Barroso com este Cantar Brejeiro. E agora vamos recordar este Deixa-me Voar, na voz dos Solitários. A condição então de muito bom dia, já sabe que vamos conseguir até às 6. Estamos quase no final, nós voltamos a seguir e para as despedidas de hoje.

Deixa-me voar, foram elas os solitários. Estamos a 10 minutos do das 6 da manhã e do final desta emissão de hoje. O Expresso da Madrugada que volta amanhã a 1 para a emissão de fim de semana do mês Expresso da Madrugada. No entanto, mais logo a partir das 7, estou por cá também para a emissão de fim de semana do seu regresso a casa. Isso mesmo. Para todos, então, muito bom dia. Onde quer que esteja, fiquem bem, fiquem por aí. Terminamos com o Ricardo Mateus e... vai para a frente, vai para trás e também para recordar verde vinho na voz de Paulo Alexandre. É para fechar. Bom dia, até amanhã.

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9: 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São 6 horas.
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Olá a todos que acompanham esta programação. Eu peço a sua atenção, não troque o rádio, ouça com atenção. Nós estamos aqui para lhe mostrar que existe saída, que existe uma solução. Ouça com atenção. Se você puder, aumente um pouco também o seu rádio para que a Senhora ou o Senhor possa entender o que nós vamos lhe falar. Durante esse programa, nós vamos mostrar histórias de pessoas que sofreram e que tiveram um passado marcado por muita dor, mas que hoje são felizes, têm paz, alegria. E vamos também mostrar a solução

0: vontade de viver. Você não aguenta mais viver porque os problemas são tantos que roubam a sua força, roubam a sua paz, o seu sono, e você talvez está ali desacreditada que pode ser feliz. Entenda, existe uma solução, existe uma saída. Acompanhe esse programa até o final. Nós iremos lhe mostrar a porta da saída para todos os problemas que você está passando. Antes de nós colocar o testemunho, eu peço a sua atenção para essa matéria que fala sobre problemas na família, especialmente problemas que têm a ver com brigas que são verbais ou até agressões físicas, pessoas que sofrem no casamento, sofrem com os filhos, e tem sido assim a vida de muitas pessoas. Mas eu quero que a senhora, o senhor, ouça com atenção essa matéria.
1: Por que uma família termina? Grande ou pequena, a família tem uma importância que muitos desconhecem. Ela direciona, é um porto seguro. Porém, há situações que interrompem gerações. Brigas, desconfiança, inveja, miséria, maus tratos, vícios, sofrimento, depressão, violência, abandono, opressão. Porém, há por trás de problemas assim a atuação de forças com um único objetivo: terminar com a família. Muitas vezes começa com episódios que parecem sem explicação.

partir daí, muitos simplesmente desaparecem do lar. E há casos mais extremos que levam à morte. Foi o que aconteceu no interior de Pernambuco. Uma mãe esfaqueou o filho de 30 anos que chegava em casa de madrugada. Ela disse que havia visto um vulto e não identificou que era o filho. No norte fluminense, em Itaperuna, a polícia prendeu uma mulher de 24 anos, suspeita de matar o filho de apenas 11 dias. A mãe confessou o crime, afirmando que ouviu uma voz que a mandava matar o bebê. Em Sobral, Ceará, um pai disse ter ouvido vozes que mandavam que ele matasse o filho de 11 anos enquanto estava dormindo. O agricultor de 36 anos foi preso e internado em um hospital psiquiátrico. Mas é possível evitar todo este sofrimento?

Infelizmente, essa é a triste realidade de muitos lares, de muitas casas. Brigas, discussões, problemas e mais problemas. Talvez essa seja a situação da sua casa. Talvez chegou um ponto que há até ameaças. Ameaças que um faz no outro, um fala, eu vou desaparecer, vou fugir, vou sumir. Talvez você já pensou em deixar tudo, ir para outro lugar, ir para outro país, outra cidade, porque são tantos os problemas na sua família que você até quer trocar de família. Você até pensa em trocar de família, porque é tanta dor, tanto sofrimento, que você está cansada, está esgotada, esgotada. Se você está assim, entenda, existe uma solução para todo o seu problema. A dor que você está a passar, o sofrimento que você está a enfrentar, ele pode acabar. E não é colocando um fim à vida que resolve isso. Pelo contrário, você pode viver e ser feliz de verdade. Eu vou colocar agora essa história da dona Catarina Oliveira. Ela vai contar o que Deus fez na vida dela. Hoje nós mostramos histórias como essas para incentivá-los a lutar, porque Deus, ele está vivo e Deus pode mudar a sua vida. A dona Catarina vai contar o que Deus fez na vida dela e você vai ficar impressionado, porque o Espírito Santo, ele faz maravilhas. Então ouça com atenção essa história, que com certeza, se você crer, a próxima será sua. Acompanhe com atenção.

Era um inferno na minha casa. E foi aí que eu criei um ódio de morte ao meu pai. Se eu pegar uma faca, acaba aqui as coisas. Porque eu achava que para mim já não tinha jeito nenhum. Que ninguém queria saber de mim, que ninguém gostava de mim. Eu vivia num lar muito conturbado, onde eu via o meu pai a ser agressivo para a minha mãe, tanto verbalmente quanto às vezes fisicamente, e para comigo também. Então era um inferno na minha casa. A ouvir berros, não era ouvida, o meu pai não queria saber de mim para nada, não falava, não havia diálogo nenhum, tanto quanto o meu pai quanto com a minha mãe. Ou seja, éramos uma família, mas éramos estranhos dentro de casa. E isso criou dentro de mim uma revolta, um ódio do meu pai. Porque ele agredia-me fisicamente. Houve inclusive um episódio que eu lembro-me que foi uma coisa mínima que eu falei e ele bateu-me tanto que eu fiquei com as mãos marcadas no corpo, as mãos dele marcadas em mim. E foi aí que eu criei um ódio de morte ao meu pai. Eu estava em casa, mas eu estava a maquinar como é que haveria de matar o meu pai. Houve uma vez que ele estava deitado no sofá, muito relaxado, e eu só estava a observá-lo. Eu disse, bem, ele está muito calmo. Se eu pegar uma faca, acaba aqui as coisas. Mas não conseguia, porque no fundo, eu ainda gostava dele. E não tive coragem de fazer isso. Mas muitas das vezes, quando ele ficava deitado no sofá, porque a maior parte das vezes ele ficava lá e estava relaxado e distraído, eu pensava como haveria ou uma faca, ou pôr uma almofada e asfixiá-lo. Eu pensei muitas vezes nisso. Ele fora de casa, para mim, era uma alegria. Porque para mim era uma paz, ele não estando. Só eu e a minha mãe, embora tivéssemos também uma relação conturbada, ele não estando, para mim, estava ótimo. E era uma jovem nervosa. Aparentemente, eu passava uma imagem calma, mas não, eu era um turbilhão. Eu era uma jovem revoltada, com tudo e com todos. Eu acabava por descarregar as minhas frustrações na minha mãe. Então, quando os meus pais já acabaram por se divorciar, eu pensava que ia estar tudo bem. Mas foi quando começou a piorar. Porque nós não tínhamos diálogo nenhum. O diálogo era berros. Então, aquilo criava em mim uma sensação de impotência, porque eu queria mudar aquilo. Eu queria ter uma relação com a minha mãe, mas eu não conseguia, devido àqueles sentimentos maus que eu sentia dentro de mim. Como consequência, eu ouvia vozes, eu ouvia vultos, eu não conseguia dormir. Toda vez que eu tentava dormir, no dia seguinte, eu acordava com arranhões no meu corpo. Eu sentia pessoas a agarrar o meu pescoço, o meu corpo. E quando eu ia a ver, não tinha ninguém à minha volta. Então eu pensava que eu estava a ficar maluca. Eu não contava nada para a minha mãe. Eu guardava, sempre fui uma criança e uma jovem que guardava tudo para mim. Então todo aquele sofrimento eu guardava. E a minha mãe tentava me ajudar. Mas ela também não sabia como. Até que chegou um ponto que nós, por meio de um conhecido da minha tia, nós procuramos na bruxaria uma solução. E nos enganamos, porque foi quando as coisas pioraram ainda mais. Já nem dormia mesmo. Eu não conseguia dormir, eu ficava 3 dias sem dormir. Eu ficava deitada a olhar para o teto porque não conseguia dormir. E, consequentemente, nos meus estudos, eles não rendiam, eu tinha más notas. Então, foi tudo uma bola de neve. Até que eu cheguei a um ponto que, mesmo sendo nova, eu pensei no suicídio. Eu cheguei a pendurar-me na janela do nosso apartamento e olhar para baixo a pensar se me atirava ou não. Porque eu achava que para mim já não tinha jeito nenhum. Que ninguém queria saber de mim, que ninguém gostava de mim. Não sabia como deixar de ser assim. Eu não tinha controle
Eu queria mudar, mas não sabia como. É como se eu não tivesse controle das minhas ações. Muitas vezes eu falava coisas para a minha mãe que eu não me lembrava. Mas ela dizia, olha, tu falaste isto, tu agiste assim, e eu não me lembrava de nada. Eu conheci a igreja através da minha mãe. Ela viu a programação de madrugada e convidou-me para eu vir. Eu vim obrigada, porque eu não queria vir. Porquê? Porque eu pensava que as pessoas me iam julgar. Lá fora eu era muito julgada, então o que é que ia ser diferente aqui nesse lugar? Foi a primeira coisa que eu pensei. Mas pelo contrário, eu fui muito bem recebida. Em vez de me apontarem o dedo, procuraram-me ajudar. Então eu disse, não, este lugar é diferente. Houve uma palavra que me disseram na igreja que haveria jeito sim para mim. Independentemente daquilo que eu havia passado e o que estava dentro de mim, que havia sim jeito para mim. Então essa palavra despertou uma esperança, que realmente então que não estava nada perdido. Então eu fui aprendendo através da palavra do homem de Deus, da palavra de Deus, então eu fui obedecendo àquilo que vinha do altar. E aos poucos foi havendo uma mudança dentro de mim. Comecei a ser mais calma, os complexos foram sumindo e isso foi-se também refletindo com o relacionamento com a minha mãe. Já havia mais diálogo, já conseguia compreender ela e ela a mim. Conseguia ouvi-la, porque eu não ouvia. Então eu fui vendo essa diferença aos poucos. E os outros que me rodeavam também foram vendo que a Catarina estava diferente. Quando eu ouvi falar do Espírito Santo, eu entendi que nada adiantava eu ter a melhor condição financeira, a melhor saúde, que não seja importante, mas se eu não tivesse o Espírito Santo, se eu não tivesse o próprio Deus dentro de mim. Aí entendi a importância do Espírito Santo e eu comecei a buscar. Eu também tive que perdoar, porque não tinha como eu me perdoar a mim mesma se não perdoasse o meu pai também. Então hoje eu não tenho mais aquele sentimento de ódio para com ele. Deixei de lado as minhas vontades, os meus desejos, tudo aquilo que desagradava, e fui buscando até que o recebi. E quando eu recebi, foi algo imaginável. Eu não sabia que se podia ter uma alegria tão grande. Eu não sabia que podia ter uma paz tão grande como eu tive quando eu recebi o Espírito Santo. É algo que eu, por mais queira explicar, é inexplicável. Mas a partir de que eu recebi o Espírito Santo, foi uma transformação completa na minha vida. Hoje a Catarina, que era uma Catarina nervosa, hoje é uma Catarina calma, alegre. Uma Catarina que gritava com a mãe, hoje tem um diálogo, tem uma harmonia entre a nossa relação. Ou seja, é uma Catarina transformada pelo poder do Espírito Santo. Sou muito grata para a Igreja Universal e ao Espírito Santo pela oportunidade que ele me deu de estar aqui hoje e de ser quem eu sou hoje.

0: Hoje, graças a Deus, vida transformada. Hoje, graças a Deus, tudo mudou. Foi a fé que vence, a fé que não aceita os problemas, a fé que luta, a fé que vai para cima do mal. Porque, entenda, você talvez olha para sua família, olha para o seu marido, para o seu filho, você às vezes sente raiva deles, você ama, mas às vezes você fica com raiva do familiar, porque parece que ele não muda. Já faz anos que ele continua a mesma pessoa. Talvez ele já prometeu que iria mudar e não mudou. E você talvez está desacreditada da mudança, da transformação da sua família, e você está sem paz por causa disso. Mas isso pode mudar. Se você mora em Viseu, nós temos o nosso centro de ajuda, que está localizado na Avenida Doutor Antônio José de Almeida, ali bem próximo à Rodoviária de Viseu. Você pode nos procurar hoje, quinta-feira, temos reuniões às 8 horas, 10, 15, especialmente às 20 horas, a reunião da Terapia do Amor. Hoje é uma reunião voltada para a família, para ajudar casais, ajudar pessoas que enfrentam lutas com filho que é viciado, que é drogado, que é aquele filho que vive trancado no quarto, só no videojogo. Você talvez que queira uma solução, então busque ajuda. Não aceite essa situação. Lute. Está no carro, está em casa, então busque ajuda. Venha hoje, venha participar da reunião que vai ajudar, tá bom? Agora eu quero que a senhora, o senhor, ouça com atenção essa matéria que fala sobre problemas espirituais, problemas que a pessoa enfrenta, que não entende o que fazer para resolver, porque tem problemas que você não consegue nem entender porque está passando por eles. Acompanhe essa matéria com atenção. Já voltamos.
1: Insónias, ansiedade e medo de tudo. Estes são alguns dos principais sintomas de quem sofre com problemas espirituais. Um transtorno que afeta muitas e muitas pessoas. Pessoas que são levadas pelo próprio distúrbio psicológico. A falta de recursos financeiros, a perda de alguém próximo, uma depressão. Todos estes acontecimentos podem fazer gerar um problema espiritual. Começam por surgir as tais vozes sem destino, as sombras vindas do desconhecido, os toques sem físico, fruto da imaginação, de uma mente recheada de negatividade. A vida torna-se um desafio difícil de superar, de sofrimento ímpar de tudo em seu redor. A pessoa é lançada para o mundo do oculto, para um conjunto de definições sem resoluções, para o mundo mental e imaginário, de previsões e ideias sem nexo ou substância. Infelizmente, o mundo está cheio de pessoas que nos querem mal, de ódio, de vingança, de ciúme, e o oculto é só mais uma porta na qual não deve bater, pois trata-se de um caminho curvilíneo com resultados catastróficos, viscerais, que ultrapassam o sentido lógico da vida, um mundo de números e interesses. Mas saiba que sair desta espiral totalmente psicológica e degradante está na sua mão. O Centro de Ajuda já mudou a vida de milhares de pessoas que sofriam intensamente com problemas espirituais, que só viam a morte como o fim dos seus problemas, mas que hoje voltaram a conhecer o que é viver feliz e em paz. Venha ser você mesmo, venha viver livre de vícios, de transtornos ou de problemas.

0: Minha amiga e meu amigo, problemas espirituais são problemas que fogem da mão humana, porque tem problemas que somente Deus resolve. Tem problemas que somente Deus resolve. Se você está a sofrer com algum problema espiritual, você vê vultos, ouve vozes, você sofre com esquizofrenia, não importa. Se você está a sofrer com um problema já antigo, você tem sofrido com depressão há muito tempo, ansiedade há muito tempo, você está a enfrentar problemas tão graves. Então, se você sofre com um problema espiritual, existe a cura, a solução, existe uma saída para si. Eu vou colocar o testemunho da Kátia Costa, ela vai contar aquilo que Deus fez na vida dela, o milagre que Deus fez na vida dela. Foi preciso lutar, alguém convidou ela para ir para a igreja, ela aceitou o convite e hoje ela é uma testemunha do poder de Deus. Acompanhe com atenção esse testemunho.
1: Eu comecei a ter um relacionamento. Esse relacionamento, a pessoa era mais velha do que eu e aí começaram os meus problemas, principalmente na parte sentimental. Eu olhava para essa pessoa e fazia tudo o que ela me dizia para fazer. Só tempo depois é que eu vim a entender que era um relacionamento tóxico, que era um relacionamento que me controlava em tudo, para onde eu ia, com quem eu falava, o que vestia. Só depois, tempos mais tarde, e de terminar esse relacionamento, é que eu vim mesmo a entender que isso não era amor verdadeiro, mas sim controlo. Quando eu terminei o relacionamento com a pessoa mais velha, por um lado, eu senti-me sozinha de novo, porque eu via nele uma pessoa que me amava, uma pessoa que eu podia falar e que me ouvia. Mas depois vim-me a perceber que ele não me ouvia, ele só me usava para passear, só me usava para se mostrar, para se exibir. O meu interior era uma grande tristeza, por dentro eu tinha várias mágoas, pensava o que é que eu estou a fazer neste mundo, não vale a pena eu andar aqui porque estou a sofrer, então vou acabar com a minha vida. E tentei duas vezes o suicídio. Como eu guardava para mim todo esse sofrimento, eu não tinha como expressar, não queria expressar para ninguém. E dizia mesmo, mata-te porque não vale a pena viver, só estás cá a fazer bem aos outros, ninguém te faz bem a ti, tu própria não consegues dizer eu estou bem de verdade, então mata-te. Houve um dia que eu à noite, não sei como fui parar ao parapeito da janela do quarto, mas estava prestes a me jogar mesmo. Mas na hora eu não consegui. A segunda vez tentei me jogar em frente a um carro, mas na altura não sei o que foi, mas puxou-me para trás e eu na hora não avancei. A minha mente, nesse momento que eu disse que não consegui, que não conseguia me matar, dizia, tu nem para te matares és boa. Tu nem para te matares, para acabar com a tua vida, tu tens capacidade. Por isso, tu não és nada neste mundo. Tu estás sozinha, sozinha vais estar e vais acabar sozinha com o teu sofrimento, porque nem para acabar com o teu próprio sofrimento tu és capaz. Eu usava como se fosse uma máscara de sorriso para todas as pessoas. Eu estava bem, não dizia a ninguém o que sentia. Mas olhando de fora, agora, creio que tinha todos os indícios de uma depressão disfarçada de alegria. O fundo do poço foi numa situação em que eu sofri um burnout, que tive bastantes ataques de ansiedade, já estava com o meu atual esposo, e foi ele mesmo que detectou que eu estava com um burnout, que todo o problema que tínhamos das discussões, das desconfianças. Além disso, todo o encargo de uma vida académica, de estudos, começar a dar errado, aquela ansiedade tomou conta de mim. Eu tive mesmo vários ataques de ansiedade, não conseguia dormir, não conseguia comer, tudo o que comia vomitava, tinha várias dores muito, muito dolorosas no estômago, não tinha vontade de sair de casa, não tinha vontade de tomar banho, não tinha vontade de me vestir, não tinha vontade de estar com ninguém, até com ele às vezes eu própria me refugiava dele. porque me sentia mesmo muito, muito mal. Esse burnout foi o meu fundo de poço. Eu conheci a Igreja Universal através do meu esposo mesmo. Ele já era da Igreja e no momento em que me viu a passar por todos estes problemas, todos os ataques de ansiedade, este burnout, decidimos então vir para a Igreja Universal. Foi através dele que eu conheci a Igreja Universal. No primeiro dia que eu cheguei à igreja, eu entrei dizendo que estava bem, que não se passava nada comigo e saí a chorar. Foi num domingo, na reunião do domingo, onde no final da reunião as obreiras vieram me cumprimentar, vieram perguntar se eu era uma pessoa nova e falando com elas é que eu fui desabafando tudo o que se passou na minha vida. Fui contando aos poucos. E elas entenderam que eu não estava bem e me deram a entender que eu não estava bem. Então que precisaria muito de olhar para mim mesma, de tratar de mim mesma, para depois tratar da relação. Aí nós ao domingo comecei a vir às reuniões direitinho, fazer as correntes da família, orar pela família. E nessas reuniões era falada do Espírito Santo, que o Espírito Santo era tudo para uma pessoa. E eu, tendo já me liberto, tendo já tratado isso tudo, faltava algo em mim. E esse algo era o Espírito Santo. Então, todos os domingos falavam e eu comecei a buscar, comecei a procurar saber como chegar ao Espírito Santo, como ter o Espírito Santo. Comecei a jejuar mais, orar a Bíblia diariamente, buscar entender o que a palavra dizia nas mensagens do Bispo Macedo. Comecei a ouvir as palavras do Bispo Macedo também diariamente. Comecei a praticar o que era falado na Bíblia e que o Bispo dizia para nós fazermos, até que um dia o Espírito Santo veio e aí foi muito especial. E Deus veio e disse: eu sou contigo, não temas, eu estou contigo. E foi uma alegria que ficou marcada para a vida. Hoje eu estou casada pela Igreja Universal com o meu esposo, sou uma pessoa muito mais calma, sou uma pessoa muito mais feliz. Ter o Espírito Santo em mim fez com que até a minha aparência por fora mudasse. O sorriso de fora agora é o sorriso que eu tenho por dentro e estou pronta para ajudar quem mais necessitar. E então o Espírito Santo é tudo, tudo. Perdoe o meu pai, perdoe todas as pessoas que me fizeram mal. E ter o Espírito Santo em mim é tudo, tudo, tudo, tudo. Conseguiu com que eu fosse mais além do que aquilo que eu imaginaria. Hoje estou bem, estou formada, o meu esposo também está formado, estamos na fé, estamos prosperando. E Deus é tudo, mais do que eu possa ter nesta vida, Deus é o meu tudo. Eu acredito que sou um milagre de Jesus.
0: O próximo testemunho pode ser o seu. O seu testemunho pode ser o próximo que nós iremos colocar no programa. Tenha fé, creia que esse problema ele vai acabar e você vai vencer. É preciso lutar, é preciso agir a fé. Se você quer uma ajuda espiritual, se você deseja receber o apoio espiritual, não hesite em nos procurar. Nós estamos todos os dias de portas abertas para lhe ajudar. E amanhã, sexta-feira, é feito um trabalho de libertação forte para ajudar pessoas que sofrem com um problema espiritual. Se você quer a nossa ajuda e você mora em Tondela ou tem familiares que moram em Tondela, você pode nos procurar. Nós estamos na Avenida Visconde Tondela, número 169. Reuniões amanhã às 8 horas, 10, 15, especialmente 19h30, a reunião do poder. Se você quer ajuda, nos procure para me ajudar. Ou você que mora em algum lugar de Portugal, nós estamos em todo Portugal, você basta procurar o nosso endereço, vai encontrar. Ou então você pode ligar para o nosso número, que é o 218-368-008. Que Deus abençoe a todos. Até lá.
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1: Muito bom dia a todos os ouvintes do programa Momento do Recluso, aqui pela sua rádio Antena Livre 88.6 FM, todas as quintas-feiras, às 7:30 da manhã. Aqui estamos e queremos, como sempre, dar início a essa programação e deixar consigo essa canção para iniciar. Talvez o seu dia está iniciando agora, talvez o seu dia já iniciou bem cedo, mas o nosso programa é para fazer com que este dia seja com a bênção de Deus, porque vamos realizar a oração, a prece, a bênção da água, vamos ter a história de mais um recluso, uma reclusa, vamos nesta programação com certeza preencher o seu dia com aquilo que é bom, a semente do bem, que é a palavra de Deus. Vamos à canção e já voltamos.

0: O programa Momento do Recluso é para não só aqueles que se encontram reclusos numa prisão, numa penitenciária, num estabelecimento prisional, mas quantos são aqueles que estão presos a um vício, presos a um pensamento mau, negativo, presos ao seu passado? Quantas são aquelas pessoas que estão reclusas, né, de um problema mental, psicológico, seja qual for a sua reclusão, seja qual for o que está a impedir você de se sentir livre? Nesta programação, vamos realizar a oração por si. Eu quero colocar agora o nosso momento da nossa obra social, o trabalho social, que é muito importante, porque nós sabemos que a obra social é uma ajuda material que não pode faltar. Damos a ajuda espiritual, mas não deixamos também de fazer a parte social. Preste atenção nesta matéria.
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0: E sempre aqui queremos que o senhor e a senhora também saiba que pode fazer parte desse trabalho social, nos ajudando de várias maneiras e de várias formas. Toda a Igreja Universal, ela é um ponto de recolha, de ajuda para esse nosso trabalho social, tá certo? E todos são convidados, querendo nos ajudar nesse trabalho tão importante. O nosso trabalho da UNP, a Universal nas Prisões, também é um trabalho social, né? Seja na porta, seja dentro dos presídios. Vamos ao momento da palavra. Eu quero que o senhor e a senhora tome toda a sua atenção a este momento tão especial, o momento da palavra.
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3: Malaquias 3, 17 e 18. E eles serão meus, diz o Senhor dos Exércitos. Naquele dia serão para mim joias. Poupá-los-ei como um homem poupa a seu filho que o serve. Então voltareis e vereis a diferença entre o justo e o ímpio, entre o que serve e o que não serve. Inclusive aqui os comentários: e eles serão meus. Um Deus de tantas posses considera que os seus filhos como um bem precioso. Enquanto uns eram hipócritas e o desprezavam, um pequeno grupo obedecia, cria. A estes o Altíssimo considerava tão especiais que os tratava como joias. valiosos. Da mesma forma, o Senhor considera aqueles que temem ao Senhor, que são fiéis ao Senhor. Eles se juntarão aos justos de todos os tempos e serão poupados no dia do juízo. Já a multidão de injustos terá que enfrentá-lo para a condenação eterna. E quando fala, e vereis a diferença, no comentário diz, o Altíssimo deixou, sempre deixou evidente que há uma diferença entre o justo e o injusto, como fez no passado entre os hebreus e os egípcios. Esta distinção se refere à qualidade de vida espiritual, sentimental, familiar, financeira e física daqueles que lhe obedecem, pois ele tem grande interesse de que as demais pessoas também o conheçam por meio dos testemunhos dos seus filhos. E essa diferença não se limita a esta vida, mas seguirá perpetuamente. Hoje pode parecer que as pessoas perversas estão progredindo, mas não será sempre assim. As obras de todos um dia serão julgadas, e quando o tempo da recompensa chegar, ficará nítido como valeu a pena o esforço de ter sido fiel a Deus até ao fim.
0: E nós temos falado ultimamente do que Jesus ele ensina, né? Ele disse que quando nós estivermos a orar, lembrarmos, se tivermos algo contra alguém, perdoarmos, porque o nosso Pai nos perdoará. Se eu não perdoo, eu também não serei perdoado. Quer dizer, aquilo que eu plantar é o que eu vou colher, se é bom, bom, se é mal, mal. Deus não é injusto, né? E falávamos também de quando Jesus disse que nem todo que me diz Senhor, Senhor entrará no reino dos céus, mas o que faz a vontade do meu Pai é o que Deus ele quer. E aí nós vemos nessa passagem que acabamos de ler, Malaquias 3, 17 e 18, que Jesus aí, Deus aí também está nos falando através do profeta Malaquias, que ele faz a diferença entre o justo e o perverso, entre o que serve a Deus e o que não serve. Quer dizer, aquele que faz a vontade de Deus. O que é fazer a vontade de Deus? É você perdoar, né? Como falamos há pouco da passagem de Jesus. O fazer a vontade de Deus, né? É quando você não paga na mesma moeda. É quando você não guarda mágoa, rancor, não quer se vingar, você perdoa, né? Você entende que a vontade de Deus não é o mal para os outros, nem para si. Fazer a vontade de Deus, aquilo que agrada a Ele. E o que agrada a Ele é quando a gente olha para outra pessoa e é como se estivéssemos no lugar dela. Amar o teu próximo como a ti mesmo. Carla, o desejo de Deus é esse, como ele acabou aí de falar, né? Que ele faz a diferença. Ele quer fazer a diferença entre aqueles que servem a Deus e os que não servem.
3: Com certeza. De um lado estão aqueles que temem a Deus, que fazem a vontade de Deus. Já do outro lado estão aqueles que desrespeitam a vontade de Deus, que não querem saber de agradar a Deus. Em que lado você está? Porque para que você seja considerado como uma joia, para que você seja poupado, você precisa fazer parte do lado daqueles que temem ao Senhor. E o que é temer ao Senhor? É fazer a vontade de Deus. Porque muitas são as semelhanças. Por exemplo, você está na mesma prisão, na mesma cela, come a mesma comida, aparentemente, não é? Na mesma cela. Mas onde está a diferença? Da maneira como você reage aos seus problemas e às suas situações. A diferença está em quando você se consegue dominar a sua carne, dominar a sua vontade para fazer a vontade de Deus. Porque problemas vêm para todos, mas diante dos problemas, qual tem sido a sua reação? De temor a Deus ou a reação de desrespeito, em que você não quer saber da vontade de Deus? Não. Você, a partir de hoje, entender que se você fizer a vontade de Deus, você vai ser poupado e vai ser essa joia para Deus.
0: é o fazer a diferença que ele diz, né? Quando você é diferente, ele faz a diferença. Aquela pessoa que aparentemente ela parece que faz tudo mal e está tudo bem para ela, e parece que a pessoa que faz tudo bem está tudo mal. Isso é aparência. Mas cedo ou mais tarde vai se ver a diferença, né? Que até se diz que quem ri por último ri melhor, né? Quer dizer, lá na frente vai se ver a diferença de uns e de outros.
3: E ser justo sempre vai compensar no final.
0: O ser justo, fazer a vontade de Deus sempre compensa, melhor, né? Sempre vai, de fato, compensar. Plantar a boa semente, né? Vai lá na frente ver, né, que vai se colher o bom fruto. Quem planta má semente, lá na frente, pode não ser hoje, mas lá na frente vai colher o fruto daquela má semente. Então, né, medite nisso aí, Malaquias 3, 17 e 18, e nós aprendemos bastante. Vamos ao momento da oração, vamos fazer a nossa prece para pedir a Deus que o Senhor e a Senhora tenham forças para fazer essa diferença.
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3: Meu Deus e meu Pai, entramos neste momento na Tua presença e levamos os nossos pensamentos ao Senhor, meu Pai. E confiamos no Senhor. E por isso, Senhor, hoje nós aprendemos sobre, meu Pai, a gente ser servo, a gente obedecer, a gente fazer a sua vontade prevalecer, sempre vai compensar, porque tudo que nós plantamos nós vamos colher lá na frente. Então, aparentemente, pode ser que esse amigo, essa amiga, olha para o colega de cela que faz tudo errado, que desobedece, que porta mal, parece que aparentemente as coisas lhe correm bem, só que não. E já ele, que procura fazer tudo certinho, parece que as coisas não andam para a frente, mas não é assim, porque no fundo você permanecer fazendo a vontade de Deus vai trazer para a sua vida a melhor de todas as recompensas. Deus vai lhe considerar como valioso, como uma joia. Deus vai lhe considerar como filho. E imagina, nós como seres humanos dizemos: mexe comigo, mas não mexe com o meu filho. Imagina Deus lhe defender diante das suas lutas, diante dos seus problemas. Então vale sim a pena, e Deus vai te poupar, e lá na frente você vai ter certeza de que valeu a pena todos os sacrifícios, de ter aberto mão de todas as coisas erradas para fazer a vontade de Deus.
0: Meu Deus, que essa água que ele preparou, ela preparou. O mesmo, meu Deus, que não houve essa possibilidade, mas nós cremos que através dessa oração o teu poder se manifesta e envolve esta pessoa para libertar, curar, transformar. Receba a bênção de Deus, beba da água, seja curado, seja livre e receba o poder de Deus na sua vida, em o nome do Pai, Filho e Espírito Santo. Eu quero que o Senhor e a Senhora escute agora o testemunho, a história que nós vamos colocar aqui para si, da Lunalva. Ela veio de uma família destruída, foi para o mundo com mais amizades, morava na rua, usou todo tipo de drogas, até se prostituía, e foi presa devido a duas overdoses. Tinha que, na verdade, havia um desejo até de matar, mas ela foi liberta através de conhecer o Deus vivo, e hoje ela até nos ajuda no trabalho da Universal nas prisões, dentro das prisões. Vamos ouvir o testemunho da Lunalva.
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4: Meu nome é Lunalva, sou daqui de Manaus. Fui ex-presidiária. Tudo começou na minha vida desde a minha mocidade. Desde que eu era pequena, já vim de uma família destruída, totalmente desequilibrado. Meu pai batia na minha mãe, vendo tudo isso. Por causa de tantas coisas que via crescendo lá, totalmente destruído, eu fui para o mundo. Ali arranjei as amizades da minha idade e fiquei ali por muitos anos. Desde 10 para 11 anos, fiquei morando na rua até os 17 anos, voltei para casa, grávida da minha filha. Mas continuei, não deixei de usar droga. Lá eu usei todo tipo de droga, prostituí, fiz tudo que o mundo me propôs. E depois tive a minha filha, mas continuei no mundo da droga. Fui presa várias vezes, ou me envolvi com traficante, era avião, pega por droga. Não cheguei a cumprir anos e anos de cadeia, mas todo aquele tempo que eu passei presa foi o suficiente para ser meu fundo de poço. Ao ir presa, eu tive uma experiência muito ruim, porque aquilo ali não é lugar para ser humano. Um dia, meu fundo de poço mesmo, eu tive duas vezes, eu fui levada ao varadouro. Eu fui levada para morrer, né? Tive duas overdoses de cocaína, Deus também me deu chance. E nem por aí eu me converti a Deus. Mas um dia, o meu poço, eu fiquei sem chão mesmo, quando a minha mãe não acreditava mais. A minha mãe já começava a dizer, não tem mais jeito para ela. Aí eu entrei em depressão. Aí passou a nascer um desejo dentro de mim só de matar. E depois se voltou. Como eu fugia daqueles pensamentos de matar as pessoas que estavam ao meu redor, matar meus filhos, aí eu sentia desejo de me matar. Eu não conseguia dormir, não dormia mais. E foi assim que eu cheguei na casa de Deus. Um dia uma pessoa que nem permaneceu, Deus usou ela. Ela estava na reunião e deram um folhetozinho, né? E esse folheto ela deu para mim, me convidou para vir na igreja. Até me escondia no começo, mas depois eu resolvi vir. E foi assim que eu cheguei na igreja. Quando eu cheguei ali, que eu senti aquele minuto de paz, coisa que eu nunca pensei que eu ia ter. E ali, quando eu cheguei, eu disse, Senhor, se existe Deus nesse lugar, que eu vinha sentir pelo menos um momentinho só de paz. Eu vi as pessoas buscando, eu queria saber quem era esse Espírito Santo. E eu cheguei até quando eu desejei mesmo, fiz as minhas correntes de libertação, me libertei, busquei o Espírito Santo. E nas reuniões de domingo, foi quando eu fui batizada com o Espírito Santo. Hoje eu sou uma pessoa transformada. Jesus me libertou. Hoje eu sou batizada com o Espírito Santo. Hoje meu desejo é ganhar almas para Jesus. Quando eu estive presa, dentro de mim, na cadeia, não sabia explicar, mas nasceu em mim o desejo de um dia voltar. Eu queria voltar lá, mas não sabia. Hoje eu sei. Hoje eu voltei lá. Hoje eu faço um trabalho nas cadeiras. Há 9 anos a gente faz uma obra resgatando alma para o Senhor Jesus. E resgatar aqueles que estão lá. Porque para o mundo, para a sociedade, eles não valem nada. Mas eles são preciosos para Deus. Porque Deus não olha como nós. Deus olha como Deus, com olhar de misericórdia. Assim como Ele me transformou, Ele tem o poder de transformar aquele que se tiver esse mesmo desejo de buscá-lo. E hoje a gente faz esse trabalho nas cadeias, levando a palavra de Deus.
0: Quando ouvimos os testemunhos, e essa semana até um recluso falava para mim, né, de ficar maravilhado, a coisa que ele gosta de ouvir, as histórias, os testemunhos, né? A gente vê o poder de Deus, a gente vê o que, que Deus tem feito e o que Ele pode fazer. E o seu caso não vai ser diferente. Ele vai fazer a diferença na sua vida. Assim como um pai que poupa o seu filho, que faz tudo por um filho, Deus, Ele quer fazer por nós. Vamos ao momento do abraço, um momento tão esperado por muitos. Ouça com atenção.
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5: Olá, eu sou a Isabelle, sou irmã do Dani e do Vitor. Eu quero mandar um abraço e um beijo para vocês e que espero que logo logo vocês saiam daí em nome de Jesus Cristo. Amém.
6: Olá, eu sou o Gustavo, filho do pai. Vim aqui no meio desse áudio desejar muita força, que o Senhor logo logo vai sair daí. Mantenha a cabeça erguida e fé em Deus.
0: Estamos chegando aos momentos finais de mais um programa, mas sempre aqui convosco. E claro, o senhor e a senhora pode nos procurar, participar das reuniões. Faça o pedido para que a senhora participe dos nossos cultos, o culto da Igreja Universal da IURD. Faça o pedido aí, né, no seu presídio, para participar dos cultos. Procure saber o dia e o horário. Nós temos vários cultos. E se por acaso, na prisão que o senhor e a senhora está e não houver o culto, é pedir também, é mandar a sua carta para nós, né, pedindo que quer o culto nosso aí no presídio onde está, e faça também, né, um pedido ao presídio que quer, né, o culto da Igreja Universal, tá bom? E nós, com certeza, chegaremos a si. Nós estamos, você pode escrever para nós aqui no Porto, estamos aqui na Rua de Egas Muniz, no Rua de Egas Muniz 485. Anote aí, aponte aí. Rua de Egas Muniz 485, o código postal 4050237. Repito, 4050237, Porto. Pode mandar aqui aos meus cuidados, Pastor Vander Santos, ou aos cuidados da UNP, que aí vai chegar até nós, ou Igreja Universal, que certamente nós vamos receber a sua cartinha, tá bom? E com certeza vamos poder ajudar. Forte abraço a todos, que Deus lhe abençoe.

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2: 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São 7 horas.
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4: Deus abençoe todos vocês, amados de meu Pai. Eu tenho certeza, eu tenho fé, convicção de que você, amiga e amigo, é tão amado de meu Pai quanto eu. E por conta desse amor dele para conosco, é que ele nos deu a sua santa palavra. A palavra dele é ele falando com a gente. Quando você lê a Bíblia, medita, então você ouve a voz de Deus. Quando você ora, é você que fala com Deus e ele ouve. Então nós

Então, Deus nos deu o seu amor, mas nos deu também a fé. A fé, essa fé que você tem aí agora, essa fé que nós temos, cada um de nós, que nós temos na palavra dele, essa fé é que faz a gente, se essa fé, se for seguida, obedecida, praticada, então ela que vai nos levar a conduzir a nossa vitória. Nós só vencemos aqui neste mundo se nós mantivermos a nossa fé na palavra de Deus, prática na palavra dele. Você sabe que Deus espera que nós venhamos manter essa fé, e manter a fé é manter a confiança nele. Nós passamos muitos problemas por esse mundo, todos nós. É o reino dos céus que nós estamos lutando para conquistar. Nós, quando a gente entra no reino de Deus, esse é o meu entendimento, viu, pessoal? É um entendimento pessoal. Quando nós entregamos nossa vida, nossa alma, nossas vontades, nosso eu, como o casal faz no casamento, né? A pessoa casa, ela entrega a vida dela para outra pessoa e os dois se tornam um só corpo. Assim também é com Deus. Você tem uma ideia do que é entregar a vida para Jesus? É isso aí. Você entrega a sua vida para ele. Quer dizer, você não o vê, você não o toca, você não o sente, mas você tem certeza que ele conduz os seus pensamentos, sua vida, seus sentimentos, sua fé, sua confiança. Você tem certeza, porque é o Espírito Santo quem confirma dentro de nós, tanto o querer como o realizar, e que confirma que somos filhos de Deus. Então, nós vivemos num mundo onde temos que lutar para sobreviver, um mundo cão. Então, no reino deste mundo, as pessoas lutam, elas lutam ferrenhamente para conquistar o mundo, o reino deste mundo. Então, as pessoas dão a vida por dinheiro, fazem negócio com Satanás para ter dinheiro, ter sucesso, ter isso, ter aquilo e aquilo outro. E depois elas acabam dando cabo à própria vida, porque depois que conquistam tudo, elas viram que tudo que conquistaram neste mundo não valia nada. Tudo era vaidade e futilidade. Mas há aqueles que são mais inteligentes, eu diria sábios, são aqueles que pensam, que raciocinam de acordo com os raciocínios, os pensamentos de Deus, que seguem a palavra de Deus, porque os pensamentos de Deus são eternos, a palavra de Deus é eterna. Deus nos deu a palavra dele. Deus nos deu a palavra dele. E a palavra dele é que, uma vez praticada, obedecida, traz os benefícios que a própria palavra promete, mas também traz os malefícios que a própria palavra promete àqueles que são rebeldes. Então, é uma questão de inteligência. É como falamos, nós temos falado, né? Você colhe hoje o que plantou ontem, vai colher amanhã o que você está plantando hoje. Então, isso é tão certo como Deus existe. Então, eu colho hoje o que eu plantei ontem, vou colher amanhã o que eu estou plantando hoje. Então, a palavra de Deus, uma vez pensada, raciocinada, a palavra de Deus, uma vez comida, digerida e praticada, então ela vai trazer benefícios. Quais são os benefícios?

Os benefícios são do reino, do acesso, da entrada do reino de Deus. Você entra no reino de Deus. Quando a pessoa ouve e pratica a palavra de Deus, ela está vivendo no reino de Deus, aqui na terra. O reino de Deus não é lá no céu, não. É aqui na terra. O reino de Deus é aqui. O reino dos céus é lá no céu. É depois que a gente morre. É onde vai viver a nossa alma por toda a eternidade. Mas aqui na terra, nós entramos, quando pensamos os pensamentos de Deus, nós entramos no reino de Deus. E quando adentramos o reino de Deus, então nós vivemos de acordo com as leis, os mandamentos, as palavras, as promessas, as obrigações que o reino de Deus impõe. Todo reino tem lei, todo reino tem as suas leis. Então, o Brasil tem as suas leis, os Estados Unidos tem as suas leis, cada país tem as suas próprias leis. Mas o reino de Deus, as leis são a palavra de Deus, ela ensina a gente a viver no reino de Deus. E no reino de Deus, nós aprendemos a confiar no que Deus prometeu. Nós podemos confiar na palavra do reino de Deus porque ela se cumpre. Não é com a palavra do reino deste mundo, não. A palavra do reino deste mundo não vale nada. Mas a palavra do reino de Deus vale. Vale. Vale por quê? Porque todos os que se mantêm firmes na fé prevalecem, continuam. Ninguém fica desesperado, ninguém dá cabo da vida por causa de problemas, não. Todos os que estão vivendo no reino de Deus, quer dizer, subordinando sua vida, suas vontades ao rei do reino de Deus, que é Jesus, então esses prevalecerão, esses vencerão, e somente estes terão acesso ao reino dos céus quando saírem daqui deste mundo. Então, amiga e amigo, em muitos momentos da nossa vida, todos nós vivenciamos situações difíceis, desesperadoras, aflitas. Isso a gente aprende também na palavra de Deus, nas Sagradas Escrituras. Quando você lê a Bíblia, você vê o Velho Testamento, e o Novo também mostra, tanto o Velho quanto o Novo Testamento, mostram o quê? O reino deste mundo. Mas também mostram o reino de Deus, dá a visão do reino dos céus, o reino dos céus, dá a visão do reino de Deus e a visão do reino dos céus. E somente aqueles que são vencedores conquistam o reino dos céus. Então, quando a gente entra no reino de Deus, quer dizer, subordinamos nossa vida de acordo com a palavra de Deus, então nós estamos nos encaminhando para o reino dos céus, mas nós estamos vivendo no reino de Deus, aqui embaixo, na terra, entende? Então você está vivendo aqui na terra, mas sujeito ao reino de Deus, à palavra de Deus, à palavra do rei do reino de Deus, que é Jesus. Por isso Jesus disse: buscai primeiro o reino de Deus, primeiro o reino de Deus, e todas as demais coisas serão acrescentadas. Então, quando nós vivenciamos problemas aqui no reino de Deus, como é o que nós vimos o povo de Israel enfrentou, os faraós e seu exército veio atrás dele e tal, Deus mandou Moisés falar para eles: olha, o Senhor pelejará por vós, e vós vos calareis. Quer dizer, essa palavra que Moisés deu para o povo de Israel animou o povo de Israel para tomar posse da terra prometida. A terra prometida era apenas sombra do reino dos céus. Então, nós vemos que a palavra de Deus sustenta a nossa fé, sustenta a nossa esperança.
sustentam o nosso espírito, a nossa alma. Quando o nosso espírito vai bem, está saudável com a palavra de Deus, então a nossa alma fica calma, tranquila, serena, porque sabe que Deus está conduzindo-a. É isso aí, minha amiga. Quando nós estamos bem espiritualmente, nós estaremos bem emocionalmente. Quando estamos mal espiritualmente, nós estaremos mal emocionalmente. Aí vem depressão, tristeza, vem o que? Angústia, insônia, nervosismo. A pessoa fica ansiosa por isso, ansiosa. A pessoa fica correndo atrás do vento. Essa é a realidade, quando ela está mal espiritualmente. Mas quando ela está bem espiritualmente falando, então a sua alma fica sossegada, porque ela descansa nas promessas de Deus. O Senhor pelejará por vós e vós vos calareis. Não tenta se defender o indefensável, não tenta se defender, amigo, contra as maledicências, contra as falácias, contra tudo que o mundo traz, tudo que o diabo sopra, o diabo ensina, orienta, o diabo fala também para trazer dúvida, medo, terror. É isso aí. Mas nós temos a palavra de Deus. Quem vive no reino de Deus, ouve a palavra de Deus, do reino de Deus. Quem vive no reino desse mundo, ouve a palavra do diabo. É isso aí. Agora você descobre que reino que você está vivendo. Se você estiver vivendo no reino de Deus, você ouve a palavra de Deus e a sua alma sossega e você aguarda, espera no Senhor. Você fica calada, não vai se defender e o próprio Deus vai fazer a defesa por você. Agora, quem vive no reino deste mundo, infelizmente, tenta se agarrar ao dinheiro, tentando, o dinheiro vai me comprar bons advogados, o dinheiro vai fazer isso, vai pagar aquilo, mas o dinheiro não consegue resolver o problema da alma, porque é um problema espiritual. E se a alma vai mal, é porque o espírito está mal, então tudo vai mal. Então, minha amiga e meu caro amigo, você que me ouve, não se esqueça daquela palavra do rei dos reis, o rei do reino de Deus. Jesus disse ao vencedor, ele fala com o anjo, os anjos das sete igrejas apocalíptica. Então, cada pessoa, cada igreja representa uma pessoa, é um tipo de pessoa. Então, na igreja de, digamos, Efésios, a igreja que era espiritual, o anjo tinha obra, o anjo era dedicado na igreja, etc, etc, etc. Porém, Jesus falou para ele, olha, você tem obra, você tem isso, você tem aquilo, você é uma pessoa correta e tal, mas, tenho uma coisa contra ti, que deixaste o teu primeiro amor. Deixar o primeiro amor, na minha ótica, na minha fé, é você deixar a comunhão com Deus. Você está tão ocupado nos afazeres, até mesmo da própria obra de Deus, da própria igreja, que você se esquece do Senhor da igreja. E aí, que foi aí que Jesus falou com o anjo da igreja em Éfeso. Ele disse, tem obras, eu aprecio o trabalho que você está fazendo, mas você deixou, está em falta com uma coisa, você deixou o seu primeiro amor. Sabe aquele primeiro amor? Você deixou. Porque antes você orava, você estava sempre procurando saber o que estava escrito na minha palavra. Antes você, aquela pessoa que jejuava, aquela pessoa que se dedicava, você dedicava. Mas pouco a pouco você foi deixando, esfriando a sua fé.
a sua comunhão comigo e ficou mais ocupado na obra física. Você ficou mais ocupado com o reino deste mundo. E Jesus chamou a atenção daquele anjo. E talvez seja essa a sua situação. Presta atenção, minha amiga e meu amigo. Quando as pessoas vêm na igreja, a igreja foi instituída pelo próprio Senhor Jesus. Ele é o edificador da igreja. A igreja é para sustentar o seu povo, o seu corpo, que são os membros da igreja, para ouvir a palavra, buscar a presença de Deus, participar da Santa Ceia, enfim, vivenciar a comunhão com Deus naqueles minutos, ou naquelas horas, né, enquanto está ali dedicando aqueles momentos para Deus. E então muitas pessoas vêm cansadas, estafadas, desanimadas, e vêm mais para cumprir uma obrigação. E isso é religiosidade. Essa religiosidade é que faz a pessoa pensar que ela está bem com Deus, porque ela vai na igreja, ela é fiel nos seus dízimos, nas suas ofertas, e daí? Mas o relacionamento com Deus não atende a necessidade dela. Então ele fala: tem obras, vejo o teu trabalho, mas deixaste o teu primeiro amor. Então esse primeiro amor é a comunhão íntima com Deus. Quando a pessoa vive em comunhão com Deus, ela nunca está nunca fica desprevenida, ela está sempre em comunhão com Ele. Ela está sempre em espírito de oração. Se ela não estiver orando, mas ela está em espírito de oração, qualquer que seja a tarefa, o trabalho que ela executa, mas o pensamento dela, o espírito dela está ligado com Deus. É isso aí, minha amiga, meu amigo. Então, quando a pessoa está nessa comunhão íntima com Deus permanente, a sua fé está viva, avivada. A sua fé atende às suas necessidades. E quando vêm os inimigos, quando eles se levantam, eles não podem fazer nada, porque o próprio Senhor, o próprio Rei, o próprio Deus vem em socorro dos seus filhos, do seu povo, da sua igreja. Então, amiga e amigo, não desanime, não. A luta é grande. O reino dos céus é a conquista, é o foco da nossa alma. O reino dos céus. Porque o reino de Deus nós estamos vivendo aqui na terra. Eu vivo sobre o reino de Deus. Nós vivemos aqui no reino de Deus. Então, aqui no reino de Deus, então eu tenho que cumprir as minhas obrigações para com Deus. Eu tenho que cumprir minhas obrigações para com a minha esposa, a minha família, meu trabalho, enfim. Mas eu não posso, de maneira nenhuma, deixar o meu Rei e Senhor de lado e ficar atento apenas à família ou aos entes queridos ou às conquistas desse mundo. Entendeu? Amanhã falaremos mais a respeito. Deus abençoe e até amanhã, em nome do Senhor Jesus. Amém.

0: Você já se imaginou no reino dos céus? Certamente, para quem suspira e anseia habitar com Deus, em vários momentos, sua mente viajou até lá. E imaginou ainda que por alguns segundos, como deve ser este santo lugar. Claro que jamais a mente humana conseguirá mensurar a grandeza dos céus. Não existem imagens e nenhuma inteligência artificial que possa representá-la com perfeição. Mas, com a fé sobrenatural, a fé que imagina, podemos nos transportar até lá. Agora, se você não pensa no céu, há algo muito perigoso acontecendo com você. O diabo, desde sempre, trabalha no mundo para distorcer a ideia do céu e tirar das pessoas o interesse de ir para este lugar, mostrando como entediante uma terra de faz de conta, onde os mortos viram anjos e passam o tempo todo flutuando nas nuvens, tocando harpa. E essa estratégia, infelizmente, tem dado certo, pois a maioria da humanidade se imagina apenas aqui. Se imaginam viajando para Paris, para Londres e tantos outros destinos, menos para o reino dos céus. Uma coisa é certa: ele é real, muito mais real do que este mundo. Porém, não tem nada a ver com o céu azul que vemos acima de nossas cabeças. Está muito além deste mundo, muito além das galáxias. Uma dimensão diferente de tudo que conhecemos. E quem mais deu detalhes sobre ele foi o próprio Senhor Jesus. E o que ele deixou registrado é glorioso.
1: Na casa de meu pai há muitas moradas. Se não fosse assim, não teria dito. Irei preparar lugares para vocês. Depois voltarei e os levarei comigo, para que onde eu estiver, estejam também.
0: Próprio Filho de Deus, preparando lugar para você. Tem ideia do que é isso? Uma morada não como esta que vivemos nesta terra, ou o corpo que abriga nossa alma, que ambos, cedo ou tarde, irão se deteriorar, mas uma morada eterna e permanente. Iremos morar junto com o Pai. Imagine o reino que Deus preparou para os que se fizeram morada para Ele, que sacrificaram suas vidas passageiras neste mundo pela vida eterna. Este é o reino dos céus, onde tudo é novidade, um lugar que não precisa de sol, porque é iluminado pela glória do próprio Deus. Imagine, onde você nunca mais vai chorar, nem ter lembranças das dores passadas. Sabe a maior alegria e prazer que você já sentiu na vida? Aqui você provará da totalidade disso, não apenas um instante, um nível máximo de infindável prazer. Imagine andar por ruas de ouro. Aquilo que o homem corre para ter na terra, no reino dos céus, é asfalto. Porém, as ruas de ouro, a coroa, as vestes brancas e tantos outros detalhes pouco nos impressionarão em comparação ao que se resume este lugar. Deus está nele. Teremos comunhão eterna com o nosso Pai. É Ele quem atrairá para si os nossos olhares. Por isso, vale a pena lutar pela salvação da alma. Afinal, entrar neste reino celestial não é automático. É preciso sacrifício total dia após dia. Diante do reino dos céus que nunca acaba, tudo se reduz. Pense no céu e o deseje todos os dias, pois a consciência da eternidade lhe fará entender que todas essas lutas, injustiças e lágrimas são temporárias. E quando chegarmos ao fim da jornada, aqui nesta terra, ouviremos a mais bela e tão aguardada frase: bem-vindo, meu filho, ao reino dos céus.
2: Eu tinha cistos hemorrágicos, depressão, síndrome do pânico, tinha pesadelos. Aí eu fui até os médicos não identificaram no momento o que poderia ter, o que poderia ser. Eu fiz uma ultrassom, que era a ultrassom Doppler, né, que é uma ultrassom colorida, e onde descobriu que lá dentro do meu ovário tinha cabelo, tinha como se fosse o dente ali. Então, foi por 2 meses essa hemorragia. Como já não bastasse o problema de saúde, nesse período de 26 anos de casamento, infelizmente aconteceu uma traição. E nessa traição eu tive um relacionamento, né, com alguns homens, no qual um deles permaneceu por 1 ano. Uma noite eu tinha saído com essa pessoa, e eu caminhando pela rua, eu estava indo já para casa, caminhando pela rua, eu vi um moço todo de preto. Quando eu cheguei perto, que eu fui atravessar a rua, ele me olhou. E no que ele me olhou, eu vi fogo, uma bola de fogo dentro do capacete dele. Era algo assim de outro mundo. Por quê? A partir daquele momento, eu entrei em desespero. Quando eu vi aquilo, eu senti a minha alma se desprender do corpo. Eu fiquei com muito medo. Eu corri desesperadamente para algum refúgio, para tentar alguém ali para me proteger. Eu gritava para a rua que ele ia levar minha alma, que ele me queria. Ali eu tinha certeza que era o próprio diabo. Porque eu ainda continuei, né, com um amante por um bom período. Eu continuei escrava da minha própria escolha. Mesmo ter tido aquela péssima experiência, mesmo tendo tido tudo aquilo, eu ainda não tinha caído na real. A minha mãe sempre me dizia, né, que tinha um lugar, né? Tinha um lugar que poderia resolver a minha situação. Mas eu relutei bastante, eu não aceitava, não. Eu achava que eu é que iria conseguir toda a resolução para aquele problema, para aquela situação. O vazio era tão grande dentro de mim que eu queria tanto preencher com alguma coisa, mas eu não sabia mais como. Porque o amante ali já não estava mais resolvendo o meu problema. Eu já não tinha mais aquele sentimento. O vazio era muito grande. Onde a minha mãe falou: vamos, filha, vamos lá. Vamos nesse lugar aí, que esse lugar vai te ajudar. Eu fui com a minha mãe nesse lugar. Eu fui muito bem recebida. Eu vi as pessoas ali cantando, dando risada. Assim, numa alegria que eu não tinha. Eu queria ter aquilo que eu estava vendo ali, naquele momento. Aquela alegria, né, das pessoas. Eu só queria receber. Eu só queria suprir aquela necessidade que estava aqui dentro de mim. Até que um dia eu descobri o que eu precisaria fazer para ter aquela alegria. Até que um dia eu recebi essa mesma alegria. Eu recebi esse mesmo amor, que é um amor de dentro para fora. É algo assim maravilhoso, extraordinário. Minha vida mudou através desse encontro. Aquela Cláudia, que alguns minutos atrás eu relatei para vocês, aquela cheia de amantes, aquela pessoa que estava com síndrome do pânico, com a depressão, aquela pessoa que estava cheia de problemas de saúde, essa Cláudia, a partir do momento que eu tive o encontro com o Autor da Paz, ela não existe mais. Se eu não tivesse tido esse encontro com o Autor, com certeza aquela Cláudia, ou ela estaria morta, ou ela estaria no manicômio, porque eu era considerado como uma louca diante de toda aquela situação que eu passei. Se eu não tivesse encontrado a felicidade que hoje, né, eu tenho, essa alegria dentro de mim, é o Espírito Santo. Ele é o autor. Ele é autor da minha vida, ele é autor da minha felicidade hoje. O lugar onde encontrei esse Deus maravilhoso é a Igreja Universal. Relutei muito para chegar até a Igreja Universal. Mas quando eu cheguei, eu pude provar esse amor. Eu pude provar essa paz que hoje eu tenho. E aquela Cláudia não existe mais. As pessoas falam muito mal da igreja. Eu mesmo falava mal. Que a igreja rouba, que lá é só tem ladrão. Mas eu cheguei sem nada na igreja. Eu cheguei doente, cheguei em depressão, cheguei com amante, uma vida nojenta. E estenderam a mão para me ajudar. Não olharam quem eu era, quem eu fui. E deram ali o que eu precisava, uma direção. Era uma direção que eu precisava. A minha vida mudou. Não tenho mais, né? Infelizmente, aquele casamento de 26 anos foi interrompido. Mas Deus me deu uma nova oportunidade, uma nova chance de começar de novo. Hoje eu tenho paz. Hoje eu consigo dormir à noite. Não tenho mais a síndrome do pânico. Hoje eu tenho para dar o que eu não tinha. Hoje eu tenho o amor, eu tenho a alegria e a felicidade. E que o Espírito Santo nos dá essa alegria. Hoje eu tenho, né, o meu esposo que Deus me preparou. Hoje eu tudo posso naquele que me fortalece. Deus me deu um caderno em branco, né? Me deu uma folha em branco ali para eu poder escrever a minha história. E eu estou escrevendo a minha história porque o Espírito Santo é comigo. Você que está vivendo essa mesma situação que a minha, que um dia eu vivi, para você tem jeito. Para você tem solução. Basta você dar um crédito de confiança. Não olhe para nada. Olhe que existe um Deus que pode mudar a tua história. Tem um Deus que pode mudar a sua vida. Assim como me ajudar um dia, né? Assim como Deus me ajudou também, eu vou estar lá para ajudar você com uma palavra. Pode vir.
0: Em sua caminhada, nunca desista. Os espinhos podem ferir-te. Seus pés podem cansar. Nunca desista. Levante a cabeça. Olhe para o alto. Creia nas promessas de Deus para a sua vida. Use a sua fé e não vacile com palavras vãs, para que seus passos se tornem velozes em direção às bênçãos. Você está chegando lá e quando triunfar, saberá o quanto valeu a pena sacrificar. Igreja Universal do Reino de Deus.
3: Eu nasci num lar totalmente desestruturado, né? Onde havia muitas agressões físicas, torturas verbais. Eu tive um momento em que, numa agressão física, meu pai desferiu um soco contra minha mãe. E eu, muito pequeno, peguei uma canequinha com água e tentando fazer ela recobrar o ânimo, acordar daquele momento. E já falando para ela que eu tiraria ela daquela vida. Meu nome é Jader Silva, tenho 43 anos e sou especialista em merchandising. E eu passei a ser rebelde. O que, que nasceu dentro de mim foi uma rebeldia muito grande. Com isso, fez com que eu tomasse a fazer coisas aí fora que eu não imaginava viver. Né? Então, passei a ter mais companhias. A minha vida realmente era ficar mais na rua. E ali eu fui absorvendo muitos aprendizados ruins para a minha vida. Quando mais ou menos eu tinha ali para 12, 13 anos de idade, eu já comecei a provar a bebida, o álcool. E a bebida já começou a fazer parte de mim. Eu já não vivia sem. O que, que isso me trazia como consequência? Eu não conseguia manter aquilo que eu começava. Era tudo ficava interminado. Eu não acabava. Então eu começava a estudar, parava. Começava a trabalhar, ficava pouco tempo. Dentro de casa, eu pensava em ajudar, que era o propósito que eu tinha, e falava para minha mãe, eu vou voltar para tirar a senhora dessa vida. né? Vou te ajudar com isso, mas eu me vi nos vícios. Eu já fui conhecendo outros vícios, né? O vício do cigarro, então, assim, da pornografia, né? Da prostituição. Mas dentro de mim havia um buraco, um vazio muito grande. Havia um grito, porque depois que tudo isso passava, eu olhava para dentro de mim e não achava razão de viver. Eu lembro que em uma dessas saídas que eu tive com jovens e entregue às bebidas, a noitada, a balada e tudo mais, eu me vi numa situação onde eu fui levado para miliantes que estavam prontos para me assaltar. E naquele momento eu vi uma arma sobre a minha cabeça e ali eles me batiam e falavam, hoje você vai morrer. E aí eu recordei da época da minha avó. Minha avó que conheceu a Igreja Universal e falava pra gente sobre esse caminho. Então, naquele momento, eu lembrei, recordei dessa fé que me foi passada, né? E não praticada. Mas naquele momento, eu reuni todas as forças que eu tinha e falei com Deus. Falei, Deus, me tira dessa situação. Me livra disso daqui. Porque eu estava prestes ali realmente a morrer. E aí eu lembro que num momento, assim, sem explicação, tocou uma sirene. Bem próximo do local onde nós estávamos, na hora que eles viraram as costas para mim, eu saí daquele buraco e corri em zigue-zague buscando fugir daquele local. Mesmo assim, eu não voltei para a fé, eu não voltei para Jesus, ainda continuei no mundo. Isso foi se agravando, porque eu fui morar sozinho e aí muitas das vezes eu acordava dentro de casa sobre o efeito dos vícios, com boca de fogão ligada, gás vazando, a ponto de acontecer alguma tragédia, eu me via, eu me olhava diante do espelho da vida e falava assim, poxa, para mim não tem solução, eu vou ser assim, eu nasci para ser assim, todo mundo falava que eu era ovelha perdida, que eu não tinha jeito para nada, que era só aguardar onde vamos encontrar o corpo do Jader, é o que eles me falavam. Eu sozinho ali, veio uma situação, acabei me envolvendo num relacionamento, essa pessoa ficou grávida e aí eu falei, poxa, sou pai, eu preciso dar um nome pro meu filho, então eu vou casar. Mas ainda preso aos vícios, ainda preso à vida errada que eu aprendi a viver. Então isso não prosperou, porque havia discórdia, desentendimento por anos. Então a gente ficou uma década nesse relacionamento se agredindo, né? Sem paz dentro de casa. Então tanto eu quanto a pessoa que eu me relacionei no período, não tínhamos qualquer felicidade e vivemos assim uma vida de inferno dentro de casa, até que chegou o divórcio. Naquele momento, para mim, eu me vi sozinho, do zero, eu tinha que recomeçar a minha vida. Então eu tomei uma decisão de ouvir aquilo tudo que a minha avó havia me apresentado lá atrás. Então minha avó tinha me apresentado uma fé viva, uma fé genuína, uma fé pura, e eu sempre tive essa referência. Se você pegar e misturar a fé com a palavra de Deus e a prática, você vai ter como resultado uma vida nova. Eu lembro que eu saí ali sozinho, machucado, cabisbaixo, coração partido, com a vida em pedaços, e eu fui até a Igreja Universal. E eu lembro que eu cheguei num domingo, numa reunião muito, muito abençoada, onde eu pude realmente me esvaziar de mim mesmo, escutar as verdades, porque a palavra de Deus exorta, ela te mostra e te revela aquilo que você precisa ter como entendimento para seguir diferente daquilo que você aprendeu. É uma nova chance. Então, quando eu ouvi um homem de Deus falando que a palavra de Deus afirmava que tudo se faz novo, se você crer, eu tomei aquilo para mim. E eu falei, é isso, eu vou em frente. E ali começou a minha busca. Então, começou a libertação, eu larguei todos os vícios. Foi algo maravilhoso, extraordinário. Mais do que tudo que eu já conquistei na minha vida, foi ver Deus tirando todo aquele mau caráter, aquela má índole, aquela forma arrogante de ser, egoísta de viver, né? Onde eu olhava para todo mundo e falava assim, todo mundo pode ser feliz, eu não posso. Então meus traumas, meus complexos, tudo isso eu fui deixando. Conforme eu me aproximava de Deus, Deus ia me limpando, né? Não passou muito tempo, eu tomei a decisão de me batizar nas águas. Eu desci nas águas, entreguei a vida velha. Então era realmente essa parceria. Eu ouvi isso. Deus trabalha em parceria. Chegar até Deus e ouvir falar do Espírito Santo, para mim, foi algo assim, poxa, é o próprio Deus dentro de mim. Como que eu posso merecer isso? E eu pensava assim, que era por merecimento, né? E não era, era pela entrega. primeiro ponto, a primeira atitude que eu tomei foi deixar de ter contato com todas aquelas pessoas que me levavam a ter inclinações para coisas erradas. Então eu me afastei de todas elas e comecei a olhar para dentro de mim. De tudo aquilo que eu precisava deixar, eu deixava embora. E mesmo contrário, com meu coração queimando, muitas coisas você querendo deixar, eu falava, não, eu preciso do teu Espírito Santo. Então deixei ressentimento, eu deixei qualquer tipo de aborrecimento, mágoa, coisas contrárias a pessoas e coisas apegadas que eu tinha dentro de mim, tudo isso eu deixei embora. Então eu mergulhei na palavra, eu comecei a ter sede de me envolver com as coisas de Deus. Então comecei a participar mais das orações na madrugada, eu comecei a jejuar mais e eu comecei a fazer uma prática que me aproximava de Deus. Então eu lembro até que uma das que eu fazia, que era minha mesma, às vezes eu marcava de uma em uma hora eu correr para um lugar, né, reservado, mesmo num local de trabalho, para falar com Deus. No domingo pela manhã, eu já me preparei antes de ir para a reunião. Eu saí de casa diferente. Eu saí de casa em espírito, já falando com Deus, antes de colocar os pés dentro da Igreja Universal. E ali eu já vinha falando com Deus, falando, Deus, é hoje. E assim, por incrível que pareça, como Deus prepara tudo. O pastor que estava ministrando a reunião, ele nos deu a oportunidade de subir ao altar. Ele falou, fiquem à vontade. Eu lembro que eu procurei um cantinho, tinha uma coluna bem reservada dentro daquele altar. E eu fui diretamente para lá. E eu tenho certeza que ali o próprio Deus me abraçou. O próprio Espírito Santo me abraçou, veio sobre mim. Ali eu comecei a falar para Deus e Deus já estava ali. Sabe, eu sou contigo. E eu sei que daquele dia eu desci dali com uma força tão grande dentro de mim. Eu nunca mais fui o mesmo. Nunca mais eu fui o mesmo, Jade. Deus me deu uma nova identidade. E eu sei que aquela força entrou dentro de mim. E até hoje ela está aqui. E aonde eu vou, assim, graças a Deus, há uma paz dentro de mim. Então tudo que eu vou fazer, eu tenho direção, eu falo com Deus. Eu sei que lutas todos passam, né, os desafios da vida. Enquanto nós estivermos aqui, todos passamos. Mas com o Espírito Santo, a certeza é que você vai obter a vitória, que você vai avançar, que você tem a força maior dentro de você. E o propósito é os céus, né? Eu falo, tudo aqui é passageiro. Tudo aqui vai se findar. Né? Um bom casamento que eu tenho hoje, eu tenho uma esposa maravilhosa ao meu lado, né? Eu tenho meus filhos abençoados, inclusive um que já está indo na Força Jovem com 15 anos, quer dizer, se entregando para Jesus, acabou de se batizar. É o exemplo que ele teve do pai, né? que teve a experiência com Deus, então eu não deixo de passar isso para eles. Tudo agora que eu comecei, eu terminei, então me formei. Hoje eu sou especialista dentro de uma área. Sim, muitas coisas foram acontecendo. Deus foi me dando situações que eu não pensava viver. E o maior é a paz, porque não tem coisa melhor do que você poder estar onde for, independente da situação, tendo a segurança e a tranquilidade que Deus está com você, que o Espírito Santo está com você. Então eu agradeço muito a minha avó, que foi a primeira coluna, né, dentro dessa família. Ela há 30 anos, hoje ela é obreira, 30 anos no Templo de Salomão, desde a igreja da 499 na Celso Garcia, antiga 499, ela já era obreira e se mantém até hoje. E hoje eu sou um desses frutos que estão aqui. Assim, eu costumo dizer que eu olhando para mim mesmo, eu não me vejo com a pessoa que eu fui no passado. Eu não reconheço a pessoa. Eu falo, eu tenho que fazer um esforço muito grande para recobrar a memória daquilo. Porque hoje a certeza, a paz e a presença de Deus que eu vivo e a condição da vida que Deus me proporcionou é totalmente diferente. O Espírito Santo é meu tudo. Sem o Espírito Santo não tem sentido para a gente viver. É Ele quem me guia, é Ele quem me dirige, é Ele quem me inspira, é Ele quem me dá força. Ele é meu tudo.
4: Neste momento, vamos unir a nossa fé. Prepare o seu copo com água. É momento de oração.
5: Ó Senhor Deus e Pai, em nome do Teu Filho amado, Senhor Jesus, nós e levamos os nossos pensamentos ao Senhor e oramos nesta hora em favor de todas as pessoas que unem a fé com a nossa e pedem agora ajuda, pedem socorro, pedem a paz. E eu sei que há muitas pessoas que estão agora mesmo com a vida, Senhor, em ruínas. Pessoas que não têm alegria, não têm paz, que pensam em morrer, que pensam em acabar com a própria vida. Quantas são as pessoas que têm andado tristes, amarguradas? Quantos têm vivido uma vida de dor, de sofrimento? Quantas pessoas, na hora do sofrimento, pensam em dar cabo da vida? Pensam que não tem jeito, que não tem solução? Eu oro por essas pessoas. Eu oro por aqueles que vivem sem paz, sem alegria. Eu oro por aqueles, Senhor, que andam de um lado para o outro à procura de paz, de uma vida feliz, de uma vida melhor. Ajude essas pessoas. Ajude esse homem, esta senhora. Ajude os que sofrem com problemas na família, problemas que têm afetado a vida desta pessoa, que têm feito essa pessoa, às vezes, se desesperar. Porque quando chega uma situação que a pessoa olha para todos os lados e não vê uma forma de escapar, de ficar livre, então vem os piores pensamentos, vem o medo. Meu Deus, socorra essa pessoa, porque não há ninguém que possa fazer isso, só o Senhor. Ela já recorreu a pessoas, a lugares, já pediu socorro a tanta gente, até recorreu a rituais, mas nada resolveu e nada pode resolver a não ser o teu poder. E o Senhor está pronto, eu sei disso. Então ajude essa pessoa, ajude esse homem, esta senhora. Tira as dores, as doenças, as enfermidades, tira o sofrimento, Senhor. Tira a amargura, o desespero. Livra essa pessoa do mal, livra da angústia, do desespero. Senhor, livra essa pessoa desse sofrimento que já dura tanto tempo. Livra do sofrimento da família, dos problemas que afetam esse lar, que afetam esta senhora, este homem. Ó, venha, Senhor, ao encontro de todos neste momento e abençoe a todos. Abençoe as famílias, abençoe os lares, abençoe os que pedem a paz, a alegria, os que pedem ajuda do Senhor. Que venha o teu socorro, que venha a libertação, que venha a paz para este homem, para esta senhora. Ó Espírito Santo, toca nesta pessoa, toca nesta criatura, meu Pai, e ajude a todos, liberte a todos. Que venha o alívio para a mãe que ora pelos filhos, que venha o alívio para o pai, para essa pessoa que pede socorro. Ó Espírito Santo, ajude a todos. Eu te peço por eles, eu oro por eles, eu oro por aqueles que vivem atormentados pelas dívidas, pelos vícios, problemas familiares, meu Deus, filho perdido nas drogas. São tantos problemas, Senhor, doenças que os médicos não descobrem as causas, pessoas que sofrem com insônia, nervosismo, pessoas que fazem tratamentos, mas que não veem o resultado, meu Deus, pessoas que têm um familiar doente, hospitalizado. Alcance essas pessoas, que chegue o socorro, o livramento para todas elas. Abençoe o copo com água e todos que beberem sejam abençoados. Eu te peço, Senhor, e entrego nas tuas mãos e abençoo a todos em o nome do nosso Senhor Jesus. O copo com água está consagrado, está abençoado. E quem crê, beba da água com toda a fé e seja livre, curado, seja abençoado.

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1: 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São 8 horas.
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Depois das 10 seguidas, a música continua. Esta foi a tua sequência. Antena Livre Date 10 fica por aqui. Não percas a qualquer momento mais uma desta. A tua rádio não para. Fica por aí.

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1: Olá. A propósito dos nossos jovens, algumas considerações. Valoriza as tuas decisões. Lembra-te que a vida não espera que estejas bem, se não trabalhares para realizar os teus sonhos. Alguém te vai buscar para realizar os deles. Por isso, age de forma séria e intensa e nunca te arrependas do teu passado. Aprende com ele e tenta ser melhor a cada dia. Por outro lado, quebra a rotina. A vida, se quisermos ser bons, é muitas vezes como uma conta de somar. Mas se quisermos ser melhores, utiliza a divisão do conhecimento e do amor e terás conquistado os outros. O verdadeiro vencedor é aquele que caminha e vive sem pisar ninguém. A humildade pode não te fazer melhor, mas em certos momentos será um valor diferenciador e supremo. Por isso, faz a diferença na vida de alguém. Por fim, trabalha intensamente. Dizem que só no dicionário o sucesso vem antes do trabalho. De resto, vivemos num mundo que é preciso mostrar resultados, frutos e conquistas. Assim, mostra a fibra de que és feito. Sonha como se fosses viver uma eternidade, mas vive como se fosses morrer amanhã. Pois nunca é demais sonhar, como nunca é excessivo lutar pelos teus sonhos. Pensa nisto, já que este é certamente o lado bom da vida.

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12: 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São 9 horas.
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Fora os 13 minutos e meio, boa quinta-feira, cá estamos nós então para mais uma grande emissão, 17 de setembro de 2026, Paulo Saraiva, Filipe Borges e António Ferreira, estamos juntos na mais feliz de Portugal. São 4 horas com muita música, humor, boa disposição, é desta forma que nós gostamos de abraçar todas as manhãs. E esta emissão é um pedaço de bom caminho, vá por mim, porque abrimos com Afonso de Brás a emissão de quinta-feira. Daqui a pouco, a anedota do dia, o que é que se celebra hoje, vamos escolher a música mais do dia e fechamos a primeira hora com as saudações. Vai aceitar o convite?

0: Fábio de Bisbal a passar por cá. Uma boa viagem, um bom trabalho. Obrigado por escolher a sua Antena Livre para passar toda a manhã. E é tão bom poder desfrutar da sua companhia, desse lado do rádio, desse lado do computador, sendo por aí na estrada da região, olha, na sua viagem. Venha daí.
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0: Amar é isso em mapa. Os Amaro avança a emissão. Daqui a pouco já digo como é que vai estar o tempo nesta quinta-feira. Encantado por estar por cá. Obrigado por estar ligadinho em 89.

0: Amara e Seimap, grandes Amaro a passar por cá.
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0: Vamos agora saber do tempo para esta quinta. As temperaturas quase igualinhas às de ontem. Temos o vento a incomodar nas terras altas e no litoral oeste e na faixa costeira. Mas temos mais uma quinta-feira sem chuva. Máximas para hoje. Começamos nos 19 para as Penhas Douradas, 22 para a Guarda e para Aveiro, 23 Mortágua, Vila Nova de Paiva, Forja Algodres, Sorico da Beira, Sernancelhos, Ceia e Gouveia, 24 para Castro Daire, Guiar da Beira, Moimenta da Beira, 25 para Viseu, Tondela, Santa Combadão, Mangual de Nelas, Carregal do Sal, Sátão, Penalva do Castelo, 26 para Vila Real, 27 para Vouzela, 28 Castelo Branco, São Pedro do Sul, Oliveira do Hospital, Tábua, Erganil, Mialhada e uma máxima de 29 para Coimbra. É este o tempo que se vai fazer sentir nesta manhã de quinta-feira em toda a região.
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0: Roça em mim, Ana Castela.
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0: Olá, Imara.
4: Ei, pra você não esquecer.
5: É mais uma do LP.
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0: Olá, Pereira, Zé Filipe e Ana Castela, Roça, Roça em mim. Ouve-se bem.
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0: Vamos lá agora soltar umas boas gargalhadas nesta quinta.
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3: Há um cigano que para à porta de uma tasca já muito bêbada. Ai, sai algum senhor valente, venha cá fora. Corto tudo. Dizia a mulher, ai terror, está calado filho. Vamos embora, deixa dessas coisas. Ai, vai-te embora já. Eu, má. Vamos embora, terror. Ai, que ainda vem algum senhor aqui, em que vai tudo preso. O senhor foi-se embora, outra taberna, à porta a mesma história. Sai algum senhor, venha cá fora. Ah, vou cortar-lhe tudo. Dizia a mulher, ai terror, filho. Vamos embora. Não arranjo problema, olha os meninos. E o cigano foi andando, parou à porta do cemitério, que pôs junto ao portão. Sai algum senhor dentro forte, venha cá fora. Dizia a cigana, ai filho, deixa lá estar o senhor descansar. Ai, venham cá fora. E a cigana com medo pirou-se e ia a caminho de casa. E o cigano deita as mãos ao portão, que estava bêbado, e começou: ai, não há nenhum senhor forte que venha lutar comigo. O coveiro estava bêbado, pega num pau, veio encostado ao muro e deu duas cacetadas nos dedos do cigano. O cigano desata a correr direito a casa. Quando chega à casa, chega primeiro lá do que a mulher. E a mulher, quando dá assim, ai terror, hein? Já estás aí, filho? Diz o cigano, ai velhão, para que deram aqueles gajos, puseram pauzinhos nas mãos dos mortos, olha que eles fizeram aos dedos.
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0: Acontece, acontece. Agora trago um trio: Ferrugem, Ana Carolina e também Laura Pausini. O tema é bem conhecido. Quem de nós dois?

0: Música boa é música boa. Nunca deixa de ser sucesso. Quem de nós dois? Ana Carolina, Laura Pausini e Ferrugem. Passou por cá.
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0: 9 horas 37 minutos.

0: Ora, aí está então a primeira de duas. A música chama-se Saudades Tuas. A voz é da Rita Rocha. Vamos lá ouvir um bocadinho.
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0: E a segunda proposta, Incendeia-me, a Ana Duarte. É um dos grandes sucessos da Ana. Está por cá também a votação. Vamos só ouvir um bocadinho. Entre duas, você escolhe uma. Esta é a segunda.
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0: 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Agora é consigo. Ou vota na Ana Duarte, Incendeia-me, ou vota na Rita Rocha, Saudades Tuas. É só votar através do WhatsApp, através de SMS, 93-345-4994. 93-345-4994.
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0: Vota na Rita Rocha ou vota na Ana Duarte. Uma das duas, garanto, abre a segunda hora. 93-345-4994.
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0: Agora Ed Sheeran, Perfect.

que é que temos para hoje, 17 de setembro? É dia da música country. Também é dia de aproveitar o tempo que nos resta. Também dia do rebenta a bolha. Ou vai ou arrebenta. Dia dos profissionais de limpeza. Também é dia do pássaro de estimação. Também é dia das pessoas que gostam dos croquetes no dia seguinte, mas sem serem aquecidos. Gosto imenso. Quanto ao nome do dia, é dia do Roberto. Ora, o Roberto tem um humor muito engraçado, não sabe cantar, mas conhece as letras das músicas todas. Ah, grande Roberto. O Roberto gosta também de gelado. E o Roberto gosta também de acordar cedo. E porque é dia do Roberto, aí está Roberto Carlos. Esse cara sou eu. Para comer nada, só os croquetes do dia anterior. Nada mal. Vamos lá com o Roberto Carlos.

0: clássica.
1: Roberto Carlos, esse cara sou eu. A dia do Roberto, a dia da Adriana. Para comer, nada, só os croquetes do dia anterior.
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1: Ora, quem é que está hoje de parabéns? Anastasia e a Ana Moura, que faz 47 anos. Parabéns também para si, que é ouvinte da Antena Livre e faz o favor de nos ouvir. Parabéns então para quem está de aniversário neste 17 de setembro.
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1: Muitos parabéns então para a Ana Moura, para a Anastasia e parabéns também para o auditório que está hoje de aniversário. Ora, Rita Rocha, saudades tuas, ou então Ana Duarte, com o tema Incendeia-me. São dois bonitos temas que estão à mercê da sua

0: Vote Rita Rocha, Saudades Tuas. Música, ou então Ana Duarte, Incendeia-me. É mais votada, abre a segunda hora.
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0: E agora pode ligar 232-6010-61.
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0: 27 e já há muita coisa marcada. Obrigado pela confiança. 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
0: Ora então, hoje é dia de aproveitar o tempo que nos resta. Tempo também para arrebentar a bolha. Dia da música country. E também é dia do pássaro de estimação. Por acaso tenho lá um pássaro de estimação em casa. Por acaso, pássaro que está sempre piu-piu. Piu-piu. Pronto. Onde é que nós vamos? Vamos até a França. Ana Maria, bom dia.
3: Olá, Paula, bom dia.
0: Estava-me aqui a lembrar de um pássaro de estimação.
3: Ah.
0: Tem algum em Ana?
3: Periquito.
0: Não, pássaro, Ana. Ana, não vás para esse lado, Ana, que eu estou-me a portar tão bem. Hoje...
3: Ah, mas o periquito não é um pássaro?
0: Não. Um periquito é um periquito, um pássaro é um pássaro. E ai de alguém que me diga ao contrário. Está bem, Ana?
3: Eu não tenho pássaro de estimação, a não ser duas pitas.
0: Ah, duas pitas, por acaso. A única coisa que me recordo das pitas era como a minha tia chamava as pitas.
3: Ah.
0: É sério.
3: Era piu, piu, piu, piu, piu.
0: Não, não, era pilinha, pilinha. Eu não acredito que eu disse isto na rádio a esta hora da manhã. Oh, Ana, para quem vai, bom dia.
3: Olha, vai para os meus pais que estão em Portugal, para os meus filhos, para todos os imigrantes, todos os ouvintes, todos os participantes, para ti, para o Brinco ao Baile, para a Antena Livre e é para todo mundo.
0: Estou a precisar de férias, Ana.
3: Também eu.
0: Quero férias, Ana.
3: Também eu, Paulo, vou fazer greve.
0: Tomara eu ser o passarinho de estimação de algumas pessoas que estavam em casa,
3: pois.
0: Em casa ali fechadinho.
3: Pois era. Pois, na gaiola.
0: Beijinho, até logo.
3: Até logo, Paulo.
0: Deus, obrigado. Lá vai ela para dentro, toda catita. Então, bom dia.
4: Bom dia, Paulo.
0: Bom dia, Salita, que está na tocha.
4: Isso.
0: Ouvir-nos bem?
4: Sim.
0: Isso, isso convém, convém. Porque é que para estes lados a coisa não está muito boa.
4: Não.
0: É, eu já percebi, quando a Salita nos apanha bem, nós apanhamos mal. Isto é assim a vida.
4: Sabes porquê? Porque tens o passarinho na gaiola e ele quer-te livre.
0: É sério, eu preciso de sair da gaiola. Preciso de sair da gaiola. Ora bem, também é dia da música country. Gostas de música country?
4: Não.
0: Há uma que eu gosto muito, que se calhar vou passar nos giradiscos, que pertence ao Kenny Rogers. Gosto muito daqui. Vou tentar passar, vou. Para quem vai, bom dia.
4: Vindo deste lado.
0: Coisa boa, sempre.
4: Cheira-me aqui a qualquer coisa.
0: Ah, pois cheira, cheira. Vai para quem? Bom dia.
4: Olha, para ti, para toda a tua família, um beijinho grande, para a Elcita, para o Carlitos, para a Ana, para o Luís, para todo o pessoal que estiver por aí ouvir, um beijinho grande e deixa lá o passarinho voar, Paulo.
0: O passarinho quer voar.
4: Exatamente.
0: E é preciso deixá-lo voar.
4: Ele quer ser livre.
0: É verdade? É verdade, sim, senhora.
4: Pronto.
0: Beijinho, obrigado, Célia.
4: Beijinho,
0: olha aí o degrau. É Deus. Então, bom dia.
5: Bom dia.
0: Bom dia. Oh, Irene.
5: Sim.
0: Também tem algum passarinho na gaiola?
5: Na gaiola não. Andam aqui por cima das árvores.
0: Sabe que hoje é dia do passarinho de estimação?
5: Sim.
0: Eu tenho lá um em casa, muito bonito.
5: Eu também os estimos que andam aqui nas árvores, comem ali fora na rua, daquilo ali comida.
0: Aí escutam a Irene a falar.
5: Ai, claro. Ui!
0: A Irene.
5: Eu não falo baixo, eu quando falo até os meus vizinhos escutam.
0: Acredito, acredito. E mais, e uma linguagem decente. Sempre uma linguagem
5: especial.
0: Uma linguagem bonita. Uma linguagem que faz acordar a Quinta da Ribeira toda. Praticamente.
5: Olha, um dia desses a minha vizinha dali até me disse, mais ao fim do almoço, Oh, o que é que você tinha antes do almoço, que andava tão danada?
0: É normal.
5: Deixa para lá.
0: Ai, é melhor ter cuidado. É melhor ter cuidado porque a Irene, quando está danada, ui.
5: É.
0: Vai para quem, bom dia.
5: Olha, para todos os ouvintes da Antena Livre, de Portugal, do estrangeiro, tenham todos um bom dia, parabéns para quem faz anos, as melhores pessoas estão doentes, e até logo, se Deus quiser.
0: Um beijinho e até logo, Irene.
5: Obrigado.
0: Adeus, obrigado. Então, bom dia.
6: Bom dia.
0: A menina Elsa Fernandes, que também tem um passarinho de estimação.
6: Já tive, agora já não tenho. Mas vou-te dizer uma coisa, aqui na Alemanha existe uma coisa que também deveria existir em Portugal.
0: É saber.
6: Nós não temos os passarinhos nas gaiolas.
0: Então.
6: Nós, toda a gente nos seus quintais, nos quintais de casa, né, nos jardins, têm uma casinha para os passarinhos. Compra-se comer e põe-se lá e havias de ver o que é de bonito, tanto passarinho à porta.
0: Ah, os passarinhos são tão lindos.
6: Lindos.
0: Adoro passarinho.
6: Nas varandas, as pessoas metem essas casinhas nas varandas, compra-se o comer, pendura-se o comer, aquilo vem num saquinho de rede, eles vão lá picar e aparecem passarinhos de todas as qualidades. É lindo de ver.
0: Até eu gostava de ser passarinho na altura.
6: Pois, estás a ver?
0: Está bem?
6: E gostava de ser passarinho e estar ao pé de uma passarinha.
0: Pronto. A cabeça do meu pau. Já teve, agora nem por isso. Agora cada vez está
6: ela
0: pior.
6: Ela do Paulo e a cabeça da Elsa também cada vez é pior.
0: Ai, meu Deus. Para quem vai, bom dia.
6: Vamos dois. Olha, vai para a minha mãe, para o meu pai, um beijinho para eles, para as minhas filhotas, para os meus netos, para todas as minhas amigas da Rádio Sensação de Ninguém. Passa ali um beijinho que dá agora ao ouvir também. Para a mana, para a sobrinha. Para a Fátima do Luxemburgo e para todas as Fátimas do programa e de todo o mundo também. Olha, um beijinho.
0: Croquetes no dia a seguir, é aquecidos ou frios?
6: Nem uma coisa nem outra. Eu detesto comer requentado.
0: Ah, a menina é dada a muito luxo, está bem?
6: Tem, a boca fina, tem.
0: Na minha casa não se estraga nada, está bem?
6: Olha, na minha casa se sobrar... Pela parte do meu marido, marcha tudo. Pela minha parte não marcha nada, vai tudo para o lixo. Gosto de comer acabadinha de fazer. Seja ele qual for, quentinho na hora, maravilha.
0: Beijinho até amanhã.
6: Beijinho para ti também, Paulo, até amanhã. E não comas muito comer requentado.
0: Não,
6: bom.
0: Não, que faz mal ao estômago. Adeus.
6: Estás a ver, és como eu, pronto, vá.
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1: Muito bom dia, são 10 horas. Está a ouvir a rádio mais feliz de Portugal, a sua Antena Livre, 89.6. Pode continuar a votar ou vota na Rita Rocha, Saudades Tuas, ou Ana Duarte, Incendeia-me. É mais votada, toca já a seguir. E porquê é que você ainda não votou? Tão poucos votos. É sério, vou ficar tristinho. A minha audiência está a ir por água abaixo. Ou é do locutor ou é da rádio. A ver, vamos. Pode ligar então e pode enviar SMS 933454994.
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17: 10 horas, 18 minutos.

0: A explosão de forró, giradiscos, a tua música nova, mas na abertura à sua escolha, manda.
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0: Oh-oh. Ana Duarte, 5 votos, Incendeia-me, foi a mais votada. A Rita Rocha ficou com 3 votos. Aí está a música mais desta quinta. Ana Duarte, Incendeia-me.

0: Vamos saber do tempo. Não vai precisar de guarda-chuva, mas olhe com o casaquinho, faz jeito. Vento a incomodar na faixa costeira no litoral oeste e nas terras altas. As temperaturas quase igualinhas às de ontem. 19 para as Penhas Douradas, 22 para a Guarda e para Aveiro, 23 Ceia, Gouveia, Vila Nova de Paiva, Mortágua, Celico da Beira, Sernancelhos e Fornos de Algodres. 24 para Castro Daires, Aguiar da Beira, Moimenta da Beira. 25 para Viseu, Tondela, Santa Combadão, Mangual de Nelas, Carregal do Sal, Sátão, Penalva do Castelo. 26 para Vila Real. 27 para Vouzela. 28 São Pedro do Sul, Oliveira do Hospital, Tábua, Arganil, Mielhada e Castelo Branco. E uma máxima de 29 para Coimbra. É este o tempo para este 17 de setembro. Rico verão.
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0: E agora vamos lá dançar forró. Vem para aí a explosão de forró de quinta.
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0: Amor que fica. Aí está Ivete Sangalo com Zazé de Camargo Luciano. É forró gostoso. Vamos a isso.
5: Dá pra sacudir nessa? Se dá. Oi, Ivete.

Amor que Fica, a voz da Ivete Sangalo e também do Zezé de Camargo e Luciana. Agora no forró, é muito bom um vucu-vucu. Oh, sim, é.

0: Ora está Eduardo Costa e o Vucu Vucu. Agora eu não sabia que o Vucu Vucu fazia aquela voz grossa. É Vucu Vucu Vucu Vucu Vucu Vucu. Ouvimos também a Ivete Sangalo e o Zezé de Camargo Luciano. Amor que fica. Mas o que eu gosto mesmo é do Vucu Vucu. Ai, deve ser uma coisa muito boa.
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0: Estamos praticamente no meio da hora, 30 depois das 10. António Carreira, é assim que chama o cantor. A música chama-se Feito Cana. António Carreira, é a tua música nova de hoje.

António Carreira, Feito Cana, a tua música nova de hoje. Não se atrase, boa viagem. 10 horas 34 minutos e meio. 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

Ora, quem é que já está connosco? O Flávio Simões na Vimieira, Mialhada, também a Fátima Marques no Xamburgo, o Paulo Ferreira em São Salvador, Viseu, o António Sequeira de Viseu, a Ana Lúcia de Abceira, Touro, e também a Andréia Filipa de Vila Nova. E porque hoje é dia da Adriana, este tema foi lançado em 2003. Amor sem limites. Adriana Lua para ouvir.

Aí está Amor Sem Limites, Adriana Lua. Agora vamos até o ano 2000, 2001, por aí. Max e este tema Eu Não Vivo Sem Ti. Se calhar ainda antes. Este tema saiu.

Kenny Rogers com este country. Hoje é dia da música country. E agora vamos lá para as três seguidas. Já estou preparado. Só apanhar aqui um balançozinho, carregando.

0: Comercial.
1: Ora, aí está a primeira. E como ela está de parabéns, canta agora Anastasia.

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1: Muito bom dia, 11 horas, 2 minutos. 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Ora, peça lá, toma conta da terceira e quarta hora do seu Olá Amanhã. Paulo Saraiva, Filipe Borges e António Ferreira. Estamos
2: juntos. Caros ouvintes, hoje estamos em direto. 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
17: 11 horas 19 minutos.
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17: Estamos juntos até à 1 da tarde. Paulo Saraiva, Filipe Borges e António Ferreira. Emissão para este 17 de setembro. É a terceira hora a começar.

0: Vou passar o que você gosta de ouvir. As próximas duas horas é a música da sua preferência.
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0: Já sabe que se ligou ontem entre as 11 e meio-dia, hoje só vai poder ligar depois do meio-dia. 232-6010-61. Diga a frase: Rui Amaro, na Catraia de São Romão, a casa de seus sonhos está na nossa mão. É a frase a valer. Antes de avançar a emissão, quero mandar aqui os parabéns para o Sebastião de Cativelos Gouveia. Os parabéns vão do seu avô, que me ligou e disse: oh Saraiva, por favor, cantais parabéns ao meu netinho que faz anos hoje. Pronto, seja por isso. Sebastião, vamos lá embora.
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0: Faz um aninho. Quero-lhe dar os parabéns ao avô de Cativelos Gouveia. Sebastião, muitos anos de vida. Maria Maria, bom dia.
4: Olá Paulinho, bom dia, como estão?
0: Sempre bem. E a Maria Maria?
4: Também, tudo bem, obrigada.
0: Olha, por aqui está o tempo bom. Eu gosto mais do tempo assim do que aquele tempo quente. E está uma manhã maravilhosa.
4: Está sol, mas está um bocadinho frio.
0: Está bem, mas o frio aguenta-se bem.
4: Ah, pois.
0: Olha, vamos ouvir Leandro e Leonardo, Loucuras de Amor, para dedicar a quem?
4: A todos os ouvintes, participantes, para si, para a sua família, para o conjunto Brinco ao Baile, para a senhora Dona Maria Duarte.
0: Não!
4: Para a Fatinha de Vendufo.
0: Não!
4: Para a Fatinha do Luxemburgo.
0: Não!
4: Como ontem, na quinta-feira.
0: Sério, sério, esta malta só me fala em gente que não entra cá.
4: Rui Amaro, na Catraia de São Romão, a nossa casa está na nossa mão.
0: Um beijinho, Maria Maria, até amanhã.
4: Tchau, beijinhos, até amanhã.
0: Deus, obrigado.
4: Tchau.
0: Ai, que estou a pôr o meu cabedal. O meu cabedal é prémio. Bom dia.
5: Bom dia.
0: Bom dia. Oh, Sandra. Seja bem-vinda.
5: É.
0: Eu, por acaso ainda não falamos hoje em ti, por acaso.
5: Estávamos
0: aqui, por acaso, a ter aqui um tete a tete com a Maria Maria.
5: E Sandra dá muitas.
0: Claro, claro.
5: Mas Sandra Santos há poucas.
0: Pois é, eu sei que há poucas Sandra Santas, isso eu também sei. Também sei perfeitamente. E tem andado fugidita.
5: É um bocadito, mas agora já voltei outra vez.
0: Que faltas ali tem, aí tanta falta.
5: Mas agora eu vou cumpri-las.
0: Bora. Portanto, a menina é a menina para cumprir tudo, certo?
5: É.
0: Tu também tens cumprido tudo.
5: Cumprido ou curto?
0: Bem, eu não estava a levar para esse lado. Eu estava a levar cumprir os compromissos.
5: Está bem.
0: Era nisso que eu estou a pensar, está bem?
5: Ah, eu também.
0: Claro que
5: mas
0: sim.
5: Há compromissos curtos e compridos.
0: Claro. Há compromissos mais longos. Aliás, há compromissos mais longos e outros mais curtos. Outros é compromisso.
5: Claro.
0: Ora, menina, o que é que vamos ouvir hoje?
5: Vamos ouvir o Leandro gritar ao mundo.
0: Vamos gritar ao mundo o quê hoje? Vai para quê?
5: Olha, vai para toda a família, todos os ouvintes participantes, Marina e família, para ti toda a família.
0: Para que dedicar à Marina? A Marina também não tem dedicado a ti.
5: Oh, não faz mal, deixa lá.
0: Espera aí, vamos lá, retirar a Marina. Pronto, já está. E mais?
5: Para a Dona Delfina, Dona Helena, Dona Graça.
0: Sim.
5: Elcita da Alemanha,
0: essa,
5: Paulo
0: essa
5: Teixeira, Dona
0: também.
5: Delfina.
0: Também podes.
5: Paulo Teixeira, Sinha Zé Melo, Maria Maria, um beijinho para ela, para a Paula de São Domingo e toda a equipa da Antena Livre. Com o resto, bom dia.
0: As duas últimas que disseste, eu risquei, está bem?
5: Ah, mas não vá, então a Dona Maria Maria ainda agora ligou e falou em mim.
0: Falou?
5: Falou.
0: Eu ando a ouvir mal. Eu ando a ouvir muito mal.
5: Andas a ficar muito velhote.
0: Só por isso, o teu tema vai ser o último.
5: Talvez a primeira parte.
0: Não, o último. Fechar a emissão. Que é para gritares ao mundo coisas bonitas.
5: E boas.
0: Está bem, menina?
5: Está bem.
0: E agora, sem ajuda, quero a frase.
5: Rui Amaro, na Catraia de São Romão, o sonho da sua casa está nas nossas mãos.
0: E de por cima a dizer uma frase dessas. É sério. É sério. Rui Amaro, na Catraia de São Romão, é casa dos seus sonhos. Está na nossa mão. Agora preciso comprá-la, está bem?
5: Preciso dinheiro primeiro.
0: Beijinhos, Andrinha.
5: Não é só comprar.
0: Também é uma verdade.
5: Ah, tchau, beijinhos.
0: Deus, obrigado. Está Leandro Leonardo, Loucuras de Amor, 232-6010.

0: Ora, aí está, loucuras de amor, Leandro e Leonardo. Quem é que não as comete, não é verdade? Vamos lá ligar, 232-60-10-61. Ó Flávio, bom dia.
1: Bom dia, Paulinho.
0: Está tudo bem pela Vimieira Mialhada?
1: Por aqui está tudo bem, e por aí?
0: Também está tudo ótimo.
1: Já vendi mais tudo?
0: Quase.
1: Por aqui já está na azeitona.
0: O que eu gosto mais depois é das podas. Gosto muito de podar as videiras.
1: Putroço, não é melhor?
0: É verdade, é verdade. Ó menino, vamos ouvir a Tarraxa, compadre. Vem por aí, Amante do Alentejo. Vão cantar para quem?
1: É para todos os ouvintes, é para o meu irmão João, uma boa viagem, para a minha Marlene, para o menino Isaias, um abraço para ele e para o resto do auditório, partiu aquele abraço e porta-te bem.
0: E agora a frase?
1: Estar antes no município?
0: Não!
1: Ai, pois não, é na.
0: Fui amar!
1: Fui amar, não é que atraias? O irmão, a casa se sentar na nossa mão.
0: Está dito, aquele abraço, até amanhã.
1: Abraço, amigo, até amanhã.
0: Deus, obrigado. Ó Fátima, bom dia.
2: Bom dia, Paulinho, tudo bem?
0: Tudo bem, e por aí?
2: Está tudo bem, amigo.
0: Olha, só para dizer que há aqui alguns nomes que nem tento dizê-los. Nem tento dizê-los porque há aqui nomes que não se podem dizer, porque senão a rádio vai abaixo.
2: Ah, está a luz.
0: Não, depois tenho aqui a minha folha só para me lembrar. Só para me lembrar.
2: Não seja assim.
0: Vamos ouvir o que é hoje, Fátima Marques.
2: Bezerra Marcos Luciano, com o tema Você Mudou Demais, para ficar ao maridão, aos filhotes, a todo o auditório, todos os participantes, a todas as amizades que estou fazendo por aqui.
0: Sim, está bem.
2: Temos a dica e a Rui Amar na Catarina de São Romão, a casa dos seus sonhos, está na nossa mão.
0: É sério. Vocês viram como ela se portou tão bem.
2: Estou obrigada. Até uma menina bem comportadinha.
0: Oh, até o meu coração bate, olha. Olha como é que ele bate, tão bem. Oh. Era o meu coraçãozinho a bater, só de alegria, só de alegria.
2: Ainda bem que ele bate, não, era sinal que alguma coisa não estava bem.
0: Claro que sim. Ainda bem que ele bate. Ainda bem. Era bom. Rui Amaro.
2: Na Catraia de São Romão, a casa de seus sonhos, está na nossa mão.
0: O que é que você acha do tema da Sandra ficar para o fim? É bom?
2: Não, senhores.
0: Não seja mal para nós. Oh, Fátima. Se tirou a quinta-feira para me irritar, não vai conseguir. Não vai conseguir porque
2: não,
0: hoje.
2: Senhor, hoje ela merece que você passe já a seguir.
0: Não, porque há pessoas que mandam para aqui sugestões. Sugestões até para aquelas músicas mais românticas. Às vezes eu penso que são românticas e depois aquilo tem uma batida do cara, porque há pessoas que gostam de começar há pessoas que gostam de começar as coisas muito, muito depressa. Muito depressa.
2: À bruta.
0: E depois um tema da Anastasia, este tipo que fazer ali um mix. Foi assim um mixzinho.
2: Ah, sim, gosta da coisa mais mexida, como se costuma dizer.
0: Vocês ouviram, não fui eu que disse. Há quem goste da coisa mais mexida. Está a dito.
2: Depende do que seja.
0: Olha, só por isso.
2: Do ritmo, da pancada.
0: Está bem, da pancada. Eu ouvi. Há quem goste da coisa mais mexida. E sabe o que é que eu vou fazer agora?
2: A língua portuguesa é terrível.
0: Eu agora vou gritar ao mundo.
2: Muito bem, faça um bom proveito. Tchau, até amanhã. Beijinho. Tchau.
0: Leandro, para a Sandra Santos, ligando-se. Fátima quer os outros.

0: A voz de Leandro, vou gritar ao mundo. 232-60-10-71. E agora vamos falar com o senhor excelentíssimo Carlos Amaral de Coimbrões. Bom dia.
1: Bom dia, senhor Paulo Saraiva.
0: E anda por Torre Deita.
1: Isso mesmo.
0: Portanto, é uma torre que está sempre deitada.
1: É isso mesmo. Ou deita, deita.
0: Já fui tão feliz perto de Magarelas.
1: Ai, Jesus, é sério?
0: Sério, fui lá muito feliz.
1: Ui, eu já fui corrido lá também.
0: Olha, foi aí que comecei a namorar.
1: Olá!
0: Atenção.
1: E ela sabia?
0: Gostei dessa. Foi boa. É a voz do povo. E quando o povo fala, nós gostamos de ouvir. O que é que vamos ouvir, Carlos?
1: Ora, quero ouvir One in a Million, que é o vosso.
0: Sim. Praticar aqui.
1: E a predicar ao senhor Tiago Figueiredo, que ele anda lá para baixo, para Leiria, que ela faz aquelas praias muito africanas, sabe?
0: Anda em cima da Nazaré, lá embaixo.
1: Essas praias africanas.
0: Também é verdade.
1: Para o Jorge Bernardo, para o seu Paulo da Cavaca, já me temos também o Paulo Coelho, para o Bruno da Cavaca, o Carlos Rodrigues, e para todos os benfiquistas, e ouvintes e participantes.
0: Muito bem, e agora a frase.
1: Ajudai-me, por favor.
0: Rui Amaro, na Catraia de São Romão, a casa de seu sonho está na nossa mão. Aquele abraço.
1: Aquele abraço, eu posso dar.
0: Obrigado, Carlos. Obrigado. Obrigadíssimo. Ela chamou-me. Deixa-me cá ver. Eu tenho aqui. Mau. Ordinário. E qual foi o outro nome? Já não me lembro. Que há pessoas que vêm para aqui insultar o locutor. O locutor está aqui a fazer o trabalho com uma certa dignidade e vêm para aqui enervar o menino. Está bem. Marina Isabel.
2: Ai, que reles.
0: Faltou o reles. É isso. Faltou o reles. Deixe-se andar. Cá de ter muita sorte e muitos amigos. Mais e mais amor, Marco Paulo, para dedicar a quem?
2: Olha, para toda a minha família presente e ausente, para todos os ouvintes e participantes, para a minha mãe, para a Sandra, que você é mau por causa que eu digo sempre Sandra, para a mãe dela e restante família, a Manuela Saraiva, Letícia, a Madrinha Delfina, Padrinho Álvaro, Pastorinha, a Menina Elsa da Alemanha e pronto, para toda a gente.
0: Está tudo?
2: Está-me, falta qualquer coisa.
0: Falta a frase.
2: É.
0: 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Vá para dentro.
2: Obrigada.
0: É, adeus,
2: ainda
0: obrigada.
2: Foi bem para mim.
0: Tudo bom. Foi maravilhosamente
2: bom. Foi bom
0: bem.
2: Para mim. Vá. Obrigada.
0: É, adeus, até amanhã.
2: Tchau, até amanhã.
0: Eu sou sempre bom para as pessoas. Às vezes as pessoas é que não são tão boas para mim, porque não sei o que é que se passa com esta gente.
3: Vamos dançar aí.

0: Ora, cá está a música bem popular portuguesa dos amantes do Alentejo, A Tarraxa Compadre. Ora, e peço ao nosso ouvinte Carlos Amaral para me enviar aquilo que ficou combinado. Está bem, Sr. Carlos? Pronto, que coisa. Carlos Almeida, bom dia.
1: Bom dia, Paulo, e todos os ouvintes.
0: Está tudo bem por aí?
1: Olha, cá estamos com um dia de sol.
0: Cada um tem aquilo que merece.
1: Claro.
0: Nós também cá temos um dia de sol e com umas temperaturas fantásticas. Está bem, menino? Eu prefiro as temperaturas para baixo dos 30 do que para cima dos 30.
1: Epá, isto aqui está mais ou menos nos 23, 24, também não é por aí além.
0: Estamos empatados, Sr. Carlos. Ora bom, vamos ouvir Broa de Mel, É Linda de um Grande Amor, para dedicar a quem?
1: Olha, em primeiro lugar, vai para a minha família, depois para a tua família e depois para a família da rádio.
0: Muito bem, muito bem. Gente que não fala em nomes que não devem ser falados. Assim está bem. Eu gosto assim das pessoas. Qualquer dia quero que me ligue e ninguém me liga.
1: E agora é só para te dizer que Rui Amaro, na Catraia de São Romão, a casa dos seus sonhos está na nossa mão.
0: Muito bem, aquele abraço. Até amanhã.
1: Abraço.
0: Deus,
1: tudo bom,
0: disso. Obrigado. Tchau. Agora vamos ter com ele. Otó Correia, bom dia.
2: Bom dia, prazer em ouvir-te.
0: Igualmente, anda por onde, Tó?
2: Estou aqui na capital do Galo, pai, é só sangue daqui, mas tem muita pena.
0: Oh, que maravilha. E depois vais até Lisboa.
2: Pois.
0: Toma cuidado.
2: Já fui enganado duas vezes, não me apanha mais.
0: O Rizinho de Penacova, vai para quem?
2: Uma pessoa que anda aqui na roda, partido de bom, bom almoço. E até amanhã de ver para todos os ouvintes, tudo bom.
0: E agora a frase?
2: Agora é pior.
0: Rui Amaro, na Catraia de São Romão, a casa de seus sonhos está na nossa mão. Aquele abraço. Deus obrigado. Você mudou demais. Zezé de Camargo Luciano. É pedido da Fátima Marques, no Luxemburgo.

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Rui Amaro volta amanhã e eu volto daqui a alguns minutos para continuar consigo. Se quiser enviar mensagem para o WhatsApp, diga que está por aí. 93345-4994. 93345-4994. Até já!

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0: Tem a última hora do seu programa de todas as manhãs, o seu Olá Amanhã, Paulo Saraiva, Filipe Borges e António Ferreira. Entramos na última hora.
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0: E diga a frase: Solar de Maceira, um espaço de sonho para uma celebração especial. É a frase a valer até à uma da tarde. 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Agora é só ligar. 232-601-061. Orlando Henriques, bom dia.
3: Bom dia, Paulo Ferreira, ouvintes da rádio Antena Livre de Gouveia.
0: Está tudo bem por Lombarganil?
3: Está tudo bem, graças a Deus.
0: E vamos lá ouvir o que é hoje?
3: O Isidro Batista, Antenho da Roça.
0: Para dedicar a quem?
3: Vou dedicar à minha família, à tua família, Conjunto Brinco Baile, equipa Domingo à Tarde, todos os benfiquistas, todo o auditório desta grande rádio que é a Antena Livre de Gouveia. Mas esta coisa, esta dedicatória, não sei quem é, como é que é.
0: Ora, Solar de Maceira, um espaço de sonho para uma celebração especial. Um abraço, até amanhã.
3: Até amanhã, Deus.
0: Obrigado, Sr. Orlando. Obrigado. Adeus. Orlando Adeus. Henriques de Lombarganil. Bom dia.
4: Olá, Paulinho Saraiva, bom dia.
0: Está tudo bem, Rosalina?
4: Está bem, mas está-se mais ou menos. Tá. O bem também é para brindar o calor.
0: Tem que ser. Vamos ouvir hoje o Marco Paulo. Para dedicar a quem?
4: Vai para todos os amiguinhos e amiguinhas. Para a Dona Irene, para a Dona Terezinha, para a Dona Ana Maria toda, para o Sr. Eduardo Mota, e para esta gente toda boa, e para o Paulinho, e para toda a família, e para todos que aí trabalham, para toda a gente, que assim já não fica ninguém para trás, e para a Dona Conceição Reis, que já o escuto há muitos anos noutra rádio, mas desde que ela fechou a gente...
0: Traidoras! Traidoras! É tudo?
4: Era uma boa rádio, olha que eu ouvia de manhã quase à noite. Mas ainda bem que era fechou, senão assim o Paulinho não me ouvia. Enquanto ela esteve a dar, era lá que eu estava sempre ligada.
0: E agora mudou para a Antena Livre, nunca mais mudou para outra.
4: Agora é mais livre, agora ainda é mais livre. Mas tive pena da Dona Maria Helena.
0: Um beijinho para a Maria Helena, se nos estiver a ouvir. Está tudo?
4: Ela faz anos este mês, não sei se já fez. De seguida, se ela estiver a ouvir.
0: Não faço a mínima ideia. Vamos à frase, Rosalina.
4: Ora então, olha.
0: Solar de Maceira.
4: Paulinha, Solar de Maceira, um espaço de sonho para uma celebração especial. Tudo de bom, até amanhã, se Deus quiser.
0: Obrigadíssimo. Adeus, obrigado.
4: Ah, tchau.
0: Avançamos com a voz. Bolson é pedido do Carlos Amaral de Coimbrões, mas anda por Torredeita.

0: 232-60-10-71. 13 minutos depois do meio-dia. É a quarta e última hora do seu Olá Amanhã. 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Atenção, a partir de agora, quem não souber a frase, paga 50 euros. Mais nada. Que eu ajudo a frase no valor de 50 euros. Paula, bom dia.
1: Bom dia, Paulo.
0: Está tudo bem, Poção do Milo?
1: Tudo. Está vento e está calor.
0: Mas está vento porquê? Por causa daquilo que eu acabei de dizer ou porque está mesmo vento?
1: O que é que tu disseste? Que não
0: ouvi. É normal. Normal, vocês não estão com a cabeça na rádio. Sempre assim, a mesma coisa.
1: Até, a gente não pode estar com a cabeça em todo lado.
0: Também é uma verdade. Uma grande verdade também.
1: Verdade?
0: Vamos ouvir o quê, Paula?
1: É que me deu a tosse. É que eu ouvi uma música do Brinco Baile.
0: Para dedicar a quem?
1: Olha, para dedicar à Dona Maria de Nogueira de Cravo, com um beijinho para ela, um abraço à senhora Adelino, para a família dela e dele, tudo de bom, e tenha boa apetite do almoço. É para dedicar à Dona Rosalina, com um beijinho para ela, à Dona Fátima. É para dedicar à Carla, à Sónia, que estão a trabalhar. Trabalhem pouco, que lá quando bate o calor é aquilo no inferno. É para dedicar à minha irmã Ana, ao meu cunhado, à Dona Sandra Gandufa, à Paula de Oliveira do Hospital.
0: E chega, moça!
1: É?
0: Não pode, é a dedicatória não pode ser tão grande, Paula.
1: Ai, não!
0: Vamos lá, rápido!
1: Então é para dedicar a ti, a tua filhota, a tua esposa, a tua cunhada, ao mano, ao pai e à mãe.
0: Olha, no máximo 6 pessoas ou 7, mais não.
1: E à equipa dessa rádio.
0: Muito bem, menina. E agora a frase?
1: Não sei.
0: Ai, 50 euros. Atenção, ó Paula. Foi alguém que me deu esta ideia, que eu não tinha esta ideia. Alguém mandou para aqui uma mensagem.
1: Muda de frase se queres.
0: Não mudo nada, que Solar de Maceira é um bom sítio. Solar de Maceira é um espaço de sonho para uma celebração especial.
1: Tu queres dizer, tiraste a frase do restaurante do fim do mundo.
0: Não tirei nada. Isso, acabou o patrocínio.
1: Daqui a Maceira ainda é longe. É
0: não me interessa.
1: É para o Cucurinho.
0: Menina. Cada vez que eu ensinar a frase, 50 euros.
1: Está bem, então vá, ensina lá a frase e diz lá a frase para mim.
0: Ai, meu Deus.
1: Adeus.
0: Já vão ser 100 euros, porque eu já disse uma vez. Solar de Maceira, um espaço de sonho para uma celebração especial.
1: Mano, te rias.
0: Beijinho, Paula.
1: Beijinho.
0: Até logo. Cá cantam 100 euros. Sim, está bem. Bom dia.
2: Bom dia, tudo bem?
0: Tudo bem, Rui de Vasconha. Vamos lá ouvir o Marco Paulo. Para dedicar a quem?
2: Olha, para dedicar para ti, que todas as pessoas que estão a dedicar, e as senhoras todas que às vezes falam, estão para aí também a falar, e a todo o auditório. Pois é, se lá não seja, que eu não sei pedir.
0: Oh, menino, 50 euros. Não há nada a fazer. Solar de Maceira, um espaço de sonho para uma celebração especial. Um abraço, Rui, até amanhã. Deus obrigado. Marco Paulo, mais e mais amores. Também é um pedido da Marina Isabel de Gandu. Isto aqui é um negócio. Vamos lá ligar, divirta-se connosco. Obviamente que estou a brincar, está bem?

0: 20 minutos. Solar de Maceira, um espaço de sonho para uma celebração especial. 232-60-1061. Oi, Irene, bom dia.
1: Bom dia, Paulo.
0: Está de acordo comigo, certo? Quem não souber a frase paga 50 euros.
1: É um bocadito caro.
0: O que é que você disse, Irene?
1: É um bocadito caro.
0: Tchau a Deus. Maria Duarte, bom dia.
2: Bom dia.
0: A Irene agora fica ali a pensar naquilo que me disse.
2: Foi uma brincadeira.
0: Não foi nada uma brincadeira.
1: É brincadeira, um caralho.
0: As pessoas têm. Maria Duarte. Oh, Maria Duarte, as pessoas têm que pensar. As pessoas têm que pensar que estão a magoar o locutor. Enquanto não pensarem que estão a magoar o locutor. Está a ver? A dizer que é caro, 50
2: ele
0: euros.
2: Ele fica magoado e fica. Pronto, não fica bem.
0: Claro que não, fica aqui tristinho.
2: Exatamente.
0: Pronto, e tudo por causa da Irene.
2: Não pode ser assim.
0: Estão a vir para. Ou menos as pessoas podiam dizer as coisas na glória de Deus, mas não. Vêm para aqui dizer as coisas muito friamente até magoam.
2: Exatamente.
0: Quer dizer alguma coisa, senhora Irene? Não quer dizer nada, senhora Irene?
1: Eu já não quero dizer nada.
0: E conhece
1: não,
0: a Maria Duarte? Eu. Conhece a Maria Duarte?
1: É assim de voz.
0: Só de voz?
1: É, só de voz.
0: Mas também deixa-me dizer que perde. Perde uma grande senhora, está bem?
1: Ah, é?
0: Uma senhora muito católica, mas olha que vai à missa todos os domingos. Todos os domingos.
2: Mas eu sou. Não. Carta.
0: Diga.
2: Eu sou católica, mas não sou muito praticante.
0: Não é praticante?
1: Oi, então.
0: Pronto, já percebi porque é que tem glória no nome.
2: Mas sou católica.
0: Já percebi. Pronto. É. Pessoas querem enervar, mas não vale a pena, pois não me conseguem enervar, que eu estou num dia.
2: Não,
0: bonito.
2: Mas eu queria enervar. Não, sou católica, mas não sou praticante.
0: Eu sou.
2: E até se eu estiver em casa, eu quando posso vou à missa e quando não posso, ouço a missa na televisão.
0: Muito bem. Acho muito bem. E a parte que mais gosto é aquela parte. Glória a Deus nas alturas. Eu sei perfeitamente uma das partes.
2: Exatamente.
0: Maria Duarte, já venho. Menina Irene, vai para quem é o Ruizinho de Penacova?
1: Olha, vai para toda a equipa da Antena Livre, para todos os ouvintes, Portugal do estrangeiro, todos os elementos de Brinco Baile, para todos os solteiricos, para todos os sportinguistas. Parabéns para quem faz anos, as melhores para quem estiver doente, tudo bom e até amanhã.
0: Agora Deus queira que ela não saiba a frase.
1: Solar de Maceira, um espaço de sonho para uma celebração especial.
0: Já foram.
1: 50 eurinhos.
0: Já foram os meus 50 euros desta.
1: Toma.
0: Beijinho, até amanhã.
1: Até amanhã.
0: Deus obrigado.
2: Maria... Você não ganhou.
0: Pois não.
2: Pessoas... Não ganhou. Vai sem eles agora. Não foi.
0: Vou sem eles, vou. mas pode ser que agora a coisa resulte. Ora bem, vamos ouvir aqui o Broa de Mel. Praticar a quem?
2: Então, olha, praticar para toda a minha família, para todas as pessoas amigas, é para si, para toda a sua família, para toda a equipa que trabalha aí. Para a senhora Dona Maria, para a senhora Dona Fátima, também tudo bom para ela e toda a família dela, Fátima Luxemburgo, para a Dona Paula São de Mil, tudo bom para ela e para toda a família e para esta família toda da Antena Livre. Solar de Maceira, um espaço de sonho para celebração, para uma celebração especial.
0: Lá foram mais 50. Sério?
2: Pois, não foi agora, não foi 10.
0: A minha vida está a andar para trás.
2: Está a andar para trás, tem que ver isso, tem que ir para o outro lado.
0: Acho bem que sim. Um beijinho, Maria.
2: Tudo bom para si, um bom programa e um beijinho e tudo bom.
0: Obrigado, até amanhã.
2: Amanhã, com licença.
0: Luizinho de Penacova também.

0: Luizinho de Penacova e a ida a Lisboa. Coisas que acontecem na vida das pessoas. Histórias engraçadas. Solar de Maceira, um espaço de sonho para uma celebração especial. Ora, Eduardo Mota, bom dia.
1: Oh, amigo Paulo Ferreira, muito bom dia, estimados ouvintes, errado de ter livre de Gouveia e para toda a família, quando todos lá trabalham.
0: Vamos ouvir Broadmel, para dedicar a quem?
1: Olha, para os meus filhos, geros e netos, e nora e para os netinhos, que é a coisa que eu mais adoro, que é para não estar a perder muito tempo, para todas as pessoas que me dedicam para mim, e eu digo também para elas, e agradeço a todas as pessoas que me mandam os meus melhores dias do meu filho. Isto comigo também não é muito complicado, mas pronto, tenho que aguentar e cara alegre.
0: E agora a frase? Solar de Maceira.
1: Solar de Maceira.
0: Um espaço de sonho.
1: Um espaço de sonho.
0: Para uma celebração especial.
1: Para uma celebração especial.
0: E as melhoras?
1: Ai, falta para si e para a sua família toda e para a família do Gobalho, que lá é para todos os nossos candidatistas.
0: Um abraço e as melhoras.
1: Vai bem, olha, João Paulo, até amanhã.
0: Deus, obrigadíssimo. Manuel Filipe da Almargem de Caldo, bom dia.
2: Bom dia, Paulo.
0: Vai para quem, Broa de Mel?
2: Vai para ti, com um grande abraço para ti, beijinhos para a tua mãe. A tua esposa, a tua filha, um abraço para o teu irmão, beijinhos para a tua cunhada. O Eduardo Mota, um abraço para ele e a melhor dele. Depois vai para a Fátima Padeira das Termas de Carvalhal, beijinhos para ela. Para a minha prima Alcina de Caldo, beijinhos para ela, um abraço para o marido, para o António Brito. Para a Gracinda do Café, beijinhos para ela, um abraço para o marido, um abraço para este beijo de água, não sei.
0: Ah, 50 euros? É só 50. Aliás, e a partir de segunda-feira isto vai mudar.
2: Tá bem.
0: Eu vou explicar. Oh, escute, Manuel, escute só. Atenção, a partir de segunda-feira, por cada nome que as pessoas disserem, 100 euros. Cada
2: pois,
0: nome.
2: É sempre a carrega por baixo.
0: Pronto, eu digo a frase, mas cada nome que for dito nas dedicatórias, 100 aéreos.
2: Estava, e não é caro?
0: Não, não é nada caro, então a vida está tão boa. Ora bem, Solar de Maceira, um espaço de sonho para uma celebração especial. Um abraço, Manuel, até amanhã.
2: Olha, bom apetite ao almoço, corra tudo bem, o resto do dia feliz.
0: Deus, obrigadíssimo.
2: Bah, Deus.
0: Deus, obrigado.
2: Tchau.
0: Vamos a ligar 232-60-10-61, 232-60-10-61. Aí está, Broadmel. Até parece que já estou a ver algumas ouvidas a cortarem nomes. Ai, ai. Muito obrigado. Esta também veio a pedido da Maria Duarte, da Nogueira do Cravo e do Carlos Almeida, na Suíça.

0: 232-60-10-61. Vamos a ligar 232-60-10-61. Solar de Maceira, um espaço de sonho para uma celebração especial. Maria de Lourdes, bom dia.
1: Bom dia, Paulinho.
0: Está tudo bem por Guimarães Tavares?
1: Tudo fixe.
0: Vai para quem o Brinco ao Baile?
1: É para mim, para ti, para todos os nossos familiares, ouvintes e participantes. E Solar de Maceira, um espaço de sonho
0: para uma celebração,
1: especial.
0: Está dito, um beijinho
1: e
0: até amanhã.
1: Bom dia.
0: Obrigado, Maria de Lourdes. Vamos a ligar 232-60-10-61.
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0: Vamos a ligar 232-60-10-71. Isidro Batista, Rosas Brancas, a pedido do Orlando Henriques de Lombarganil. Pode ligar que eu atendo. É.

Ora, estamos a 20 minutos do meio-dia. Se ligar rápido, ainda atento, e escolhe o tema para fechar a emissão. Tem que ligar muito rápido. 232-60-10-71. Brinco ao baile, sou uma bomba. É um pedido da Paula Mendes de São Domingos. Também da Maria de Lourdes de Guimarães Tavares. Ora, temos notícias à 1 da tarde. Canta Brasil até às 2. A partir das 2, a Cristina Ferreira faz-lhe companhia até às 17. O Arthur Matos às 19. E às 21 horas, o António Macedo. Não perca também as madrugadas com o Arthur Matos. 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Desejo um bom almoço, uma boa quinta-feira. Amanhã cá estamos a partir das 9. Para mais uma grande manhã, e conto consigo desse lado do rádio. Fechamos então a emissão com Brinco ao Baile, Sou uma Bomba. Bom almoço e até amanhã.

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0: 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Boa tarde. São 13 horas.
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12: Bem-vindos, estas são as notícias na Antena Livre. A Feira Industrial, Comercial e Agrícola, a Festa das Colheitas em Castro Daire, decorre entre hoje e o próximo domingo, promovendo a economia local, a agricultura, a pecuária e a gastronomia da região. O programa inclui o concurso de bovinos da raça aroquesa, o tradicional desfile de carros de vacas e vários espetáculos musicais ao longo dos 4 dias. No domingo, o último dia do certame, o programa da SIC, o Domingão, será transmitido a partir de Castro Daire. O Centro de Interpretação da República Afonso Costa em Ceia recebe, no próximo dia 5 de outubro, uma nova edição dos Encontros de Outubro, dedicada aos 50 anos do poder local democrático. A iniciativa integra as comemorações dos 116 anos da implantação da República e contará com um debate sobre a participação dos cidadãos e o papel das autarquias no desenvolvimento dos territórios. O programa começa às 11 horas, com uma visita guiada opcional, seguindo-se as principais sessões durante a tarde. A participação é gratuita, mas requer inscrição prévia até 30 de setembro, através do município de Ceia. E a fábrica Stellantis, em Mangualde, assinalou a produção de 2 milhões de viaturas com a inauguração de um mural dedicado à história da unidade industrial e aos seus trabalhadores. A obra é da autoria do artista mangualdense Jaff Graff e retrata várias gerações de trabalhadores, linhas de montagem e também alguns dos veículos que marcaram mais de 60 anos de produção, incluindo o mítico 2 cavalos. O mural foi inaugurado durante o Open Day da Stellantis e pretende ser uma homenagem a todos os que contribuíram para a história e crescimento da fábrica de Mangualde. A peça O Mal na Raiz estreia hoje às 21 horas nos jardins da Casa do Passal, no Museu Aristides de Sousa Mendes, em Cabanas de Viriato, no concelho de Carregal do Sal. Escrita e encenada por Guilherme Gomes, a peça aborda temas como a democracia, a resistência e a mobilização da comunidade através da luta de um habitante contra a destruição do seu bairro. Depois das sessões de hoje e amanhã em Carregal do Sal, o espetáculo segue para Lisboa e Santarém durante os meses de outubro e novembro. E a região Viseu-Dom Lafões vai integrar o projeto A Caminho das Estrelas, promovido pelo Turismo do Centro de Portugal e dedicado à valorização da gastronomia, cultura e identidade da região centro. A iniciativa contempla 8 eventos gastronómicos e culturais entre setembro e março de 2027, culminando na Gala Michelin Portugal, em Coimbra. O chefe Diogo Rocha, do restaurante Mesa de Lemos, em Viseu, distinguido com uma estrela Michelin, será o curador global do projeto. E agora vamos ao desporto. A edição é de João Ferreira.
13: A Associação Futebol da Guarda realizou no passado sábado os sorteios das competições de futebol de sério, marcando o arranque oficial da nova época desportiva. Foram sorteados o Campeonato da Primeira Divisão, o Campeonato da Segunda, a Taça de Honra e a Taça da Segunda Divisão. A primeira jornada da Primeira Divisão ficou assim ordenada: Fornos, Algodas, Tancoso, São Romão, Os Pinheirenses, Ginásio Figueirense, Vilar Formoso, Sporting, Sulurecense, Aqueado da Beira, Grupo Desportivo do Gouveia, Sporting Clube da Meda, Vila Cortês do Mondego, Sporting Clube Sabual, Associação Desportiva de Manteigas, o Vila Novense. A primeira jornada está agendada para o dia 27, com os horários das 15h15, exceção para a Associação Desportiva Manteiga, o Vila Novense, que será realizado às 17 horas.
12: João Cruz, no fecho deste bloco de notícias, aqui na sua Antena Livre.
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12: 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Boa tarde. São 14 horas.
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15: Bem-vindos, estas são as notícias na Antena Livre. A Feira Industrial, Comercial e Agrícola, a Festa das Colheitas em Castro Daire, decorre entre hoje e o próximo domingo, promovendo a economia local, a agricultura, a pecuária e a gastronomia da região. O programa inclui o concurso de bovinos da raça aroquesa, o tradicional desfile de carros de vacas e vários espetáculos musicais ao longo dos 4 dias. No domingo, o último dia do certame, o programa da SIC, o Domingão, será transmitido a partir de Castro Daire. O Centro de Interpretação da República Afonso Costa, em Ceia, recebe, no próximo dia 5 de outubro, uma nova edição dos Encontros de Outubro, dedicada aos 50 anos do poder local democrático. A iniciativa integra as comemorações dos 116 anos da implantação da República e contará com um debate sobre a participação dos cidadãos e o papel das autarquias no desenvolvimento dos territórios. O programa começa às 11 horas, com uma visita guiada a opcional, seguindo-se as principais sessões durante a tarde. A participação é gratuita, mas requer inscrição prévia até 30 de setembro, através do município de Ceia. E a fábrica Stellantis em Mangualde assinalou a produção de 2 milhões de viaturas com a inauguração de um mural dedicado à história da unidade industrial e aos seus trabalhadores. A obra é da autoria do artista mangualdense Jeff Graff e retrata várias gerações de trabalhadores, linhas de montagem e também alguns dos veículos que marcaram mais de 60 anos de produção, incluindo o mítico 2 cavalos. O mural foi inaugurado durante o Open Day da Stellantis e pretende ser uma homenagem a todos os que contribuíram para a história e crescimento da fábrica de Mangualde. A peça O Mal na Raiz estreia hoje às 21 horas nos jardins da Casa do Passal, no Museu Aristides de Sousa Mendes, em Cabanas de Viriato, no Conselho de Carregal do Sal. Escrita e encenada por Guilherme Gomes, a peça aborda temas como a democracia, a resistência e a mobilização da comunidade através da luta de um habitante contra a destruição do seu bairro. Depois das sessões de hoje e amanhã em Carregal do Sal, o espetáculo segue para Lisboa e Santarém durante os meses de outubro e novembro. E a região Viseu-Dom Afonso vai integrar o projeto A Caminho das Estrelas, promovido pelo Turismo do Centro de Portugal e dedicado à valorização da gastronomia, cultura e identidade da região centro. A iniciativa contempla 8 eventos gastronómicos e culturais entre setembro e março de 2027, culminando na Gala Michelin Portugal, em Coimbra. O chefe Diogo Rocha, do restaurante Mesa de Lemos, em Viseu, distinguido com uma estrela Michelin, será o curador global do projeto. E agora vamos ao desporto. A edição é de João Cruz.
16: A Associação Futebol da Guarda realizou no passado sábado os sorteios das competições de futebol de sénior marcando o arranque oficial da nova época desportiva. Foram sorteados o Campeonato da Primeira Divisão, o Campeonato da Segunda, a Taça de Honra e a Taça da Segunda Divisão. A primeira jornada da Primeira Divisão ficou assim ordenada: Fornos, Algodas, Tancoso, São Romão, Os Pinheirenses, Ginásio Figueirense, Vilar Formoso, Sporting, Sulurecense, Aqueado da Beira, Grupo Desportivo do Gouveia, Sporting Clube da Meda, Vila Cortês do Mondego, Sporting Clube Sabual, Associação Desportiva de Manteigas, o Vilanovense. A primeira jornada está agendada para o dia 27, com os horários das 15h15, exceção para a Associação Desportiva Manteigas, o Vilanovense, que será realizado às 17 horas.
15: João Cruz, no fecho deste bloco de notícias, aqui na sua Antena Livre.
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Olá, seguimos a nossa programação para esta quinta-feira, por aqui na Antena Livre de Gouveia. Sejam muito, muito bem-vindos. A alegria vai começar a ser recarregada agora até às 17. Aproveite, liga-se a nós, liga-se à região. Eu sou a Cristina Ferreira e se me quiser escrever, esteja à vontade a partir de agora. 93-666-7449. Vamos à música em direto.

0: Obrigado por estar connosco.
1: Bem, e por aqui as manhãs estão fresquinhas e as noites também. Mas a partir do fim de semana isto vai ficar muito quente. O IPMA prevê uma subida das temperaturas já a partir do fim de semana, devido à entrada de uma massa de ar quente e seca que vem da origem continental sobre a Península Ibérica. As temperaturas máximas deverão ultrapassar os 30 graus em grande parte do território continental, podendo chegar aos 38 em zonas do Alentejo e do Val do Tejo. Também as temperaturas mínimas vão subir, podem não baixar dos 20 graus em alguns locais do Alto Alentejo, Barbaixa, Val do Tejo e Sotavento Algarvio. Segundo o Instituto Português do Mar e da Atmosfera, o episódio deverá destacar-se sobretudo pela duração e existe uma elevada probabilidade de se formar uma onda de calor em grande parte do país. Apesar de os valores previstos serem inferiores aos registados durante alguns episódios deste verão, estão bem acima do habitual para esta segunda quinzena de setembro. Por isso, prepare-se! O verão parece querer prolongar-se por mais alguns dias. E para quem está de férias, é uma excelente notícia. 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

0: Antena Livre, boa tarde, estamos com 23 graus.
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4: No espaço de hoje, falamos de um trio de alimentos aliado do bom funcionamento do coração e intestino. São eles o gengibre, o nabo e o agrião. Três alimentos com excelentes componentes nutricionais. Começamos pelo gengibre, é uma raiz com sabor picante e elevadas propriedades medicinais. As principais propriedades do gengibre passam pela ação anticoagulante, vasodilatadora, digestiva, anti-inflamatória, analgésica e antipirética. Normalmente é associado ao controlo do peso e desintoxicação, uma ação possível pelo efeito que acelera o metabolismo e assim estimula a circulação sanguínea. Já o nabo torna-se interessante porque depois de cozido o seu sabor é ultra doce. Contudo, se for comido cru, o sabor é predominantemente picante. É um bom descongestionante do fígado e vesícula. O consumo de nabo ajuda a reduzir os níveis de colesterol e promove o processo de eliminação do excesso de proteína animal. Ajuda igualmente a reduzir a tosse e melhora o apetite. Terminamos com o agrião. O sabor forte é característico deste vegetal e, por isso, muitas vezes é pouco amado. É um alimento poderoso no reforço do sistema imunitário e pertence à família que também inclui os brócolos e as couves. O agrião estimula o apetite e ativa o metabolismo e também favorece a expectoração, descongestionando o aparelho respiratório. Há muito mais vida para o agrião além da sopa. Podemos usá-lo em salteados como esparregado, em saladas, em molhos como o pesto e também em bolos.
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3: 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Obrigada.

0: Meio de semana é dia da rúbrica da Deco, a ficar a par das dicas que ajudam a proteger a sua carteira e a reconhecer melhor os seus direitos. E hoje a Deco informa que...
1: Saudações a todos os consumidores que acompanham mais uma rúbrica em parceria com a Deco Centro aqui na sua rádio. Encontrar uma casa adequada aos rendimentos tornou-se para muitas famílias um dos maiores desafios financeiros. Escassez de oferta e elevados preços do arrendamento fazem com que a habitação absorva uma parte significativa do rendimento mensal, reduzindo aqui a margem para outras despesas e imprevistos. É neste contexto que surge o regime simplificado de arrendamento acessível, que procura aumentar a oferta de imóveis com rendas limitadas através de benefícios fiscais aos proprietários. É importante é perceber se será suficiente para tornar aqui a habitação verdadeiramente acessível. Este regime pretende então incentivar os proprietários a colocar mais imóveis no mercado de arrendamento. Podem enquadrar-se aqui no regime de contratos celebrados por entidades públicas ou privadas, incluindo senhorios particulares e sociedades, bem como determinadas situações de arrendamento para subarrendamento e programas municipais ou intermunicipais. Os rendimentos prediais obtidos através dos contratos abrangidos beneficiam de isenção de IRS ou IRC, desde que cumpridas as condições previstas. Em contrapartida, a renda fica sujeita a um limite máximo. Temos de tentar aqui perceber o que é isto de renda acessível e, portanto, a renda mensal deve respeitar o limite máximo por tipologia, que vai ser definido por portaria, tendo aqui por base 80% da mediana dos valores divulgados pelo Instituto Nacional de Estatística para o concelho onde se vai situar aqui o imóvel. O cálculo poderá ainda considerar características como a eficiência energética ou também a existência de estacionamento privativo. Mas uma renda abaixo dos valores praticados no mercado não é necessariamente uma renda que todas as famílias conseguem pagar. Para agregados familiares com rendimentos mais baixos, o valor pode continuar a representar aqui uma taxa de esforço elevada. Por isso, a eficácia do regime deverá ser avaliada não apenas pelo número de imóveis ou contratos abrangidos, mas também pela capacidade das famílias para suportarem estas rendas sem comprometer outras despesas essenciais. Aumentar a oferta de imóveis a preços limitados pode efetivamente contribuir para aliviar a pressão no mercado do arrendamento. No entanto, o verdadeiro impacto da medida dependerá se estas habitações se forem efetivamente acessíveis a quem delas necessita. Quando a renda absorve uma parte excessiva do rendimento, diminui a capacidade de suportar outras despesas, poupar, responder a imprevistos e aumenta naturalmente a vulnerabilidade das famílias. O regime também estabelece aqui uma duração mínima de 3 anos para contratos destinados à residência permanente e de 3 meses para residência temporária, nomeadamente para estudantes ou trabalhadores deslocados. Estas rendas máximas são atualizadas de acordo com o fator previsto no novo regime de arrendamento urbano e, antes de celebrar um contrato, o consumidor deve conhecer o valor da renda, as regras de atualização e os restantes encargos associados à habitação. A DEC vai acompanhar de perto a aplicação deste novo regime e o impacto no acesso às famílias aqui à habitação, defendendo os ajustamentos que se revelarem naturalmente necessários. Um arrendamento verdadeiramente acessível deve permitir às famílias encontrar uma habitação adequada sem comprometer a sua estabilidade financeira. Se precisar de informação e apoio, a DEC tem disponível os seus balcões de habitação e energia e, portanto, deve contactar diretamente a DEC Centro através do 239-841-004 ou através do endereço eletrónico deco.centro@deco.pt. A DECO, sempre consigo.
0: Este é o espaço da DECO, do Direito do Consumidor, em direto todas as semanas, aqui na nossa rádio.

0: obrigada à Xana Carvalho e também aos Sons do Minho pela passagem na emissão de hoje, quinta-feira, 17 de setembro. E se está desse lado, está a contar de atualizar a informação, de ouvir a melhor música e de ter a melhor companhia possível. E isso nós conseguimos todos juntos alcançar. Quanto à informação, tenho-lhe a dizer que Nelas está a preparar o futuro da mobilidade com o plano sustentável. O município apresentou este plano de mobilidade urbana sustentável, uma estratégia que pretende tornar as deslocações no concelho mais seguras, acessíveis, eficientes e amigas do ambiente. A apresentação decorreu no auditório do edifício multiusos e contou com a participação da comunidade, que teve mesmo a oportunidade de apresentar sugestões e preocupações sobre os problemas de mobilidade sentidos no dia-a-dia, aquilo que importa realmente. O plano prevê medidas relacionadas com a melhoria dos transportes, segurança rodoviária, acessibilidade e qualidade do espaço urbano. O presidente Joaquim Amaral destacou a importância da participação dos munícipes e considera, claro, que o futuro da mobilidade deve ser construído com o contributo de todos. Os interessados em consultar este documento, o Plano de Mobilidade Urbana Sustentável de Nelas, podem fazê-lo no site do município de Nelas ou então enviar sugestões precisamente para a Câmara Municipal de Nelas. Informação da região atualizada, avançamos novamente para as grandes músicas. Não se esqueça que de segunda a sexta-feira, das 16 às 17, temos o Rebobinar. Vamos entrar todos na máquina do tempo e depois é deixar-se levar pelos grandes sucessos musicais nacionais e internacionais.
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16: 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São 15 horas.
17: Um novo estudo reforça que a baixa produtividade é o principal entrave ao crescimento da economia portuguesa. É o destaque desta edição do Pulsar Económico.

Um estudo coordenado por Pedro Passos Coelho, Sérgio Sousa Pinto e Nuno Botelho aponta a baixa produtividade como principal entrave ao crescimento da economia portuguesa. Segundo a Associação Comercial do Porto, o aumento recente do emprego tem sustentado o crescimento económico em detrimento de ganhos expressivos de produtividade, contribuindo para que Portugal registre um crescimento médio anual de apenas 1,1% desde 1999, um dos desempenhos mais fracos da União Europeia. A primeira fase da investigação concluiu que este cenário resulta de múltiplos bloqueios interligados, abrangendo áreas como a gestão, o investimento, a inovação, a escala empresarial, a fiscalidade, a burocracia, a morosidade da justiça e o centralismo. Dividida em duas etapas, a iniciativa visa preparar propostas estruturais para apresentar ao Presidente da República e ao Governo de Luís Montenegro. Após a elaboração do diagnóstico inicial, a segunda fase do projeto irá focar-se na definição de reformas concretas, incluindo a respectiva calendarização, custos e impactos, com o objetivo de alterar incentivos no trabalho, capital e recursos públicos. A Associação sublinha que o processo tem envolvido a auscultação de especialistas da sociedade civil para formular soluções que promovam o crescimento sustentado, a retenção de talento, a melhoria dos salários e o financiamento do Estado Social. A entidade reguladora dos serviços energéticos anunciou um aumento de cerca de 2,7% na fatura média mensal de eletricidade para a maioria dos clientes do mercado regulado, com entrada em vigor a 1 de outubro. Com esta atualização, um casal sem filhos, com potência contratada de 3,45 kV, terá uma fatura de 37,77 € por mês, um acréscimo de 95 cêntimos, enquanto um casal com dois filhos, com potência contratada de 6,9 kV, passará a pagar 97,73 €, um acréscimo de 2,70 €. O ajustamento decorre da subida dos custos de aquisição do comercializador de último recurso no mercado grossista, impulsionada pelo aumento do preço do gás natural no contexto da guerra entre o Irão e os Estados Unidos, o que elevou a variação anual dos preços no mercado regulado para 1,7% em 2026. A alteração resulta do mecanismo de revisão trimestral previsto no regulamento tarifário e abrange cerca de 779 mil clientes que ainda estão no mercado regulado. No primeiro semestre de 2026, os 7 maiores bancos a operar em Portugal registaram um lucro agregado de 2.764.700.000 €, o que representa uma descida de 3,3%, ou seja, uma queda de 86.300.000 € face ao mesmo período do ano passado. Esta primeira quebra anual, desde o início do ciclo de subida de juros, reflete a normalização das margens com a descida da Euribor. A Caixa Geral de Depósitos manteve-se como o banco mais lucrativo, com 913 milhões de euros, enquanto o Millennium BCP registou o maior crescimento relativo de lucros, com mais 12,7%, e a maior carteira de crédito, superando mesmo a Caixa Geral de Depósitos. No extremo oposto, o Banco Montepio sofreu a maior queda, com 17,4%, seguido pelo Novo Banco e pelo BPI. Em termos de rentabilidade, o Santander destacou-se, além de apresentar o melhor rácio de eficiência, com 28,5%, e a única redução nos custos operacionais. Um estudo da Consumer Choice revela um paradoxo entre a preocupação com o envelhecimento e a preparação financeira efetiva em Portugal. Embora 94% dos inquiridos com mais de 45 anos demonstrem preocupação com esta fase e 80% considerem que a pensão pública não será suficiente para assegurar uma boa qualidade de vida, apenas 20% dos consumidores em idade ativa estão a preparar-se financeiramente além dos descontos obrigatórios. A saúde com 90%, a segurança financeira com 61% e a autonomia com 58% surgem como as condições essenciais para a qualidade de vida no futuro, mas o aumento da esperança de vida ainda não se traduz em ações concretas de poupança. A falta de literacia financeira surge como o principal entrave a essa transição, com os participantes a autoavaliarem o seu conhecimento em 6,6 valores, numa escala de 1 a 10. Consequentemente, 56% admitem já ter tomado decisões financeiras
escolhas erradas e 57% desistiram de investir por falta de compreensão. Adicionalmente, 86% apontam que a informação disponível sobre a reforma não é simples nem acessível, levando 34% a recorrer a bancos e 17% a familiares e amigos. A antecipação das compras de Natal pode garantir uma poupança significativa, segundo revela a Deco Proteste. Comprar o bacalhau com 10 semanas de antecedência em relação à consoada, concretamente entre meados de setembro e início de outubro, permitiu poupar em média 8,7% nos últimos 4 anos, em comparação com os preços praticados na véspera natalícia. Esta recomendação surge num contexto de pressão sobre os custos de transporte de mercadorias devido à subida dos combustíveis, setor onde os aumentos tarifários pelas transportadoras devem ter impacto no consumidor final dentro de um mês. Paralelamente, o cabaz de 63 bens alimentares essenciais monitorizado pela organização subiu pela segunda semana consecutiva, fixando-se nos 255,26€. O custo atual da cesta reflete uma subida de 5,55% desde o início de 2026 e de 6,7% face ao mesmo período do ano passado.

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avanço da nossa emissão de quinta-feira. Acabamos de dançar com a poderosa Ivete Sangalo. Neste dia 17 de setembro, a celebrar o Dia Mundial da Segurança do Doente, instituído pela OMS, Organização Mundial da Saúde, e quer aqui sensibilizar toda a população e os profissionais da saúde para a importância da segurança na prestação de cuidados hospitalares e também clínicos. Hoje também se celebra o Dia da Compreensão Mundial, um dia dedicado a promover a paz, a empatia, o respeito pelas diferentes culturas e também as áreas sociais entre nações. Dia do fundador da nação e do herói em Angola. Assinala-se o nascimento de António Agostinho Neto, o primeiro presidente da República Popular de Angola e uma das figuras mais marcantes da história do país.

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1: Vamos aos títulos das notícias que marcam este dia. Ora, começo por lhe falar da Feira Industrial, Comercial e Agrícola, a Festa das Colheitas, que decorre entre hoje e até ao próximo domingo. Ainda o Centro de Interpretação da República Afonso Costa, em Ceia, que tem uma nova edição dos Encontros de Outubro, dedicada aos 50 anos do Poder Local Democrático. Já a fábrica Stellantis em Mangualde assinala a produção de 2 milhões de viaturas, entre eles os 2 cavalos, e no teatro a peça O Mal da Raiz estreia hoje às 21 horas nos jardins da Casa do Passal. Na região Viseu Dom Lafões, vai integrar o projeto A Caminho das Estrelas, que é promovido pelo Turismo de Centro de Portugal. No final, há também lugar para o desporto com João Cruz.
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0: Antena Livre, boa tarde, estamos com 23 graus.
1: Economia num minuto, agora os principais números e decisões que mexem com a nossa carteira e com a economia portuguesa. Os combustíveis preparam-se para uma nova subida. Segundo as contas da SIC, o gasóleo poderá aumentar cerca de 9 cêntimos e meio por litro, enquanto a gasolina deverá subir cerca de 8 cêntimos. Se estas previsões se confirmarem, os preços poderão aproximar-se dos 2,5 euros por litro, atingindo valores máximos. O aumento já está a pesar no orçamento das famílias e das empresas. O governo tem mantido um mecanismo de redução do ISP para travar parcialmente a subida dos preços. E na concertação social, a UGT propõe que o salário mínimo nacional chegue aos 1.000 euros em janeiro de 2027, justificando a proposta com aumento do custo de vida, nomeadamente dos combustíveis. Entretanto, o Banco Português do Fomento já aprovou este ano mais de 20 mil operações, num valor superior a 4.700 milhões de euros destinados ao financiamento das empresas. Está feito o resumo da economia em apenas um minuto, porque saber o que acontece na economia é também saber o que acontece no mundo. Economia num minuto, aqui na sua

no fim da alegria no ar, mas quase, quase a entrar no Rebobinar. Fique comigo, fique com a sua rádio até bem perto das 17. Eu sou a Cristina Ferreira. Entretanto, pode-me continuar a escrever. Eu adoro receber mensagens, WhatsApps e também likes nas redes sociais. 936667449 é a forma de conversar comigo. Já nas redes sociais, estou na Antena Livre, claro, ou então, e na Antena Livre, tanto no Facebook como também no Instagram, ou então na minha página pessoal, Cristina Ferreira, ou pode-me encontrar em CF Notícias e Eventos. Um chique coração, beijoca, beijoca, até já no Rebobinar.

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8: 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Boa tarde, são 16 horas.
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11: Bem-vindos, estas são as notícias na Antena Livre. A Feira Industrial, Comercial e Agrícola, a Festa das Colheitas em Castro Daire, decorre entre hoje e o próximo domingo, promovendo a economia local, a agricultura, a pecuária e a gastronomia da região. O programa inclui o concurso de bovinos da raça aroquesa, o tradicional desfile de carros de vacas e vários espetáculos musicais ao longo dos 4 dias. No domingo, o último dia do certame, o programa da SIC, o Domingão, será transmitido a partir de Castro Daire. O Centro de Interpretação da República Afonso Costa em Ceia recebe, no próximo dia 5 de outubro, uma nova edição dos Encontros de Outubro, dedicada aos 50 anos do poder local democrático. A iniciativa integra as comemorações dos 116 anos da implantação da República e contará com um debate sobre a participação dos cidadãos e o papel das autarquias no desenvolvimento dos territórios. O programa começa às 11 horas, com uma visita guiada opcional, seguindo-se as principais sessões durante a tarde. A participação é gratuita, mas requer inscrição prévia até 30 de setembro, através do município de Ceia. E a fábrica Stellantis, em Mangualde, assinalou a produção de 2 milhões de viaturas com a inauguração de um mural dedicado à história da unidade industrial e aos seus trabalhadores. A obra é da autoria do artista mangualdense Jaff Graff e retrata várias gerações de trabalhadores, linhas de montagem e também alguns dos veículos que marcaram mais de 60 anos de produção, incluindo o mítico 2 cavalos. O mural foi inaugurado durante o Open Day da Stellantis e pretende ser uma homenagem a todos os que contribuíram para a história e crescimento da fábrica de Mangualde. A peça O Mal na Raiz estreia hoje às 21 horas nos Jardins da Casa do Passal, no Museu Aristides de Sousa Mendes, em Cabanas de Viriato, no Conselho de Carregal do Sal. Escrita e encenada por Guilherme Gomes, a peça aborda temas como a democracia, a resistência e a mobilização da comunidade através da luta de um habitante contra a destruição do seu bairro. Depois das sessões de hoje e amanhã em Carregal do Sal, o espetáculo segue para Lisboa e Santarém durante os meses de outubro e novembro. E a região Viseu-Dom Lafões vai integrar o projeto A Caminho das Estrelas, promovido pelo Turismo do Centro de Portugal e dedicado à valorização da gastronomia, cultura e identidade da região centro. A iniciativa contempla 8 eventos gastronómicos e culturais entre setembro e março de 2027, culminando na Gala Michelin Portugal, em Coimbra. O chefe Diogo Rocha, do restaurante Mesa de Lemos, em Viseu, distinguido com uma estrela Michelin, será o curador global do projeto. E agora vamos ao desporto. A edição é de João Cruz.
9: A Associação Futebol da Guarda realizou no passado sábado os sorteios das competições de futebol de sénior, marcando o arranque oficial da nova época desportiva. Foram sorteados o Campeonato da Primeira Divisão, o Campeonato da Segunda, a Taça de Honra e a Taça da Segunda Divisão. A primeira jornada da Primeira Divisão ficou assim ordenada: Fornos, Algodas, Tancoso, São Romão, Os Pinheirenses, Ginásio Figueirense, Vilar Formoso, Sporting, Sulurecense, Aquiar de Beira, Grupo Desportivo do Gouveia, Sporting Clube da Meda, Vila Cortês do Mondego, Sporting Clube Sabual, Associação Desportiva de Manteigas, o Vila Novense. A primeira jornada está agendada para o dia 27, com os horários das 15h15, exceção para a Associação Desportiva Manteiga, o Vila Novense, que será realizado às 17 horas.
11: João Cruz, no fecho deste bloco de notícias, aqui na sua Antena Livre.
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já cá estou, pronta para rebobinar. Bora lá, cantar connosco e aproveitar e recordar grandes êxitos que ficam para sempre. Isto é a marca do Rebobinar.

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É assim que fazemos esta viagem no tempo, música após música. E se está a gostar, fique por aí, não é? Ainda temos muito mais para rebobinar. Afinal, o passado também sabe muito bem ser ouvido aqui na Antena Livre, a rádio de nossa gente. E se me quiser ajudar a rebobinar, basta enviar a sua sugestão para o 93-666-7449.

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Continuo ligado à Rádio da Nossa Gente, Antena Livre de Gouveia.

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Aproveito para lhe pedir para me ajudar a trazer mais música para este Rebobinar. O que é que nos falta tocar por cá? Qual é o artista, qual é a banda que fez parte da sua juventude e que merece, sem dúvida, tocar em 89.6? 93666-7449 no Facebook em Rádio Antena Livre e também pode deixar a sua sugestão por e-mail antenalivrefm@gmail.com.

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17: 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Boa tarde. São 17 horas.
18: Um novo estudo reforça que a baixa produtividade é o principal entrave ao crescimento da economia portuguesa. É o destaque desta edição do Pulsar Económico.

Um estudo coordenado por Pedro Passos Coelho, Sérgio Sousa Pinto e Nuno Botelho aponta a baixa produtividade como principal entrave ao crescimento da economia portuguesa. Segundo a Associação Comercial do Porto, o aumento recente do emprego tem sustentado o crescimento económico em detrimento de ganhos expressivos de produtividade, contribuindo para que Portugal registre um crescimento médio anual de apenas 1,1% desde 1999, um dos desempenhos mais fracos da União Europeia. A primeira fase da investigação concluiu que este cenário resulta de múltiplos bloqueios interligados, abrangendo áreas como a gestão, o investimento, a inovação, a escala empresarial, a fiscalidade, a burocracia, a morosidade da justiça e o centralismo. Dividida em duas etapas, a iniciativa visa preparar propostas estruturais para apresentar ao Presidente da República e ao Governo de Luís Montenegro. Após a elaboração do diagnóstico inicial, a segunda fase do projeto irá focar-se na definição de reformas concretas, incluindo a respectiva calendarização, custos e impactos, com o objetivo de alterar incentivos no trabalho, capital e recursos públicos. A Associação sublinha que o processo tem envolvido a auscultação de especialistas da sociedade civil para formular soluções que promovam o crescimento sustentado, a retenção de talento, a melhoria dos salários e o financiamento do Estado Social. A entidade reguladora dos serviços energéticos anunciou um aumento de cerca de 2,7% na fatura média mensal de eletricidade para a maioria dos clientes do mercado regulado, com entrada em vigor a 1 de outubro. Com esta atualização, um casal sem filhos, com potência contratada de 3,45 kV, terá uma fatura de 37,77 € por mês, um acréscimo de 95 cêntimos, enquanto um casal com dois filhos, com potência contratada de 6,9 kV, passará a pagar 97,73 €, um acréscimo de 2,70 €. O ajustamento decorre da subida dos custos de aquisição do comercializador de último recurso no mercado grossista, impulsionada pelo aumento do preço do gás natural no contexto da guerra entre o Irão e os Estados Unidos, o que elevou a variação anual dos preços no mercado regulado para 1,7% em 2026. A alteração resulta do mecanismo de revisão trimestral previsto no regulamento tarifário e abrange cerca de 779 mil clientes que ainda estão no mercado regulado. No primeiro semestre de 2026, os 7 maiores bancos a operar em Portugal registaram um lucro agregado de 2.764 milhões e 700 mil euros, o que representa uma descida de 3,3%, ou seja, uma queda de 86 milhões e 300 mil euros, face ao mesmo período do ano passado. Esta primeira quebra anual, desde o início do ciclo de subida de juros, reflete a normalização das margens com a descida da Euribor. A Caixa Geral de Depósitos manteve-se como o banco mais lucrativo, com 913 milhões de euros, enquanto o Millennium BCP registou o maior crescimento relativo de lucros, com mais 12,7%, e a maior carteira de crédito, superando mesmo a Caixa Geral de Depósitos. No extremo oposto, o Banco Montepio sofreu a maior queda, com 17,4%, seguido pelo Novo Banco e pelo BPI. Em termos de rentabilidade, o Santander destacou-se, além de apresentar o melhor rácio de eficiência, com 28,5% e a única redução nos custos operacionais. Um estudo da Consumer Choice revela um paradoxo entre a preocupação com o envelhecimento e a preparação financeira efetiva em Portugal. Embora 94% dos inquiridos com mais de 45 anos demonstrem preocupação com esta fase e 80% considerem que a pensão pública não será suficiente para assegurar uma boa qualidade de vida, apenas 20% dos consumidores em idade ativa estão a preparar-se financeiramente, além dos descontos obrigatórios. A saúde com 90%, a segurança financeira com 61% e a autonomia com 58% surgem como as condições essenciais para a qualidade de vida no futuro, mas o aumento da esperança de vida ainda não se traduz em ações concretas de poupança. A falta de literacia financeira surge como o principal entrave a essa transição, com os participantes a autoavaliarem o seu conhecimento em 6,6 valores, numa escala de 1 a 10. Consequentemente, 56% admitem já ter tomado decisões financeiras
financeiras erradas e 57% desistiram de investir por falta de compreensão. Adicionalmente, 86% apontam que a informação disponível sobre a reforma não é simples nem acessível, levando 34% a recorrer a bancos e 17% a familiares e amigos. A antecipação das compras de Natal pode garantir uma poupança significativa, segundo revela a Deco Proteste. Comprar o bacalhau com 10 semanas de antecedência em relação à consoada, concretamente entre meados de setembro e início de outubro, permitiu poupar em média 8,7% nos últimos 4 anos em comparação com os preços praticados na véspera natalícia. Esta recomendação surge num contexto de pressão sobre os custos de transporte de mercadorias devido à subida dos combustíveis, setor onde os aumentos tarifários pelas transportadoras devem ter impacto no consumidor final dentro de um mês. Paralelamente, o cabaz de 63 bens alimentares essenciais monitorizado pela organização subiu pela segunda semana consecutiva, fixando-se nos 255,26 €. O custo atual da cesta reflete uma subida de 5,55% desde o início de 2026 e de 6,7% face ao mesmo período do ano passado.

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15: 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São 18 horas.
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17: Bem-vindos, estas são as notícias na Antena Livre. A Feira Industrial, Comercial e Agrícola, a Festa das Colheitas em Castro Daire, decorre entre hoje e o próximo domingo, promovendo a economia local, a agricultura, a pecuária e a gastronomia da região. O programa inclui o concurso de bovinos da raça aroquesa, o tradicional desfile de carros de vacas e vários espetáculos musicais ao longo dos 4 dias. No domingo, o último dia do certame, o programa da SIC, o Domingão, será transmitido a partir de Castro Daire. O Centro de Interpretação da República Afonso Costa em Ceia recebe, no próximo dia 5 de outubro, uma nova edição dos Encontros de Outubro, dedicada aos 50 anos do poder local democrático. A iniciativa integra as comemorações dos 116 anos da implantação da República e contará com um debate sobre a participação dos cidadãos e o papel das autarquias no desenvolvimento dos territórios. O programa começa às 11 horas, com uma visita guiada opcional, seguindo-se as principais sessões durante a tarde. A participação é gratuita, mas requer inscrição prévia. Até 30 de setembro, através do município de Ceia. E a fábrica Stellantis, em Mangualde, assinalou a produção de 2 milhões de viaturas com a inauguração de um mural dedicado à história da unidade industrial e aos seus trabalhadores. A obra é da autoria do artista mangualdense Jeff Graff e retrata várias gerações de trabalhadores, linhas de montagem e também alguns dos veículos que marcaram mais de 60 anos de produção, incluindo o mítico 2 cavalos. O mural foi inaugurado durante o Open Day da Stellantis e pretende ser uma homenagem a todos os que contribuíram para a história e crescimento da fábrica de Mangualde. A peça O Mal na Raiz estreia hoje às 21 horas nos Jardins da Casa do Passal, no Museu Aristides de Sousa Mendes, em Cabanas de Viriato, no Conselho de Carregal do Sal. Escrita e encenada por Guilherme Gomes, a peça aborda temas como a democracia, a resistência e a mobilização da comunidade através da luta de um habitante contra a destruição do seu bairro. Depois das sessões de hoje e amanhã em Carregal do Sal, o espetáculo segue para Lisboa e Santarém durante os meses de outubro e novembro. E a região Viseu Tonafões vai integrar o projeto A Caminho das Estrelas, promovido pelo Turismo do Centro de Portugal e dedicado à valorização da gastronomia, cultura e identidade da região centro. A iniciativa contempla 8 eventos gastronómicos e culturais entre setembro e março de 2027, culminando na Gala Michelin Portugal, em Coimbra. O chefe Diogo Rocha, do restaurante Mesa de Lemos, em Viseu, distinguido com uma estrela Michelin, será o curador global do projeto. E agora vamos ao desporto. A edição é de João Cruz.
18: A Associação Futebol da Guarda realizou, no passado sábado, os sorteios das competições de futebol de sénior, marcando o arranque oficial da nova época desportiva. Foram sorteados o Campeonato da Primeira Divisão, o Campeonato da Segunda, a Taça de Honra e a Taça da Segunda Divisão. A primeira jornada da Primeira Divisão ficou assim ordenada: Fornos, Algodas, Tancoso, São Romão, Os Pinheirenses, Ginásio Figueirense, Vilar Formoso, Sporting, Sulurecense, Aqueado da Beira, Grupo Desportivo do Gouveia, Sporting Clube da Meda, Vila Cortês do Mondego, Sporting Clube Sabual, Associação Desportiva de Manteigas, o Vila Novense. A primeira jornada está agendada para o dia 27, com os horários das 15h15, exceção para a Associação Desportiva Manteiga, o Vila Novense, que será realizado às 17h.
17: João Cruz, no fecho deste Bloco de Notícias, aqui na sua Antena Livre.
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5: Ora, muito bem, já estamos de regresso para a melhor hora do seu dia. Já sabe que é de segunda a sexta-feira, neste mesmo horário, entre as 6 e as 7 da tarde. Ora, vamos passar bons momentos, boas músicas, alguma conversa, boa energia acima de tudo. Este lado de Filipe Borges, também António Ferreira, Rui Anacleto, e claro, consigo, uma volta a dar, a equipa maravilhosa. Ora bem, digo-lhe, se quiser mandar uma mensagem para nós, é muito fácil, mande através do WhatsApp ou então através de SMS, como queira. O número é o mesmo, 93252542. Deixe sugestões, deixe alguma crítica, esteja à vontade. Se quiser, pode também deixar aqui algumas sugestões através do Facebook da sua rádio, Antena Livre Oficial 896. Pode também seguir-nos através da página do Instagram da sua rádio. Pronto, está quase tudo dito. Venha daí connosco.

música. Ora bem, como sempre em alta voltagem, Pitbull.

0: Dizem que a música é o elixir da alma. Esperamos que esta música contagiante seja também um momento de libertação. Por que não? Agora vamos continuar a sorrir.
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0: Muito bem, vamos com D.A. com este sorriso.
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0: Daqui a pouco vamos saber como é que vai estar o tempo no dia de amanhã.

0: esta sorrisa. Essa de Daddy Yankee. Para partilhar sorrisos é uma forma simpática de viver a vida, não é? Ora bem, vamos agora olhar para o estado do tempo que vai fazer no dia de amanhã.
1: E agora o tempo.
0: Ora, muito bem. Eu acho que é um pouco mais do mesmo. Ora, para esta sexta-feira prevê-se então céu pouco nublado ao limpo. Vento fraco a moderado. Pequena descida de temperatura mínima na região sul. Ora, e na região do norte e centro, prevê-se então uma pequena subida da temperatura máxima. Ora, aqui na nossa região as temperaturas vão variar entre as mínimas de 15. As máximas vão andar à volta dos 27 graus. Estamos no verão, portanto há que aproveitar este bom tempo. É isso mesmo, somos nós, mas se viesse uma chuvinha, também não era nada mal. Ora bem, apresentamos agora Shaggy, também com uma grande recordação. I Need Your

Shaggy, este I Need Your Love. Daqui a pouco vamos estar também à conversa com como a presidente de uma associação que completou 25 anos de existência. Vamos conhecer mais alguns pormenores daqui a pouco, mas para já avançamos com mais uma grande recordação em formato remix.

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1: É isso mesmo, já sabe que de segunda a sexta-feira vamos viajando um pouco por toda a região. Vamos ao encontro de boas histórias, histórias inspiradoras, histórias que fazem a diferença. Já fomos por Gouveia, já andámos por Penalva do Castelo. Amanhã é surpresa. Hoje vamos mesmo até à cidade de Ceia. Vamos falar com Angelina Fonseca, conhecida por Gina. É presidente da Liga dos Amigos do Hospital Nossa Senhora da Assunção, que fica na cidade de Ceia. Ora, e no passado domingo foi um dia super especial. Foi um dia de comemoração, foi um dia de memórias, foi o dia de dar a conhecer através de um livro um pouco da missão desta Liga, que é feita de voluntariado, mas para nos falar melhor sobre toda esta envolvência, toda esta missão, nada melhor que falarmos com a Gina. Bem-vinda, boa tarde. Fale-nos um bocadinho de tudo aquilo que aconteceu no passado domingo, que foi algo de mágico, algo que fica na memória não só nestes próximos dias, mas podemos dizer nos próximos meses e nos próximos anos. Seja muito bem-vinda, Gina.
2: Olá, boa tarde, Sr. Filipe. É verdade, o dia 13 de setembro ficará para sempre na minha memória. Primeiro porque não estava à espera de escrever um livro. E depois porque realmente a apresentação do livro correu muitíssimo bem no CISE. Portanto, tivemos muitos amigos, que é assim que eu chamo. E comemorámos também, aproveitámos para comemorar os 28 anos. Portanto, tivemos também o bolo de aniversário, porque este ano já fizemos 28 anos da nossa atividade. Portanto, voluntariado no Hospital de Ceia. O livro é muito engraçado porque veio de, no dia, precisamente quando fizemos 25 anos, no nosso jantar que fazemos anual, o Sr. Presidente da Câmara, Dr. Luciano, desafiou-me a escrever um livro e disse-me que este ano, portanto, nesse ano não daria nada à Liga, porque dá sempre no aniversário, mas que se... Imagina, portanto, se eu escrevesse um livro, o município publicava. Eu primeiro disse-lhe que não, perguntei-lhe até se estava a brincar comigo, porque nunca pensei escrever um livro, e nunca tinha pensado escrever um livro, mas ele disse-me que sim, que estava a falar a sério e que ficava à espera do livro. Pronto, entretanto, falo com um amigo, que também é escritor, e ele diz-me, comece já, pegue já na lapiseira e comece a escrever. E realmente eu assim fiz, portanto, passado 3 anos, fizemos a apresentação no domingo. Portanto, é um livro que fala de 25 anos de memória, portanto, da Liga dos Amigos do Hospital Ceia. Esta liga iniciou-se em 1998, com a nossa fundadora, que não podemos esquecermos dela, a Dona Fernanda Santos, mas a quem amorosamente falávamos e chamávamos de Fernandinha. E portanto, passado 4 anos, em 2002, eu estava no hospital numa consulta e acho que sou abordada por alguém da Liga a perguntar-me se eu também queria fazer voluntariado. E portanto, eu comecei a fazer voluntariado, ainda dava aulas, portanto, ainda estava a trabalhar. E entusiasmei-me, porque não, porque era à noite, íamos só dar 1h30, mais ou menos, na hora de jantar, e portanto entusiasmei-me e comecei realmente a ter amor também pelo voluntariado em saúde, porque voluntariado, eu acho que toda a vida me lembro de fazer voluntariado, pronto. Este livro divide-se praticamente em 3 partes, portanto a primeira parte em que eu falo precisamente destas memórias, das voluntárias que já tantas passaram por lá, algumas que já não estão entre nós, que é o caso da Dona Fernanda, mas que nós quisemos continuar a dar-lhe portanto, a não deixar perder a Liga, acabar a Liga. Portanto, em 2009 foi-me pedido pela própria para eu assumir a direção, portanto, porque senão a Liga acabaria. E eu, depois de muito hesitar, acabei por aceitar, e em boa hora, porque estamos realmente a fazer um papel muito importante no nosso hospital, e que toda a gente, ou a maior parte das pessoas, portanto, que nos conhece, nos dá os parabéns e nos incentiva a fazermos cada vez mais. Há alturas em que, após o Covid, foi muito difícil, porque as pessoas tinham medo de ir para o hospital. Ainda hoje se fala no voluntariado no hospital, é um bocadinho complicado, mas graças a Deus, portanto, temos já uma equipazinha, não tão grande como era antes do Covid, mas já estamos novamente a estabilizar e a dar, portanto, o nosso apoio diariamente aos nossos doentes no hospital.
1: Muito bem, é uma equipa que está a estabilizar. Como é que as pessoas podem
2: inscrever? Portanto, ir para o voluntariado, não é?
1: Uhum.
2: Portanto, nós estamos sempre a pedir. Eu já fiz, e no livro vem até palestras nas escolas, portanto, para incentivar os mais novos que podem, portanto, a partir dos 16, 17 anos, ir para o hospital até nas férias. Portanto, temos várias meninas, mais meninas, mas é engraçado que também temos um menino, o Afonso, que é daí de Passos da Serra,
1: uhum,
2: e que adora vir para o voluntariado e, portanto, já está connosco há mais de 2 anos e, portanto, vem. É um bocadinho difícil, porque as pessoas ou têm algo no coração e que diz eu quero ajudar o outro, há um propósito, uhum, todos nós temos um propósito na vida,
1: uhum,
2: e o ser voluntária acho que também é um propósito que nós temos. E portanto, o que é que acontece? As pessoas vão lá, ligam ou perguntam a outras pessoas, ou através das voluntárias que já estão, e portanto eu depois converso com elas, fazemos uma entrevista no hospital, eu e o senhor enfermeiro, passará, portanto, a ir, se achar que sim, que deve ir e que tem aqueles requisitos que nós precisamos e que nós queremos que as pessoas tenham, porque nós não vamos para o hospital porque me apetece ir hoje. Não, eu tenho que assinar um compromisso em como naquele dia, de manhã ou de tarde, o horário é feito por cada uma de nós, eu quero estar no hospital e dar aquelas 3 horas semanais, portanto, mais ou menos, que as nossas voluntárias dão todos os dias. Mas para isso temos que ter um propósito de vida, que é doar-nos aos outros e gostarmos de ajudar os outros. Pronto, após essa entrevista, o voluntário, a voluntária vai e vai estar um bocadinho connosco para ver se realmente gosta ou não, porque já tivemos algumas senhoras voluntárias que estavam com receio de ir e depois acabaram por ir e estão a gostar imenso, porque nós acho que recebemos muito mais do que aquilo que damos. E portanto é muito bom quando ouvimos alguém dizer-nos obrigada, obrigada pelo sorriso, obrigado pelo carinho que nos dão. E portanto isso é a coisa melhor do mundo que podemos ter, ajudar o outro, sem estarmos à espera de receber nada.
1: É uma luz que se partilha no meio de muitas vezes muita incerteza, de alguma escuridão, mas é algo que fica, é algo também que quando se sai de um hospital se recorda aquele momento de inspiração, aquele momento de afeto que se pode ter com cada um dos...
2: Muitas vezes, sim, muitas vezes, eu estou principalmente no inverno, que é complicadíssimo levantar às 7 da manhã para ir para o hospital. Muitas vezes, ai meu Deus, às 7 da manhã, e parece que nesse dia até nem há frio, nem há chuva, nem há nada. E nós vamos e vimos de coração cheio e quentinho, porque realmente as palavras que ouvimos das pessoas é maravilhoso, é maravilhoso. Portanto, acho que mais pessoas deviam experimentar.
1: Uhum.
2: Porque muitas vezes eu digo assim, eu não sei, eu não gosto. Sim, mas se não experimentarmos, não sabemos se gostamos. e portanto ter uma pequenina experiência, vir estar connosco uns dias, eu acho que as pessoas depois viriam e teríamos mais voluntários, porque o voluntariado fala-se muito e cada vez mais em voluntariado, mas depois vamos ver no concreto e é difícil arranjarmos voluntários, principalmente na área da saúde, está muito complicado, está muito difícil.
1: É como dizia um dos presidentes dos Estados Unidos da América: não me perguntes o que é que o Estado pode fazer por ti, mas o que é que tu podes fazer pelo Estado, o que é que podes fazer pela sociedade, pela tua comunidade. É um bocadinho também esse o desafio que se deve lançar à comunidade, em quem participe, em que se envolva naquilo que é uma causa, que é um propósito, que faça a diferença, não só na sua vida, mas na vida de um amigo, de um companheiro, de alguém que esteja a precisar, de alguém que esteja a precisar de um sorriso, de um abraço, de um afeto, não é?
2: Às vezes basta pôr a mão em cima do ombro da pessoa, basta dar um abracinho e a pessoa fica logo. E no livro tem realmente várias histórias contadas ao longo destes 25 anos e realmente as pessoas aí veem que vale a pena ir ao hospital, ir para o hospital fazer voluntariado. As nossas batas amarelas, como eu costumo dizer, são como os girassóis e portanto querem iluminar. E nós queremos ser essa luz no hospital para os nossos doentes.
1: Eu quero confessar consigo, eu estou a adorar fazer este programa porque estou aqui a ter verdadeiros ensinamentos de vida. E a Angelina Fonseca é professora e com a sua experiência de partilhar conhecimento, partilhar emoções, olha, é algo de maravilhoso. Este livro, como é que nós podemos adquiri-lo?
2: Pronto, este livro nós vamos começar a vendê-lo lá, portanto no hospital, mas de qualquer maneira eu agora estamos a tentar, portanto ainda nos reunimos para arranjar estratégias, porque será bom colocá-lo nas papelarias e não só, portanto ainda não conversámos seriamente para ver onde será colocado. Nós, umas, as voluntárias também vão vendendo, portanto eu também vendo aos meus amigos, os amigos, ainda hoje tive uma amiga que me pediu para outra amiga, portanto para já está a ser amigo, amigo, amigo, amigo, e está a ser assim, mas queremos falar com, realmente com a parte espírito, aqui o porta-lápis, a Oficina das Artes, portanto, que são as três papelarias que temos em Ceia. E gostaríamos realmente de lhes pedir que nos colocavam um livro aí à venda. Portanto, um livro custa só 10 euros e a receita é totalmente para a Liga dos Amigos do Hospital de Ceia. Portanto, o preço dos livros, a receita, vai toda, é toda para a Liga.
1: É toda para a causa, não é?
2: É toda para a nossa causa, é isso mesmo. Foi escrita mesmo com esse intuito.
1: Ora bem.
2: Mostrar aos outros e dizer aos outros aquilo que se passa, pronto, no nosso hospital e aquilo que nós fazemos diariamente no nosso hospital.
1: Muito bem. E também, além dos afetos e além dessa luz que se vai partilhando, também contribui esta Liga de Amigos do Hospital Nossa Senhora da Assunção em Ceia, para também acomodar, digamos assim, visualmente os passos também, dando um bocadinho mais de...
2: Isso mesmo.
1: Não é?
2: Portanto, é isso mesmo. Portanto, eu estava realmente a falar nas três partes do livro. A primeira parte realmente é sobre isso, precisamente sobre aquilo que nós fazemos, sobre o que é o voluntariado, aquilo que é preciso para ser voluntária, portanto, e depois temos uma segunda parte em que mostramos, porque nós já demos ao nosso hospital, desde que eu estou na presidência, já demos mais de 50 mil euros em equipamentos e para os nossos doentes, porque em primeiro lugar é o doente. E portanto nós no Natal, no dia do doente, há determinados dias em que nós oferecemos uma prendinha a cada doente lá no hospital. E depois os equipamentos também, porque os equipamentos fazem parte para que os nossos médicos, os nossos enfermeiros, os nossos auxiliares trabalhem com eles para ajudar os nossos doentes. Portanto, essa é a segunda parte, é a amostragem dos vários equipamentos que demos ao longo dos dias. Depois temos uma última parte, que é com testemunhos. Portanto, todos os nossos serviços deram o seu testemunho, começando, pronto, pelo nosso Presidente da Câmara, e depois por o Sr. Primeiro Fonseca, por a Doutora Helena Figueiredo, por cada chefe de serviço. Portanto, temos realmente o livro subdividido em partes. E depois também temos uma parte em que mostramos o que fazemos todos os anos. Portanto, vamos discriminando, porque se não tivermos formações, nós estamos sempre na mesma. E, portanto, todos os anos a Liga faz 2, 3 formações por ano para que as nossas voluntárias estejam atualizadas e para que realmente falemos cada vez mais do nosso voluntariado.
1: O que é verdadeiramente importante, esta forma de estar também cada vez mais com uma linguagem de encontro àquelas pessoas que estão à nossa volta, que é fundamental, e também é fundamental não esquecer que somos seres humanos que devemos partilhar e não só apenas ir buscar, que é muito importante. Ora bem, nesta festa...
2: Falou também na decoração.
1: Sim.
2: Estava a falar, pronto.
1: O que é interessante, que é a decoração, se dividirmos a palavra, vem do coração, vem de coração.
2: Isso mesmo, e portanto é? Temos o hospital, assim que se entra, logo os elevadores estão decorados, todos os serviços estão decorados, e portanto também temos, lembro-me que um dia um senhor, portanto um doente que estava, e dizia, eu parece que estou num hotel, este quarto é tão lindo, tem, pronto, imagens bonitas, com frases, e portanto tudo isso leva a que realmente o doente chega ali ao hospital e muitas vezes, ah, isto não parece um hospital, porque nós temos realmente, pronto, a facilidade, e essa facilidade vem de onde? De empresários, porque graças a Deus temos vários empresários de Zeia, que basta pedir, falar com eles, estão sempre disponíveis, e depois temos os nossos associados, porque temos muito associado que acredita e confia na Liga dos Amigos, e portanto temos muitas pessoas que são nossas associadas, e é com esse dinheiro que nós podemos realmente continuar a dar o que temos dado ao nosso hospital e aos nossos doentes.
1: Muito bem, porque
2: sempre em primeiro.
1: Porque é uma missão gratificante, é uma missão humanista e também
2: muito.
1: É a gente séria que também faz bom uso dos recursos que tem, que parecem muitos, mas são sempre insuficientes para tantas as necessidades que vão existindo.
2: Isso mesmo, o senhor Presidente, ainda pronto, na apresentação do livro, dizia precisamente isso. Muitas vezes é preciso uma gotinha aqui, uma gotinha ali, e também temos a Câmara, que graças a Deus também, quando precisarmos, falamos, e o Presidente Dr. Luciano, quer os outros Presidentes anteriores também, que estão também no livro, portanto todos eles têm estado connosco, assim como a Junta de Freguesia, pronto, neste caso até ao Sr. Paulo Pina.
1: Exatamente.
2: Pronto, com esta junta ainda não pedimos nada, portanto ainda não falámos, mas realmente tínhamos, e esperamos continuar a ter também com a junta, um grande apoio. Temos também, e podemos falar também nele, na Fundação Aurora Borges, portanto o Sr. Cabral, que foi fantástico, eu telefonei-lhe um dia a dizer que precisava fosse lavada a roupa dos doentes que não são de ceia, e ele imediatamente se prontificou. E, portanto, todas as semanas a roupa dos doentes que não são de ceia são lavadas, portanto, na Fundação Aurora Borges. Portanto, é mais um obrigada que também temos que dar às pessoas que nos ajudam, que estão constantemente a ajudar.
1: Exatamente. Voltando à festa, não nos podemos esquecer que houve momentos de muita animação,
2: alegria,
1: não é?
2: Sim, muita emoção.
1: Então,
2: muita emoção, mas também, pois, portanto, a apresentação foi feita pelo Dr. Paulo Caetano. Depois tivemos um momento de, porque o nosso livro, na parte de trás, na contracapa, tem a definição do hospital que foi escrita pelo Papa Francisco. E pedi a uma colega que diz realmente poesia muito bem, e portanto ela disse o poema e foi acompanhada, portanto, pela professora Ana, pela professora Alexandra, com o violino, que esteve fantástico. Pronto, as pessoas emocionaram-se muito. Depois falei eu sobre o livro, entretanto houve um momento musical em que esteve a Gisela Fonseca a cantar, acompanhada pelo David Fidalgo e o Paulo Ribeiro. Portanto, fizeram também um momento muito bonito. Depois saímos e viemos cá para fora, tivemos um lanchinho onde cantámos, portanto, com o bolo de aniversário, cantámos os parabéns, porque este ano fizemos já 28 anos de existência da nossa Liga.
1: Ora, muito bem, 28 anos já tem uma idade interessante.
2: Sim.
1: É uma responsabilidade, não é? É respeitar o legado que vem de trás e perspectivar o futuro que aí deve.
2: Muito grande.
1: Portanto, Gina, o caminho faz sempre caminhando, de mãos dadas, sempre que possível, tendo sempre também essa missão de pequenos nadas fazer grandes coisas. Em breve voltamos a falar com certeza, porque é uma caminhada que tem muitas histórias, tem muitos impossíveis que se tornam possíveis e, acima de tudo, é um querer que não deixa de existir. Gina,
2: desejo
1: também que continue nessa senda, que seja também uma fonte de inspiração, essa luz que tem consigo, uma fonte de inspiração para que todas as pessoas tenham o voluntariado como inspiração e que se juntem e que partilhem.
2: E que se juntem a nós.
1: Exatamente.
2: Nós é isso que queremos, é isso mesmo.
1: Muito bem,
2: é
1: a nossa conversa, com certeza, que era de 5 minutos, já foi.
2: Já foi
1: um bocadinho mais.
2: Estou a começar a falar.
1: Ora, está, nem?
2: E acaba depois por, sem querer, pronto, falar mais.
1: Mas não. é uma alegria sentirmos que há tanto para dar e são palavras que inspiram também. Muito obrigado por estar nesta emissão da rádio. Agora vamos também com momentos de inspiração, vamos ter na emissão da rádio, pois claro, uma música que com certeza nos toca o coração. É isso mesmo, somos nós, avançamos com, em formato remix, esta canção de Flashdance, What a Feeling, para ouvir agora na sua rádio. Estamos juntos.

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1: Olá. A propósito dos nossos jovens, algumas considerações. Valoriza as tuas decisões. Lembra-te que a vida não espera que estejas bem, se não trabalhares para realizar os teus sonhos. Alguém te vai buscar para realizar os deles. Por isso, age de forma séria e intensa e nunca te arrependas do teu passado. Aprende com ele e tenta ser melhor a cada dia. Por outro lado, quebra a rotina. A vida, se quisermos ser bons, é muitas vezes como uma conta de somar. Mas se quisermos ser melhores, utiliza a divisão do conhecimento e do amor e terás conquistado os outros. O verdadeiro vencedor é aquele que caminha e vive sem pisar ninguém. A humildade pode não te fazer melhor, mas em certos momentos será um valor diferenciador e supremo. Por isso, faz a diferença na vida de alguém. Por fim, trabalha intensamente. Dizem que só no dicionário o sucesso vem antes do trabalho. De resto, vivemos num mundo que é preciso mostrar resultados, frutos e conquistas. Assim, mostra a fibra de que és feito. Sonha como se fosses viver uma eternidade, mas vive como se fosses morrer amanhã. Pois nunca é demais sonhar, como nunca é excessivo lutar pelos teus sonhos. Pensa nisto, já que este é certamente o lado bom da vida.

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4: Antena Livre, são 19 horas.
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Olá, viva, muito boa tarde, bem-vindos ao seu regresso a casa, emissão de quinta-feira, emissão de fim de semana. Agora que a casa vai de fim de semana, pois volta na próxima terça-feira. Meu nome é Artur Matos e quero que saiba que é um prazer imenso estar na sua companhia, até às 8 com muita música, algumas recordações e também vamos ver como é que vai estar o tempo para amanhã, sexta-feira, dia 18 de setembro. É a previsão do Instituto Português do Mar e da Atmosfera. Tempo então para amanhã vai estar então desta maneira: céu pouco nublado ao limpo, vento fraco a moderado do quadrante norte e superando temporariamente do quadrante sul no Algarve durante a tarde, sendo moderado a forte na faixa costeira.

em especial junto ao Cabo Raso. Agora vamos ver como é que vai estar o tempo também no Grande Porto. Céu pouco nublado no limpo, vento fraco ou moderado do quadrante norte, sendo por vezes forte na faixa costeira durante a tarde e pequena subida da temperatura máxima. Quanto ao estado do mar para o dia de amanhã, na costa ocidental, ondas de noroeste com 1,5 metro a 2,5 metros, aumentando para 2 a 3 metros a norte do Cabo Raso a partir da tarde. Temperatura da água do mar na costa ocidental vai rondar os 15 e os 18 graus. Na costa sul, ondas inferiores a 1 metro e a temperatura da água do mar na costa sul vai rondar os 20 e os 22 graus. Assim, o tempo que amanhã, sexta-feira, dia 18 de setembro de 2026, é o tempo que vamos ter então em Portugal continental. É isso tudo. Para já, na música, vamos a ela, vamos em português e vamos recordar Fernando Santana, recordar-te até morrer.

Ouve-se a voz da Lara Lee com esta sua telepatia, o tema que acabámos de ouvir, e vamos recordar mais uma grande voz, e agora vamos recuar até o ano de 1986 com o Rui Veloso e este Porto Sentido.

Recordamos Reveloso, é este para o ano de 1986, este Porto Sentido. Para ouvir e para recordar também este tema em duas vozes, Vanessa Martim e Matias Damásio, porque queremos ver-nos.

Antena para duas grandes vozes, Vanessa Martim e Matias Damasio, porque queremos ver. Mas vem mais duas vozes já a seguir. Este Tudo Se Paga, a voz é de Lúcia Pérez, acompanhada de Zé Maro.

Tudo se paga, foi a voz de Zé Mário e também de Vanessa, aliás, Lúcia Pérez, este Tudo se paga. Agora, para ouvirmos já a seguir, vamos recordar Fernando Tordo, Adeus Tristeza, até depois.

Recordamos Fernando Tordo com este Adeus Tristeza, até depois, o tema que estamos então a acabar de ouvir. Agora passam 38 minutos depois das 19 horas, já sabe que consigo vamos então até bem próximo das 8 da noite, aqui no seu regresso a casa, na sua emissão de fim de semana. Hoje é quinta-feira, dia 17 de setembro do ano de 2026, é isso mesmo. Quinta-feira, amanhã é sexta, pois é, e o fim de semana esse já vai batendo à porta, não é assim? E agora vem por aí uma música que marcou uma era no nosso país. E depois do adeus na voz de Paulo de Carvalho.

E depois do Adeus Fevons de Paulo de Carvalho, esta que marcou uma era no nosso país, em Portugal, é isso mesmo. E agora vamos ficar e vamos recordar também a voz de Zeca Afonso, A Morte Saiu à Rua.

Recordamos assim Zeca Afonso, a morte saiu à rua, o tema que acabamos então de escutar. Já a seguir vamos recordar também os Resistência e este Mais Selvagem. Condição então de muito boa tarde, já sabe que consigo vamos até bem próximo das 8 da noite.

Foram anos os Resistência, este gravado ao vivo, este em Lisboa, ao vivo em Lisboa, este na Selvagem. Vamos às despedidas, todos despedidos por hoje e por esta semana, quanto ao André da Casa, volta na próxima terça às 7. Para fechar, escolhi a voz do José Cid e este Na Cabana Junto à Praia. É para fechar, boa noite, até terça, quanto ao André da Casa, quanto a mim, até amanhã, à 1.

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9: 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São 20 horas.
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11: Bem-vindos, estas são as notícias na Antena Livre. A Feira Industrial, Comercial e Agrícola, a Festa das Colheitas em Castro Daire, decorre entre hoje e o próximo domingo, promovendo a economia local, a agricultura, a pecuária e a gastronomia da região. O programa inclui o concurso de bovinos da raça aroquesa, o tradicional desfile de carros de vacas e vários espetáculos musicais ao longo dos 4 dias. No domingo, o último dia do certame, o programa da SIC, o Domingão, será transmitido a partir de Castro Daire. O Centro de Interpretação da República Afonso Costa em Ceia recebe, no próximo dia 5 de outubro, uma nova edição dos Encontros de Outubro, dedicada aos 50 anos do poder local democrático. A iniciativa integra as comemorações dos 116 anos da implantação da República e contará com um debate sobre a participação dos cidadãos e o papel das autarquias no desenvolvimento dos territórios. O programa começa às 11 horas, com uma visita guiada opcional, seguindo-se as principais sessões durante a tarde. A participação é gratuita, mas requer inscrição prévia até 30 de setembro, através do município de Ceia. E a fábrica Stellantis, em Mangualde, assinalou a produção de 2 milhões de viaturas com a inauguração de um mural dedicado à história da unidade industrial e aos seus trabalhadores. A obra é da autoria do artista mangualdense Jeff Graff e retrata várias gerações de trabalhadores, linhas de montagem e também alguns dos veículos que marcaram mais de 60 anos de produção, incluindo o mítico 2 cavalos. O mural foi inaugurado durante o Open Day da Stellantis e pretende ser uma homenagem a todos os que contribuíram para a história e crescimento da fábrica de Mangualde. A peça O Mal na Raiz estreia hoje às 21 horas nos Jardins da Casa do Passal, no Museu Aristides de Sousa Mendes, em Cabanas de Viriato, no concelho de Carregal do Sal. Escrita e encenada por Guilherme Gomes, a peça aborda temas como a democracia, a resistência e a mobilização da comunidade através da luta de um habitante contra a destruição do seu bairro. Depois das sessões de hoje e amanhã em Carregal do Sal, o espetáculo segue para Lisboa e Santarém durante os meses de outubro e novembro. E a região Viseu Dom Lafões vai integrar o projeto A Caminho das Estrelas, promovido pelo Turismo do Centro de Portugal e dedicado à valorização da gastronomia, cultura e identidade da região centro. A iniciativa contempla 8 eventos gastronómicos e culturais entre setembro e março de 2027, culminando na Gala Michelin Portugal, em Coimbra. O chefe Diogo Rocha, do restaurante Mesa de Lemos, em Viseu, distinguido com uma estrela Michelin, será o curador global do projeto. E agora vamos ao desporto. A edição é de João Cruz.
12: A Associação Futebol da Guarda realizou no passado sábado os sorteios das competições de futebol de sério, marcando o arranque oficial da nova época desportiva. Foram sorteados o Campeonato da Primeira Divisão, o Campeonato da Segunda, a Taça de Honra e a Taça da Segunda Divisão. A primeira jornada da Primeira Divisão ficou assim ordenada: Fornos, Algodas, Tancoso, São Romão, Os Pinheirenses, Ginásio Figueirense, Vilar Formoso, Sporting, Sulurecense, Aqueado da Beira, Grupo Desportivo do Gouveia, Sporting Clube da Meda, Vila Cortês do Mondego, Sporting Clube Sabugal, Associação Desportiva de Manteigas, o Vila Novense. A primeira jornada está agendada para o dia 27, com os horários das 15h15, exceção para a Associação Desportiva Manteiga, os Vila Novense, que será realizado às 17 horas.
11: João Cruz, no fecho deste bloco de notícias, aqui na sua Antena Livre.
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9: 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Boa noite, são 21 horas.
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A fé não é a estrada, mas pode ser a força que nos faz caminhar. Faça tudo valer a pena. A vida é tão imensa e ao mesmo tempo tão pequena. Quando tudo parecer sem sentido, lembre-se disto, que Jesus te ama e o seu amor é maior que tudo. Boa noite, bom trabalho, bom descanso, boa viagem. Se não qual for a forma em que nos seja ouvido, seja bem-vindo a mais uma edição do Expresso. Esta então referente a quinta-feira, são 17 de dezembro, o 260º dia do ano, e faltam 105 dias para este mesmo ano acabar. É dia então de São Roberto Bellarmino, bispo e doutor da Igreja, e dizer-lhe que estamos com 16 graus por Gouveia, 17 para a Guarda, ainda para a Aldeia da Ponte, 18 graus para Freixeneda, 18 graus para Almeida, 18 também para Pinhelo, 18 para Pena Verde, 17 para Tabosa do Carregal, 17 para

para Tábua 20 graus, 18 graus, para Nelas 19, para Arganil 18, para o Luso 19 graus, para Cantanhede 18 graus, para a Figueira da Foz 18 graus, para Coimbra 19, para Sobre 18 graus, para Miranda de Corvo e Lousã 18 graus também, e para Leiria e Pombal 17 graus, para Pampilhós da Serra 17, para Castelo Branco 22 e para Fundão 20 graus. Bom, e então, líderes de temperaturas que se fazem sentir aí por toda a região centro, diz-lhe que se prevê um fim de semana muito, com muito calor. Vamos lá então agora dizer-lhe que houve a Antena Livre 89.6 a partir do Oveia, como habitualmente, e tem aí por vossa conta o 23455-2435 e também o 964067212, isto para que possa pedir a sua música, fazer a sua dedicatória. Pode ouvir-nos também online em radioantenalivrefm.pt e vamos nós então iniciar esta edição dos Expresso, prontinhos para começarmos, e vamos lá então. Prontinhos. E vamos lá então com Michael Bolton, Missing You, e exatamente Missing You Now, é esse dia que é, e vamos lá então ficar à sua espera. Venha por aí. Já disse, 23455, 2435 e 964067212. Vamos lá então.

0: E foi então assim que demos honras de abertura a Michael Bolton, Miss You Now. 17 minutos para além das 21. Vamos lá então agora para o telefone. E começamos aqui pelo camisola amarela, o Paulo Garcia. Paulo, muito boa noite.
1: Boa noite, Sr. António Macedo.
0: É também que vai, meu amigo.
1: Olha, mais um dia já se passou, concretamente.
0: Pois é. Mais agora... um para o final da nossa vida, não é?
1: Olha, exatamente.
0: E diga-me então uma coisa, meu amigo. Um jantar para Jesus, a quem é que vai do Alexandre Faria? A quem é que vai dedicar, meu amigo?
1: Ó, oh, Sr. António, olha, eu ando para aqui à procura da minha lista, mas eu não sei onde é que ela está, mas também não interessa.
0: Está escondidinho.
1: Pronto, vou dedicar para a minha mãe e toda a minha família, muito para os meus primos e tios, nos dois hospitais da Beira e Sexta-feira, para todos que gostam da minha lista, que eu não sei onde é que ela está, também não vou ter a massacrar muito.
0: Exatamente.
1: Para elas um grande beijinho, sem exceção de ninguém, para eles um forte abraço, sem exceção de ninguém, não vou estar aqui de ninguém... porque eu não sei onde está a minha lista, pronto, foi, ela de vez em quando prega-me umas partidas, mas o resto, não me esqueço, para o Sr. António,
0: muito obrigado,
1: um forte abraço, um beijinho para a Dona Virgínia,
0: muito obrigado, amigo,
1: um abracinho então para o netinho, para o Gerro, para a Mana, para toda a família, seja
0: muito obrigado,
1: quem estiver doente rápido as melhores, quem estiver a viajar uma boa viagem, quem estiver a trabalhar um bom trabalho. Beijinhos e abraços para todos e até amanhã, se Deus
0: até
1: quiser.
0: Até amanhã, meu amigo. Um beijinho para a mãe também, um abraço para si. Até amanhã, se Deus quiser, também, Paulo.
1: Até amanhã, se Deus
0: até amanhã.
1: Noite,
0: muito obrigado. E vamos, então, e ao telefone, onde temos o amigo Fernando Silva. Fernando, boa noite.
2: Bem, amigo António.
0: Também é que vai, meu amigo.
2: Não, boas todos têm vindo a comprida.
0: Faz muito bem. Olha, e diga-me então, até porque a noite vai ser fresca, não é? Agora amanhã que as temperaturas vão subir, amanhã, sábado e domingo. E diga-me então uma coisa. Vamos ouvir aqui, quer ser a minha amante, a quem é que vai dedicar?
2: Vai para si, vai para a Dona Virgínia, vai para a sua menina, para o seu gente, para a sua mana, para a sua sobrinha, sobrininha. Vai para todos aqueles amiguinhos e amiguinhas que eu já tive a minha lista esta semana. Vai também para o Paulo Garcia, tudo bom para ele.
0: Muito bem.
2: E vai para todos, para todo mundo, que o mundo é pequeno, mas torna-se muito grande. Que,
0: pois é, pois
2: menino,
0: é.
2: Para o meu menino, vai para o Ruben, vai para o professor António lá nos Estados Unidos da América, vai,
0: sim,
2: vai
0: sim.
2: Para todos.
0: Já há muito tempo que não liga para cá.
2: Nossos queridinhos imigrantes, para todos eles,
0: muito
2: que estão
0: bem.
2: Lá, muitas vezes massacrados, e a gente aqui,
0: pois é, meu amigo, pois é.
2: Muito mais folgada. Sim, um grande abraço e
0: muito obrigado. Até amanhã, meu amigo. Aquele abraço e até amanhã, se Deus quiser. Também até amanhã, Fernando. E vamos agora, nós seguindo, um jantar para Jus com Alexandre Faria. Aí está.

0: irmãos. Alexandre Faria, um jantar para Jesus.
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0: E vamos voltar já daqui a pouco para os telefones.
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0: 234-55-2435. Ou móvel 964-067-212.
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0: Vamos lá então para o telefone, amiga de Lourdes Almeida. Muito boa noite.
2: Tenho uma
0: sede. Então é que está, minha...
2: Consigo?
0: Ah, está tudo em ordem, minha amiga. Tem que estar. Olha, diga-me então uma coisa. Vamos ouvir Portugal Imigrante com conjunto de Maria Albertina. Sim, e quem é que vai dedicar, minha amiga?
2: Então, à filha, filhos, netos, ao senhor Armando, aqui o senhor de Deiras, à dona Maria, ao senhor Joaquim, à dona Cesária, ao senhor Carlos Moraes e a esposa, vai para Pombal, para o senhor Fernando e Manuel Pinto Silva Irmão, vai para a Cristina, para o Arménio, para o Mangueiras, vai para o senhor Mota e vai para aquele senhor de Vilar Seco, que não
0: tem. Eu sou velho, sim.
2: Olha, me desculpa. Porque ele diz: a senhora de Penacova não dá ainda ninguém.
0: Sim, sim, não dá ninguém, exatamente.
2: E é para a dona Feliz Velha e para o resto do auditório, tudo sem exceção de ninguém. E para todos os imigrantes.
0: Muito bem.
2: Que andam por esse mundo de Cristo adiante, como os meus.
0: Exatamente,
2: e vai para
0: o
2: Macedo,
0: manda
2: beijinho com beijinhos. E para o seu netinho, filha, genro, e para a sua mãe e o resto
0: obrigado.
2: Da sua família. E tudo bom, e saúde para toda a gente.
0: Para si também, minha amiga.
2: E uma boa noite, descanso
0: boa noite.
2: Quando chegar a hora, que ainda falta um bocadinho para o António Macedo para lá ir.
0: Pois é.
2: E até amanhã.
0: Até amanhã, um beijinho para si, para o marido, aquele abraço. E até amanhã, se eu quiser também, minha amiga.
2: Um beijão para vocês todos.
0: Igualmente para si também, minha amiga. Até amanhã, se eu quiser. Vamos agora seguindo. Quero ser minha amante, a pedido do amigo Fernando Silva, em Vermelho Bombal. Camilo Sesto, no Benfica, por vossa conta, 2345513. 2345 2435. Ou então o móvel 964067212.

0: Camilo VI, recordando que era ser minha amante. E também assim que vamos então de novo para os telefones. E vamos começar por quem chegou primeiro. Aqui o primeiro é sempre em primeiro lugar também. Vamos lá então dar um saltinho até à Lusa. Amigo Hermenio Paiva, muito boa noite.
1: Boa noite.
0: Então, como é que está o meu amigo?
1: Está bem.
0: Está bem. Olha e diga, quer ligar para o Belito, não é?
1: Pois
0: sim,
1: é.
0: Sim. Olha e diga-me lá então, para quem é que vai mandar o meu amigo?
1: É para eu ouvir, para vocês aí. Aqui está a minha vizinha Papena Cova, para o nosso amigo Paulo Garcia, acho que é isso,
0: sim,
1: o
0: sim.
1: Camisola Amarela, uhum. O nosso amigo Carlos Ferreira
0: no Luxemburgo, sim, sim.
1: A nossa amiga Cristina Ferreira, uhum. E todos os que me dedicam e tudo o que está a ouvir.
0: Muito bem. Amigo, aquele abraço e até amanhã, se Deus quiser, também, Herménio.
1: Obrigado.
0: Amanhã. Até amanhã, boa noite. E vamos daqui ao telefone, amigo Vasco Costa, boa noite.
2: Ora, muito boa noite, amigo António Macedo.
0: Então, como é que está o meu amigo?
2: Olha, já estou na era de metal.
0: Pois é, era o que eu pensava. Olha, e diga-me então, vamos ouvir a seu pedido a música Portugal Está Doente. A quem é que vai dedicar, meu amigo?
2: Olha, para já, para todas as pessoas que estão doentes, para grande recuperação rápida. E vai para todos os meus camaradas, ao poder de rádio e vigilantes de AMR, que não tenham ocorrências, que esta noite há alguns malandros aproveitaram.
0: Ah, pois, do vento, não é?
2: Exatamente, houve algumas ocorrências.
0: Pois é.
2: E para todo o pessoal que da GNR está no Codós, no e-mail, e que andei a patrulhar as estradas, que corre tudo.
0: Deus quer que sim, meu amigo, Deus quer que sim.
2: Sim, vai para a Maria, para os Açores e aqui, para toda a grande família da Rádio Livre da Gouveia.
0: Muito obrigado.
2: Tenha uma santa noite, com muita saúde e paz.
0: É,
2: e
0: bons programas
2: para o alvo.
0: Muito obrigado, meu amigo. Olha,
2: até amanhã,
0: se os quiser também. E fica aí no então, aí na horizontal, que está muito bem também. Até amanhã, meu amigo. Até amanhã.
2: Estou com os olhos abertos até à uma da matina, mais ou menos.
0: Pois é. Olha, tudo bom também. Até amanhã, se os quiser.
2: Qual,
0: até amanhã. E vamos agora ao nosso seguinte pedido de Lourdes Almeida em Pena Cova, Portugal, imigrante conjunto, Maria Alberti.

0: foi então assim que, pela Dolores Almeida em Penacova, estivemos por aqui a ouvir Portugal Imigrante Conjunto Maria Albertina. Para todos os imigrantes, sem exceção, votos sinceros em meu nome e em nome da equipa Antena Livre. Votos de que tudo corra bem por terras estrangeiras, isso mesmo. Eu também já por lá passei. Então assim que vamos de novo para o telefone, já sabe que tem aí por vossa conta o 234-552-435 e também o 964-06-7212. E vamos então saudar a amiga que temos do lado, do outro lado da linha. E assim sendo, amiga Rosalina, muito boa noite.
1: Boa noite, Sr. António, e todos os ouvintes e participantes.
0: Então como é que vai a minha amiga?
1: Ora, agora já estamos para ir descansar. Já
0: pois faz muito
1: agora
0: bem.
1: Agora escurece mais cedo.
0: Pois é, pois é.
1: Mais cedo para a cama.
0: Pois é, e olha, assim que mudar a hora ainda mais cedo escurece, não é?
1: É, olha, e pouco já está a ficar escuro.
0: Pois é, e diga-me então uma coisa, vai junto com a música que pediu o amigo Vasco Costa em Mangualde, Portugal está doente, e quem é que vai dedicar a minha amiga?
1: Ora, vai para os nossos amiguinhos todos, principalmente para aqueles que eu costumo dedicar, ainda vou dar-lhe uma corrida à casa deles, a ver se é tão bem. A dona Bóba e os filhos, as senhoras também para a senhora, a dona Bela Lúcia, a filha Beatriz, a dona Aldina Rosa, o senhor Fernando Pombal, o senhor Hernando da Abeira, a dona Feliz Bela, a dona Terezinha, a dona Ana Maria de Tura, a dona Irene, a senhora Eduardo Mota e o senhor Silvano de Graças. E para você, para a sua filha.
0: Muito obrigada.
1: Para o seu gerro, para a sua mana, para a dona Virgínia. Um beijinho para cada um e tudo de bom. Até amanhã, se Deus quiser.
0: Até amanhã, minha amiga. Até amanhã, se Deus quiser. Está bem?
1: Rápido, parece que não me enganei. Pronto, obrigado.
0: Isso mesmo. Olha, um abraço para o marido, para si. Um grande beijinho. Tá, até amanhã, tá, se Deus quiser. Está bem? Tá, até amanhã, tá, minha amiga. Até amanhã, se Deus quiser. E vamos agora seguindo, pedir pelo amigo Arménio Paiva, que nos ouve então na lousa. Belito Campos, liga para o Belito. Olha, eu quero que vocês liguem, é para mim, não é?

0: clássica noitada para abanar o coisa. Olha, é só ligar para o Belito. Cada vez de ligar para o Belito, liguem é para mim. Para mim, a rádio de Ano Livre, claro. 40 minutos passam em das 21. 18 graus é a temperatura que se faz sentir por cá. E nós vamos já para os telefones. E vamos lá então agora começar por o bairro de Santa Apolónia. Ontem a amiga Maria à minha espera. Minha amiga Maria, muito boa noite.
1: Boa noite, meu amigo António.
0: Então como é que vai a minha amiga?
1: Olha, não vou nada, estou ligada na cama.
0: Exatamente, então só se empurrar. Olha e diga então, nem há só uma, não é?
1: Sim, sim.
0: E assim, quem é que vai indicar a minha amiga?
1: Então vai para o senhor Plácido, para a esposa, para a menina dele, para a Netins e para o Genro. Beijinhos para eles. Beijinhos também para o senhor José Abreu, esposa. Beijinhos para a dona Loli Filhos. Beijinhos para a dona Isabel Silva. Beijinhos para a dona Rosalina e para o marido. Beijinhos para a dona Cesária. Beijinhos para a dona Aldina Rosa. Beijinhos para a dona e Feliz Bela e para o marido. Beijinhos para a dona Lucinda Costa. E beijinhos para o homem, para o senhor Eduardo Mota e para os netinhos. E beijinhos para a dona Maria Armanda. E beijinhos para a dona Dolores Almeida.
0: Muito bem.
1: E muitos beijinhos para o senhor António.
0: Muito obrigado,
1: muitos beijinhos
0: minha amiga.
1: Para a dona Virgínia. Muitos beijinhos para a sua mana. Muitos beijinhos para a sua menina.
0: Muito obrigado.
1: Para o seu genro. E para o Francisquinho.
0: Muito bem, muito bem. Olhe para si, minha amiga.
1: E até amanhã, se Deus quiser.
0: Até amanhã, para si, um grande beijinho. E para o Joaquim, aquele abraço. E até mais logo, se Deus quiser, também, minha amiga.
1: Logo.
0: Até mais logo. Muito obrigado, até mais logo, até mais logo. Vamos aqui ao telefone, amiga Lola. Muito boa noite. Então, como é que está a minha amiga Lola?
2: Sentada a ouvir.
0: Olhe, muito bem. E diga-me então, quero ouvir Meu Carro é Velho, não é? Quero ouvir Meu Carro é Velho, não é?
2: Vai para a cidade e despedida, não? Para a cidade e vem para a despedida. Fazer os meus pés, fazer o guarda-guarda. Fazer o Luís Bela. A família da Pitava, pela costa e cabida e pela caída, pela gaja da Vila do Luís e a Piazza. Obrigada.
0: Muito bem.
2: Agora, se tu ires despedida, não vai deixar.
0: É força do hábito. 2345-5245 ou então 964-067-212.

E foi então assim que estivemos por cá ouvir. Portugal está doente, o amigo Carlos Sotelo. 2345-5253-5 e também o móvel 964067212. Olha, estiveram os dois livros durante este tempo todo, vocês não apareceram. Vamos lá então agora para o telefone. Ai, para o telefone não. É força do hábito. Vamos lá então seguir em frente com a música que pediu amiga Maria no bairro de Santa Apolónia em Coimbra. Com fartura sobre a mesa. Passam 49 minutos das 21. O que o pobre tem na mesa. E 18 graus é a temperatura que se faz sentir aqui pela região. E vamos lá então agora, seguindo com Fernando Farinha. Não consegui a música que me pediu minha amiga, mas tenho por cá amanhã só uma com Fernando Farinha. Vamos então ouvir enquanto eu fico por cá à vossa espera.

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E foi então assim que estivemos a ouvir Mãe Aça Humana, a voz de Fernando Farinha. Temos ainda para ouvir também a música pedida pela Lola, que nos ouve então em Coimbra, a qual vamos passar o beijado de seguida. Se quiser aparecer por aí, já sabe, tem então o 234-552435 e também o móvel 964067212. E vamos lá então, meu carro é velho, mas dá para desenrascar. Olha, até custa pegar aí tudo, mas já vai.

Então assim com o meu carro é velho do Emanuel. Olha que nos despedimos desta primeira hora. Voltamos já daqui a pouquinho para a segunda. E conto convosco, claro. Vão pensando aí na música que me vai pedir e também os números, o 234-552435 ou 964-06-7212.

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7: 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São 22 horas.
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0: cá estamos então prontinhos para avançar com a segunda hora da viagem do Expresso e vamos começar por Fala, São Martinho do Bicho, amiga Lucinda Costa, muito boa noite.
1: Olá, António, e todos os ouvintes que já falaram com o António e você, uma boa noite para todos, para quem está de muitas melhores, para quem está de parabéns, para quem está de parabéns, já namoro um beijinho para ela e ela conta muito e nada para a companhia.
0: Muito bem.

0: Oh, e diga-me então, vamos ouvir aqui fofoqueira contra Nicolau. A quem é que vai dedicar a minha amiga?
1: Olha, vou dedicar ao António Lucena, mas o António Lucena não é fofoqueiro.
0: Pois não. Este feito não tenho.
1: Eu também vou dedicar à sua esposa, mas ela também não é fofoqueira.
0: Uhum.
1: A sua menina também não é, o seu menino também não é, a sua irmã também não é, a sua irmã também não é, a Dolores também não é, ninguém é fofoqueira daí.
0: Pois não, minha amiga, pois não.
1: Pronto, e é para todos, para todas as pessoas que falam no meu nome, mas não tem algo para não estar aqui agora a dizer nomes, porque é assim, depois acaba-se as pilhas e olha, pronto.
0: Pois é, acaba-se a bateria. Olha, diga-me então, que instrumento é que tem aí para tocar hoje?
1: Hoje é o recorreco e outra vez a pandeireta. Oh.
0: Muito bem. Oh. Uhum. Aí está o recorreco. Uhum.
1: Oh.
0: Muito bem, oh, muito bem. Uhum.
1: Oh, é um espetáculo. Oh, não,
0: oh. Claro que sim. Uhum. Oh. Aí está a pandeireta da Rocinha da Costa. Ainda não apareceu, Irene. Quando apareceu, eu vou-lhe perguntar pelo bombo. É assim mesmo, minha amiga. É assim mesmo. Olha, igualmente, para si também. E até amanhã, se Deus quiser, está bem.
1: Obrigada, amanhã vamos ver tudo.
0: Até amanhã, minha amiga. Até amanhã. Vamos por ainda ficar e ouvir o Triclave com o Fofoqueira, está bem? Até amanhã, minha amiga. Até amanhã. Obrigado. E vamos ainda o nosso seguindo com o 23455-2435 e também o 964067212 aí por vossa conta. E vamos lá então avançar. Fofoqueira com o Triclave.

0: E foi então assim que estivemos a ouvir Fofoqueira, Triclave. Vocês não querem aparecer por aí? 23455-2435 ou então 96406-7212. E eu vou então avançar com a música que pediu o amigo Carlos Ferreira lá no Luxemburgo.
1: Fofoqueira.
0: É só dizer-lhe mais uma vez Fofoqueira. Até gosto disto. É uma música que entra bem no ouvido, não é?
1: Fofoqueira. 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
0: E tem ritmo.
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0: E vamos então agora para o amigo Carlos Ferreira que nos ouve lá no Luxemburgo. Estamos aqui para ouvir Bon Jovi, Bed of Roses, a pedido então do amigo Carlos Ferreira, dedica a todo o auditório, sem exceção, dedica principalmente ao auditório da Ilha da Madeira, ao Plácido Nóbrega, ao José de Abreu e também à Agostinha Pestana e à Filomena Pedro, dedica também ainda a todo o auditório, sem exceção, e claro, também dedica ao Carlos Rocha em Perseguir de Vogo, ao amigo Carlos Moraes em Cadima, ao Adélio Criadores na Tocha e a todo o auditório, sem exceção, e a toda a equipa, Rádio Antena Livre, com votos de uma boa noite e para os amigos com por lá em Paris e toda a família que nos ouve em Miranda do Corvo, assim como ao Arménio Paiva e também ao Arménio Fernandes e ao António Serra, amigo, e vai então a sua música.
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0: Um Bon Jovi.

0: John Bon Jovi. Pedro Barroso, vamos lá então para o telefone e vamos lá então até Coimbra, até ao bairro de Santa Apolónia, onde temos por lá a minha espera o amigo Joaquim. Também à sua disposição o 964067212. Apareça por aí e vamos lá então para o telefone. E assim sendo, amigo Joaquim, muito boa noite.
1: Boa noite, amigo António.
0: Então, como é que vai o meu amigo Joaquim?
1: Olá, são bom.
0: Tem que ser um dia cada vez, não é? Olha, e diga-me então. Pois é, olha, e diga-me então, tudo passará a Paulo Ribeiro. Quem é que vai dedicar, meu amigo?
1: Olha, está a minha esposa, que está aqui ao meu lado. Vai para o amigo Ferreira Plástico, um abraço para ele, um beijinho para a esposa Dona Ivone, para a filha também, para o Zé também um abraço e para o gente e beijinhos, para o amigo Zé Abreu, um abraço para ele, um beijinho para a esposa Dona Madalena, para a senhora Cristina Pestana também, para a senhora Fernanda Pedro e Netinha também, para o filho também um abraço, para a Dona Lola, um beijinho para ela, um abraço para os filhos, para a senhora Isabel Silva também, um beijinho para essa senhora, para a senhora Luísa Filha Beatriz também, para o Fernando Silva, um abraço e para o meu Manuel Pita Silva também.
0: Muito bem, muito bem.
1: Ao seu filho Isabela e o marido e toda a família. Também um beijinho para casa. Um abraço para o marido.
0: Muito bem.
1: Ao seu Silvério de Grau Seco. Para a sua Alina Rosa Moquim. Para a senhora Rosalina e o marido. Para a senhora Eduardo Mota. Para a senhora Dolores Almeida Penacova. E para o Sim da Costa também. E o seu Floriano já falei. E é por todos os participantes.
0: Muito bem, é assim mesmo.
1: Até amanhã, se os quiserem.
0: Até amanhã. Olhe, um grande beijinho também para a sua Maria, que deve estar aí ao seu lado, não é?
2: O homem está a se portar bem, não
0: está a ser. Está assim, senhora Maria, está assim, senhora. Dê-lhe um beijinho, está bem? Olhe, um beijinho para si também, Maria. E até amanhã, se os quiserem. Um abraço para si também, meu amigo. Até amanhã, se os quiserem. Até amanhã. Até amanhã. E vamos então ao outro telefone, onde tenho a amiga Eugénia. Eugénia, muito boa noite. Eugénia, boa noite. Bom, não pensava de brincar, Eugénia, não tenho. Vamos lá então agora seguindo com Tudo Passará, Paulo Ribeiro.

0: E vamos lá então ao telefone, parece que tem por cá efetivamente a Eugénia. Eugénia, muito boa noite.
1: Boa noite.
0: Também, como é que está a minha amiga?
1: Oi, estou aqui.
0: Pois está aí, eu estou aqui deste lado. Olha, minha amiga.
1: Está tudo bem consigo?
0: Está tudo bem, minha amiga, consigo também.
1: Andando, né? Ainda
0: bem. E uma perna
1: atrás da outra, tem que ser.
0: Pois é, para não cairmos. Olha, e diga-me então uma coisa: vamos ouvir aqui Némanos, não é?
1: Sim,
0: doces
1: desejos.
0: Doces desejos, sim, sim. E é para dedicar a quem, minha amiga?
1: É para dedicar à minha família, à família toda do amigo António.
0: Muito obrigada.
1: Com muita saúde e muita paz.
0: Uhum.
1: E para dedicar a todo o auditório da Antena Livre de
0: Muito
1: Gonzalo,
0: obrigada.
1: Extensa, uhum. com muita saúde, muita paz, muita saúde. Principalmente muita saúde, muita paz e muito amor.
0: E para si também.
1: Beijinhos grandes e até sempre.
0: Até sempre.
1: Boa noite para
0: para si. Em dobro tudo aquilo que nos desejou, também, minha amiga. Até uma próxima, se Deus quiser. Um beijinho grande para si também. Até uma próxima, até uma próxima. Vamos agora ao nosso seguinte. Tchau, tchau. Vamos agora ao nosso seguinte com a música. E pediu o amigo Paulo Ribeiro, o amigo Joaquim, no bairro de Santa Apolónia, em Coimbra. E estamos aí para ouvir Tudo Passará, Paulo Ribeiro.

0: tudo passará. Exatamente a voz de Paulo Ribeiro. E assim o homem canta. Canta e encanta. E nós vamos ainda agora seguindo a nossa viagem do Expresso. Passam 26 minutos das 22. 17 graus é a temperatura que se faz sentir por cá. Prepare-se, vamos ter uma noite bem fria. E vamos lá então agora para o telefone. E assim sendo, Isabel Silva, minha amiga, muito boa noite.
1: Olá, Sr. António, como está, senhor? Está tudo bem?
0: Ah, e o senhor está? Não sei, eu estou aqui, estou muito bem. Olha, diga uma coisa, minha amiga, está tudo bem consigo?
1: Está tudo, graças a Deus.
0: Ainda bem. Olha, vamos então aqui, juntamente com a música que pediu a Eugénia em ceia, que é Doce Desejo do Némanos, e quem é que vai dedicar?
1: Olha, vou dedicar para essa família toda desse rádio, com beijinho para todos, e vai também para o Sr. António, para toda a sua família.
0: Muito
1: está
0: obrigada,
1: bem?
0: Minha amiga. Para si, uma santa noite, um beijinho até amanhã, se Deus quiser, está bem? Até amanhã,
1: bem.
0: Até amanhã. Muito obrigada. Vamos aqui ao telefone, onde temos o amigo Silvério. Ó, Silvério, muito boa noite.
2: Graças a Deus,
0: então aí por Vilar Seco, está muito frio também?
2: Está.
0: Pois está, pois olha, o frio quando chega para todos e o calor quando chega também. Olha e diga-me então.
2: Estou em cima
0: da Faz muito bem. Olha e diga-me então uma coisa, vamos ouvir a seu pedido. Sou filho de carpinteiro, a quem é que vai dedicar, meu amigo?
2: Estou de Vilar Seco, Borla, Vera Lúcia.
0: Muito obrigado, meu amigo. Olha, um bom descanso e até amanhã, se Deus quiser, também. Até amanhã, até amanhã, Silvério. E vamos então agora seguinte, ficando aí de novo por vossa conta, 234-552435 e também o móvel 964067212. E vamos lá então agora seguindo com um doce desejo, né, Manos, a pedido da Eugénia em ceia e também da Isabel Silva em Coimbra.

0: Eugénia, que nos ouvem sair na cidade de Saí também. A pedido da Isabel Silva, em Coimbra, estivemos a ouvir Doce Desejo com Némanos. Vamos lá então de novo para os telefones. Tenho os dois ocupados neste momento e vou começar por quem chegou primeiro. Só tem olhos para mim. Vamos lá então agora para o telefone. Amiga Lourdes, muito boa noite.
1: Boa noite, Sr. António, como está? Está tudo bem?
0: Está tudo bem, e por Guimarães está abaixo. Também está tudo em ordem.
1: Bem. Ainda bem, minha
0: amiga.
1: Bem.
0: Ainda bem. Olha, e vamos então ouvir a Haja Alegria, não é? Conjunto
1: é,
0: pai e filhos.
1: Para todos os ouvintes, sim, sim, e participantes, uhum, para todos os que andam tristes, que se arrebitem, porque pois, estamos no tempo da alegria.
0: Pois é.
1: E todos os ouvintes e participantes, especialmente para mim, para o Sr. António e todos os seus amores, e tudo de bom.
0: Muito obrigado, minha amiga. Olhe, uma santa noite para si, até amanhã, se Deus quiser, também, Lourdes.
1: Até à próxima.
0: Até amanhã, até à próxima, se Deus quiser. E vamos aqui ao telefone da minha amiga Maria Armanda. Maria Armanda, muito boa noite.
2: Boa noite, meu grande amigo, Sr. António Macedo.
0: Então, como é que está a minha amiga?
2: Estou bem, graças a Deus.
0: Graças a Deus. Olha, e diga-me então uma coisa, haja alegria com o conjunto pai e filhos, para quem é que quer dedicar a minha amiga?
2: Olha, isto é rápido, olha, para essa senhora que
0: sim,
2: deixou
0: é
2: ir à boia,
0: sim, sim, é Lourdes,
2: um grande beijinho para essa senhora de Mangual, conheço perfeitamente, de entrar em pormenores. Vai para o Sr. António Macedo, para a Dona Virgínia, para a sua filha, o seu gerro, o seu menino, a sua irmã e a sua sobrinha. Vai para o continente todo em geral, vai para os madeirenses, vai para os açorianos, vai para a saúde, bombeiros, para quem estiver doente, uma Dona Lola, outras mais, as melhores, para quem estiver de aniversário, um grande beijinho, sejam felizes e até amanhã, se os quiserem, e até amanhã, se os quiserem,
0: amanhã,
2: um grande beijinho
0: para si também, um grande beijinho, até amanhã, se os quiser, minha amiga, até amanhã, até amanhã. Vamos agora nós seguindo com a música pedida pelo Silvério. Oh, Silvério, em Vila Seca eu não encontrei a música que me pediu, mas tenho por cá Filho de Carpinteiro com Tunico e Tinoco. Vamos lá então ouvir.

foi então assim que estivemos ao filho de carpinteiro, Tunico e Tinoco. Vamos lá então agora para a música, pedir pela amiga Lourdes de Guimarães Tavares e também pela Maria Armanda em Coimbra, conjunto pai e filhos, haja alegria. E vamos lá então nós. Apareça por aí 2345-5-2435 ou 964067212.

0: E foi então assim que estivemos a ouvir a Haja Alegria com o Junto Pai e Filhos, pois, e claro que sim, haja alegria porque tristezas não pagam dívidas, senão anda toda a gente por aí triste. Vamos lá então, mas é para o telefone. E vamos dar um saltinho agora até Fornos de Algodres, amiga Irene, muito boa noite.
1: Boa noite, Sr. António.
0: Então, como é que está a minha amiga? E o dedo? O dedo
1: vai andando bem.
0: O dedo vai andando bem. Tem andado agarrado ao pé. Olha, e diga-me uma coisa, minha amiga. Vamos ouvir aqui a seu pedido. Quem não come em casa, vai comer lá fora, não é?
1: Sim, olha... ou no restaurante, ou na varanda, tudo.
0: Exatamente. Olha, quem é que vai dedicar a minha amiga?
1: Olha, vai para toda a equipa da Antena Livre, para todos os ouvintes, Portugal e o estrangeiro, especialmente para aqueles que estão agora a ouvir. Que tenham uma boa noite. Tudo bom, parabéns para quem fizer anos. As melhores pessoas estão doentes. Beijinhos e abraços.
0: E bom, ai, assim
1: e,
0: também.
1: E até amanhã. Mas está aqui o meu bombo. Senão o Alucino da Costa começa a...
0: Pois, então, então
1: toco. Às vezes roubam-me, está a ver?
0: Sim, toco o bombo.
1: Às vezes levam-me.
0: Vamos lá, e tenho aí?
1: Está aqui,
0: oh,
1: está.
0: É assim mesmo. Ah, está o bombo, é assim mesmo. Ah, a Lucinda da Costa está a ouvir, vai ficar
1: é,
0: encantada.
1: É, ouvir que cobra os ouvidos.
0: Um grande beijinho para si, minha amiga.
1: Beijinho,
0: até amanhã, se Deus quiser. E vamos aqui ao telefone, onde está a Maria Feliz Bela. Maria Feliz Bela, Reza de Budiosa, boa noite.
2: Boa noite, António.
0: Então, como é que está a minha amiga?
2: Vou andando, olha, um dia de cada vez.
0: Tem que ser um dia de cada vez, olha, e está triste, não é?
2: Sim, Deus é quem manda.
0: Pois é, minha amiga. Olha, e diga-me então, vamos juntos aqui com a música que pediu a Irene em Fornos de Algodres, e a quem é que vai dedicar?
2: Olha, vou dedicar ao meu marido com um beijinho, para os meus três filhos, as minhas três noras, para os meus netinhos, um beijinho muito grande. E para a dona Aldina Rosa de Moquim, e vai para o senhor Silvério, e dona Rosalina, que também ouvi. E vai também para aquela família toda da Calheta, da Madeira, Sr. Palácio e Sr. Abreu. Armando Trancoso, Armando Paiva, Dona Eugénia, Dona Lola, as melhores, tudo de bom, beijinho.
0: Muito bem.
2: Fernando Silva de Pombal, Lourdes Almeida de Guimarães, Lucinda Costa, de Lourdes de Penacova, Vera Lúcia, Joaquim, sua mulher a Maria, um beijinho muito grande, que também os ouvi, tudo de bom e uma boa noite. E vai para o Vasco Costa, vai para o Luís de Mozelos e vai para a dona Irene de Fordão Gordo, que eu vi agora.
0: Sim.
2: Maria Rosa de Figueiredo da Foz, Isália de Fordão Gordo também, Eduardo Mota, Isabel Costa, e vai também para a dona Terezinha de Feijinhos e para a sua irmã. Um beijinho.
0: Muito obrigada, minha amiga.
2: Aí, não sei se diz para, aí diz para Lourdes Almeida de Guimarães.
0: Sim, já disse, sim.
2: E vai para a sua irmã um beijinho, para si, Sr. António, e para a sua senhora igual, um beijinho para toda a sua família. E vai
0: muito
2: também
0: obrigado.
2: Uma boa noite para si e para os seus, descanso, e desejo uma boa viagem, Sr.
0: Muito obrigado, minha amiga. Olha, um grande beijinho para si, um abraço para o meio, tudo bom para vocês, uma santa noite e até amanhã, se Deus quiser, tá bem, minha amiga?
2: Tá bem,
0: até amanhã, minha amiga, até amanhã. E vamos agora, quem não come em casa, olha, vai comer lá fora. Aí está o Ruben Aguiar, de novo aí por vossa conta, 23455-2435, ou então 964067212.

0: Sim, foi do assim que as temos a ouvir. É que foi Rubén Aguiar. Quem não come em casa vai comer, olha onde puder. Nem que seja na tasca do Juca. Vamos lá então, mas é para o telefone. E vamos então até Severo de Voga. Minha irmã, muito boa noite.
1: Olá, mano, boa noite.
0: Boa noite, como é que vais?
1: Graças a Deus estou bem, mano. E estou te escutando melhor ainda, né, mano?
0: Exatamente, ainda bem. Olha, e diz-me então, um canto à Galícia com Julio Iglesias, para quem vais dedicar?
1: É como sempre, mano. Para ti, para a tua esposa, para todos os ouvintes, para os nossos imigrantes, os nossos doentinhos também, que Deus os dê força e os puder, né?
0: Exatamente, isso mesmo.
1: E pronto, e para o pessoal da Madeira e dos Açores, que já não nos escuta há muito tempo.
0: Pois não, não tem aparecido por cá, não, andam assim a redir, não é?
1: Andam,
0: estão
1: de férias, sabes, mano?
0: Exatamente. Olha,
1: de férias,
0: um grande beijinho então para ti, uma santa noite e até amanhã, se Deus quiser, está bem?
1: Para ti também, muito obrigada e uma boa noite, fica com Deus.
0: Fica com Deus também, até amanhã, se Deus quiser. E vamos então agora no nosso seguinte, se quiser aparecer por aí, já sabe, tem o 964067212 ou 234552435. Julio Iglesias, um canto à Galícia.

foi assim que escolhido pela minha irmã em Severo do Voga, estivemos a ouvir Julio Iglesias, no início quase de carreira, um canto à Galícia. Bom, vocês não quiseram participar. Claro que estamos quase também no final de mais uma edição do Expresso. Olha-se que se aparecer ainda pode vir por aí pelo 23455-2435 ou então pelo 964067212. Enquanto, olha, nós vamos seguindo por cá com o Joe Cocker. You Can Leave Your... Vamos lá então nós ouvir.

não, isto era que ia passar a final, não era o jogo qualquer. O jogo qualquer está por aqui, estava a passar ali o Gulo Iglesias a continuar. Vamos lá então, agora sim. E com o Liviot e o One. Vamos lá então.

E vamos lá interromper por aqui o Can Leave You Around para lhe dizer que cada um é uma nova, cada dia é uma nova oportunidade para celebrarmos e usufruirmos de tudo aquilo que a vida nos dá. Dê à vida aquilo que você deseja receber dela. Em meu nome, em nome da minha partner, para todos, a continuação de uma excelente noite. Já sabe que amanhã, já a seguir, está por aí então o amigo Luís Figueiredo com o Mar Azul. Depois, claro que terá por aí o Artur Matos para lhe fazer companhia durante as manhãs. Já sabe que a partir das 9 da manhã está por aí o Paulo Saraiva para mais uma manhã na sua companhia. E vamos lá então, agora sim, seguindo até ao topo da hora com Jo Cocker. Vamos lá então. E olhe, da minha parte é tudo. Se puder, seja feliz, faça alguém feliz também. E olhe, se vai de viagem, boa viagem. Uma santa noite para todos. Em meu nome e em nome da minha parte, né, para todos. Até amanhã, se Deus quiser.

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7: 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São 23 horas.
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0: muitos direitos dos homens, disto e daquilo. Também não entendo porque é que não se havia de falar das mulheres, dos direitos das mulheres. Os direitos são os mesmos, são seres humanos, têm os mesmos direitos. Deviam ter, não têm. Não, não têm. Ainda hoje não têm.
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6: Especialistas e reguladores elevam o tom de alerta para o risco de uma crise financeira global a superar a de 2008. É o destaque desta edição do Pulsar Económico.

As notícias recentes de entidades reguladoras globais e analistas económicos apontam para fragilidades no sistema financeiro internacional, tensões geopolíticas e bolhas em alguns setores que sustentam o risco de uma nova crise de grande dimensão. Diferente de 2008, onde o colapso derivou das hipotecas e da alavancagem bancária tradicional, os alertas atuais incidem na proliferação da dívida soberana e corporativa em ambiente de juros elevados, somada à expansão acelerada do sistema bancário paralelo, guerras e comportamentos de alguns setores que ignoram as regras básicas da economia e os caminhos que levam ao colapso. Organismos como o FMI e o Comitê Europeu do Risco Sistémico destacam que a forte concentração de ativos na bolha das grandes empresas tecnológicas e o elevado endividamento global deixam os mercados suscetíveis a choques em cadeia e correções abruptas. Paralelamente, surge um fator de risco inédito e potencialmente mais veloz do que em 2008, a dependência sistémica do setor financeiro de poucas infraestruturas tecnológicas e de algoritmos de inteligência artificial. Instituições de supervisão financeira alertam que a automação das decisões de mercado e a centralização em poucos fornecedores de nuvem e inteligência artificial podem originar espirais de venda automáticas, as chamadas flash crashes, ou vulnerabilidades cibernéticas capazes de paralisar pagamentos globais. A combinação de tensões geopolíticas, endividamento recorde e o contágio tecnológico em alta velocidade sustenta o receio de um choque com um impacto ainda mais abrangente do que a crise sentida, em alguns casos, nunca resolvida, de há quase duas décadas. A taxa de inflação na zona euro e na União Europeia fixou-se nos 3,2% em agosto, representando uma subida face aos 2% na zona euro e aos 2,4% na União Europeia registados em agosto do ano passado. Em Portugal, o indicador acelerou para os 3,6%, ao registar um aumento de 1,1 pontos percentuais em relação aos 2,5% verificados em agosto de 2025 e colocando o país 0,4%. Pontos percentuais acima das médias europeias. Na área da moeda única, o setor dos serviços deu o maior contributo para o valor da inflação anual, seguido pela energia, pelos bens industriais não energéticos e pelos alimentos, álcool e tabaco. Entre os Estados-membros da União Europeia, os valores mais baixos foram assinalados na Suécia, Estónia e Chequia, enquanto a Roménia, Lituânia e Chipre registaram as taxas homólogas mais elevadas. A base alimentar de 63 bens essenciais, monitorizado pela DECO Proteste, registrou a terceira subida semanal consecutiva, atingindo o valor de 255,97€ após um aumento de 72 cêntimos face à semana passada. Entre os bens integrados no cesto, que abrange carne, peixe, laticínios, mercearia, frutas e legumes, o tomate xuxa, o pão de forma sem côdea e o atum em posta, registaram os maiores aumentos recentes. O valor atual do cabaz reflete uma subida sustentada do custo de vida em comparação com períodos anteriores, ao ser vendido por mais 14,15€ do que em janeiro e mais 15,59€ do que há um ano. Face ao início de 2022, quando a DECO iniciou este estudo semanal, o aumento atinge 68,27€, destacando-se subidas expressivas em produtos como a carne de novilho para cozer, o bacalhau graúdo, o carapau e a couve-coração. Criar um sistema